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1: Quem ainda tem dinheiro nas plataformas de apostas online, as chamadas bets, vai receber os valores diretamente na conta bancária nos próximos dias.
0: A Secretaria de Prêmios e Apostas do Ministério da Fazenda divulgou um novo cronograma para a devolução.
1: De acordo com a pasta, um total de 1,3 bilhão de reais ainda não foram resgatados pelos usuários.
2: Foi encerrado ontem, segunda-feira, o prazo para o resgate voluntário dos valores disponíveis nas plataformas de apostas, as bets. Mas, segundo a Secretaria de Prêmios e Apostas do Ministério da Fazenda, ainda restam 1,325 bilhões de reais na carteira das bets, que devem ser devolvidos aos apostadores. A retirada vale para as empresas que tiveram a autorização de funcionamento no país. Segundo a Secretaria, um dos fatos para a demora na retirada é a quantidade de contas com valores reduzidos. Pelo menos 86 milhões de contas possuem saldos de até 99 centavos, totalizando mais de 15 milhões de reais. Agora, as empresas têm até amanhã, dia 7, para informar as instituições financeiras os saldos de cada apostador. De acordo com o ministro da Fazenda, Dario Durigan, o dinheiro deve estar disponível nas contas entre os dias 9 e 14 de outubro.
3: As bets vão ter que informar para os bancos qual é o saldo no seu CPF que ficou lá sobrando. E os bancos, no dia 9 a 14 de outubro, vão devolver o seu dinheiro. Caso tenha qualquer problema, a Caixa vai receber o recurso e intermediar a devolução do seu dinheiro. Não confie em sites, em links que te mandarem que facilitem a devolução do seu dinheiro.
2: O fim das atividades das bets no país foi determinado por uma medida provisória. Só no dia de hoje, 1.500 sites de plataformas de apostas foram derrubados. Com isso, a partir desta terça-feira, os sites de aplicativos das plataformas deverão ficar indisponíveis. Reportagem Nazi Brum.
0: E para fortalecer as ações de combate à oferta de apostas de cota fixa no país, o Ministério da Justiça e Segurança criou novas estruturas no âmbito da Secretaria Nacional do Consumidor, a Senacom.
1: O Departamento de Fiscalização e Prevenção de Danos ao Consumidor vai atuar na prevenção e repressão das apostas ilegais e também na manipulação de resultados esportivos.
0: Já a Secretaria Nacional de Direitos Digitais vai acompanhar sistemas e políticas adotados pelas plataformas, analisar relatórios de transparência e notificar provedores e aplicativos que violem a medida provisória.
1: Pagar a mesma conta duas vezes por engano ou ter dor de cabeça com golpes e fraudes são alguns dos problemas enfrentados pelos usuários do Pix.
0: Para evitar situações como essas, o Banco Central aprovou novas regras para reforçar as operações financeiras no país.
1: Além de novas medidas de segurança, trabalhadores poderão utilizar o Pix automático em contas salários para pagamentos recorrentes.
4: O Banco Central aprovou novas regras para aperfeiçoar o Pix, ampliar suas funcionalidades e reforçar a segurança do sistema. As mudanças incluem novidades no Pix automático, regras específicas para cobranças híbridas e novos procedimentos contra fraudes. A partir de 1º de julho de 2027, o Pix automático poderá ser usado em contas salários para pagamentos recorrentes autorizados pelo cliente. A medida amplia as possibilidades de uso da ferramenta, mantendo as restrições já existentes para recebimento e outras operações nessas contas. Outra novidade envolve a cobrança híbrida, que reúne boleto e QR Code do Pix no mesmo documento. Para evitar pagamentos em duplicidade, a nova regra determina o cancelamento automático de um dos instrumentos assim que o outro for pago. Em caso de falhas, o regulamento define responsabilidades das instituições que devem comunicar ao usuário quando houver registro de suspeita de fraude, informar a data da marcação e permitir a revisão da medida. Se a suspeita não for confirmada, o registro deve ser cancelado. Claudimário Carvalho, para a Voz do Brasil.
0: A balança comercial brasileira registrou superávit de 7,740 bilhões de dólares em setembro, uma alta de 146% em relação ao mesmo período do ano passado.
1: Isso significa que o Brasil vendeu mais mercadorias e serviços para outros países do que comprou, resultando em um saldo positivo para a economia do país.
0: Os dados foram divulgados hoje pela Secretaria de Comércio Exterior do Ministério do Desenvolvimento.

0: e a independência às pessoas com deficiência.
1: Saiba mais na reportagem de Luana Karen.
2: A linha de crédito Acessibilidade financia a compra de equipamentos, dispositivos e soluções que ajudem na autonomia de pessoas com deficiência. Isadora Nascimento, secretária nacional dos direitos da pessoa com deficiência do Ministério dos Direitos Humanos e Cidadania, lista os itens mais procurados para financiamento:
3: aparelhos para audição, amplificação sonora, cama hospitalar e também cadeira de rodas, que podem ser elétricas.
2: Entre os demais itens financiáveis estão órteses, próteses e dispositivos de acessibilidade para computadores. A linha também contempla o financiamento de adaptações em imóveis residenciais para acessibilidade. Tanto o Banco do Brasil quanto a Caixa Econômica oferecem a linha de crédito. Sérgio Fernandes de Carvalho Júnior, porta-voz do Banco do Brasil, detalha as condições oferecidas pelo banco.
4: O crédito é destinado a pessoas com renda mensal de até 10 salários mínimos. Os valores financiados podem variar entre R$70 e R$30 mil e podem financiar até 100% do valor do produto ou do serviço adquirido. O prazo para pagamento é de até 60 meses. A taxa de juros é de 6% ao ano para quem possui renda de até 5 salários mínimos e de 7,5% ao ano para quem possui renda acima de 5 e até 10 salários mínimos.
2: A concessão do financiamento depende da análise de crédito e dos requisitos de cada banco. Por isso, o interessado deve consultar a instituição financeira antes da contratação para verificar valores disponíveis, taxas, prazos e documentação necessária. Reportagem Luana Karen.
0: Uma plataforma digital reúne informações de voluntários da Força Nacional do SUS que atuam em desastres e emergências de saúde pública.
1: É o Sou Força, que já conta com 3 mil profissionais cadastrados.
0: Os profissionais podem ajudar em cenários de desastres naturais, epidemias e até mesmo para conter os impactos do fenômeno El Niño.
5: O sistema foi criado para organizar a força de trabalho e a mobilização de profissionais voluntários que desejam atuar em desastres e emergências de saúde pública por meio da Força Nacional do SUS. Na plataforma digital Sou Força estão reunidas informações sobre formação, competências, experiências e disponibilidade de cada profissional cadastrado. Rodrigo Stabile, diretor da Força Nacional do SUS, exemplifica como esses dados são usados na prática.
6: Aconteceu um deslizamento de terra numa tal região. Então eu sei que eu vou precisar de profissionais da logística, profissionais da enfermagem, de medicina. Eu tenho capacidade agora de acionar o voluntário, saber se ele está disponível para aquela missão.
5: O sistema Sou Força, criado em parceria com a Universidade de Brasília, conta com cerca de 3 mil profissionais voluntários cadastrados atualmente. Para Jonas Brandt, epidemiologista e professor do Departamento de Saúde Coletiva da UNB, a ferramenta vai ser uma ajuda importante no enfrentamento dos efeitos de fenômenos climáticos como o El Niño.
7: Cada vez mais a gente tem aumentado essa frequência dos eventos extremos, as mudanças climáticas. O Brasil é um país que tem perspectivas de ser muito afetado pelo El Niño, seja na região norte do Brasil por causa da seca, seja na região sul do Brasil por causa das chuvas. Ter essa lista organizada é muito importante para que a gente possa dar conta dessa resposta esse ano.
5: Quem deseja se voluntariar pode acessar o sistema diretamente pelo site plataforma-fnsus.saude.gov.br. Reportagem Luciana Colares de Holanda.
1: Calor acima do normal, risco de incêndios florestais e mudanças extremas no volume de chuvas.
0: Outubro chegou e os brasileiros vão continuar sentindo os impactos do El Niño em diferentes regiões do país.
1: A previsão dos Centros Nacionais de Monitoramento indica que o fenômeno tem mais de 95% de chance de atingir intensidade muito forte entre outubro e dezembro, com efeitos que devem se prolongar até o início do ano que vem.
8: O Instituto Nacional de Pesquisas Espaciais, INPE, e o Centro Nacional de Monitoramento e Alertas de Desastres Naturais, CEMADEM, alertam para os efeitos do El Niño em todo o país. A quarta edição do painel El Niño 2026-2027 atualiza

0: analisa o cenário do fenômeno climático no Brasil. Entre outubro e dezembro, há probabilidade superior a 95% de que o El Niño alcance intensidade muito forte. Os estudos indicam que o fenômeno deve permanecer pelo menos até o início de 2027. A previsão indica probabilidade de chuva acima da média na região sul, em parte do sudeste e no leste do nordeste. Já em grande parte do norte e em áreas do Nordeste e Centro-Oeste, a tendência é de volumes abaixo da média. As temperaturas devem permanecer acima do normal em quase todo o país. Na agricultura, a menor disponibilidade de água no solo no Centro-Norte pode interferir na germinação e no estabelecimento da soja da safra 2026-2027, além de afetar pastagens e a oferta de água para os rebanhos. No Sul, a maior disponibilidade hídrica favorece o milho de primeira safra, mas o excesso de umidade pode aumentar a ocorrência de doenças no trigo e dificultar a semeadura da soja e do arroz irrigado.
1: Ainda falando de El Niño, para garantir uma boa safra, um dos pontos que o produtor rural deve observar é a previsão do tempo.
2: Com essa informação, é possível definir a melhor época para plantar, reduzindo o risco de perda.
1: E com previsão de intensidade do fenômeno climático, os dados sobre temperatura e clima passam a ser ainda mais importantes.
2: Agora, o agricultor pode contar com mais uma ferramenta, uma página oficial com informações e orientações sobre o El Niño e seus possíveis impactos na agricultura e na pecuária brasileira.
3: Excesso de chuvas ou longos períodos de seca. O fenômeno El Niño deve trazer grandes desafios para a agricultura nos próximos meses. Por isso, o Ministério da Agricultura e Pecuária, em conjunto com o IMET, Instituto Nacional de Meteorologia, criou um site com o objetivo de oferecer prevenção e mitigação para os agricultores. A página traz, por exemplo, informações como clima, seguro rural, zoneamento agrícola de risco climático, assistência técnica e formas de crédito rural. Também estão disponíveis avisos meteorológicos de eventos severos, previsão do tempo para capitais brasileiras e informações técnicas voltadas à agricultura, incluindo tecnologias de ponta desenvolvidas pela empresa brasileira de pesquisa agropecuária, a Embrapa. Essas ações têm como foco fortalecer a gestão integrada dos riscos climáticos, combinando prevenção, boas práticas de manejo, assistência técnica e instrumentos de proteção ao produtor, como o seguro rural. A ideia é prevenir cenários e reduzir riscos. A página na internet pode ser acessada pelo Ministério da Agricultura no endereço gov.br/agricultura. Cleide Lopes, para a Voz do Brasil.
1: Organizações e moradores de 44 cidades da Bahia e de Pernambuco já podem apresentar projetos destinados a ações de recuperação ambiental.
2: A chamada pública do Banco Nacional de Desenvolvimento Econômico e Social, o BNDES, é voltada para a restauração da vegetação e dos recursos hídricos no entorno das usinas de Sobradinho e Itaparica, no Rio São Francisco.
4: Estão abertas as inscrições para o edital Águas do São Francisco, que vai apoiar ações de restauração ecológica da vegetação nativa e revitalização dos recursos hídricos nas áreas de influência dos reservatórios das usinas hidrelétricas de Sobradinho e de Itaparica, na região entre os estados da Bahia e de Pernambuco. A região de abrangência do edital contempla 25 municípios na área do reservatório da usina de Sobradinho e 19 municípios na área do reservatório da usina de Itaparica. O edital é fruto de uma parceria entre o BNDES, Banco Nacional de Desenvolvimento Econômico e Social, e a conta do Programa de Revitalização dos Recursos Hídricos das Bacias Hidrográficas do Rio São Francisco e do Rio Parnaíba. A gerente do Departamento de Meio Ambiente do BNDES, Vera Guedes, detalha os objetivos da seleção.
5: Serão ao todo 20 milhões de reais para apoiar ações de recuperação da vegetação. Além além de projetos que contribuam para melhorar a quantidade e a qualidade da água, conservar a biodiversidade, mitigar as mudanças climáticas e ampliar a oferta de serviços.

0: projetos ecossistêmicos.
1: As inscrições para o edital Águas do São Francisco vão até o dia 2 de dezembro. Você pode obter mais informações no site chamadas.fumbio.org.br. Reportagem André de Barros Lima.
2: Estudantes de instituições federais têm até o dia 14 de novembro para se inscrever no exame de proficiência em língua inglesa.
3: As inscrições podem ser realizadas através do portal EPLI. ifsp.edu.br.
2: A iniciativa é um exemplo das possibilidades de formação e qualificação oferecidas pelas instituições que hoje reúnem 755 unidades em todo o país.
3: E nesse mês, a educação profissional e tecnológica completou 117 anos de história no Brasil.
2: Ao longo desse período, ampliou a oferta de cursos técnicos, de graduação e outras oportunidades de formação para milhões de brasileiros.
3: Saiba mais na reportagem de Gabriela Noronha.
4: A técnica de segurança do trabalho, Patrícia Colasso, hoje atua em uma importante empresa de engenharia paranaense do município de Araucária. Ela conta que a formação no Instituto Federal do Estado foi fundamental para a sua trajetória.
5: Eu trabalhava como operadora de máquinas, aí eu quis um crescimento profissional mais avançado. E hoje em dia eu sou formada, eu já faço uma outra graduação, mas tudo se deu início devido a essa formação em segurança do trabalho.
4: O diploma do Instituto Federal também é a aposta de Franciele Pereira para um futuro melhor. No campus estrutural em Brasília, ela é estudante do curso técnico integrado em meio ambiente e participa de pesquisas, ações de extensão e projetos que relacionam o conhecimento aprendido em sala de aula aos desafios da comunidade.
6: Minha mãe falou que queria muito que eu entrasse no Instituto Federal de Brasília e, cara, representa muita coisa no meu futuro, não só pelos trabalhos que eu desenvolvo aqui e por esse negócio de você apresentar muitos projetos.
4: Os institutos federais são entidades especializadas na educação profissional e tecnológica, oferecendo também educação básica e superior. Atualmente, a rede federal conta com 755 unidades entre campi e polos de inovação. Para Marcelo Brega Gagnoli, secretário de Educação Profissional e Tecnológica do Ministério da Educação, o diferencial desta modalidade de ensino é o compromisso com o desenvolvimento social e econômico da região.
7: Aquelas matérias que muitas vezes ele não tem uma associação dentro de sala de aula, ela sempre vai estar vinculada a alguma questão prática de resolução com arranjo produtivo, com arranjo social.
4: Embora os institutos federais tenham sido criados em 2008, a educação profissional e tecnológica faz parte da história do Brasil há 117 anos. Uma caminhada que começou oficialmente em 1909. Naquela época, o objetivo era oferecer um ofício aos jovens das classes menos favorecidas. Hoje, são mais de 3 milhões de matrículas na educação profissional técnica de nível médio, segundo o censo escolar da educação básica, e cerca de 2 milhões de estudantes em cursos tecnológicos de graduação, conforme o censo da educação superior. Para a presidente da Associação Quilombola de Faceira de Chapada do Norte, em Minas Gerais, Ana Maria Pereira, contar com um campus da EPT Quilombola representa uma oportunidade de acesso à formação profissional para indígenas e quilombolas da região.
8: O Campus Quilombo, ele vem para nos fortalecer, para garantir para que nós, nossa juventude, permaneça em nossos territórios.
4: O acesso à educação profissional e tecnológica varia conforme a instituição, o curso e o nível de ensino. Na rede federal, as regras de ingresso são definidas por cada instituição e divulgadas em edital. Nos cursos de graduação, a seleção pode ser feita pela própria instituição ou pelo SISU, conforme as regras de cada curso. Reportagem Gabriela Noronha.
3: Então, para quem quiser fazer o exame de proficiência em língua inglesa, eu vou repetir o portal onde as inscrições podem ser feitas: epli.ifsp.edu.br. Dicas do Enem.
9: Meu nome é Ana Beatriz Silva e minha dúvida é: como controlar o tempo durante a prova?
10: Quem responde a Ana Beatriz é o professor Tiago Diana. Ele aproveita para dar dicas sobre os principais temas da prova de história. Vale a pena conferir.
11: Fala pessoal, dica importantíssima para você que vai fazer a prova do Enem. Eu vou dividir a minha fala aqui em dois momentos diferentes. O primeiro é sobre a organização da prova e a sua estratégia. São duas provas.

0: rotas longas e você aproveitar bem o seu tempo vai ser um grande diferencial competitivo. São 3 minutos por questão. Investe muito no tempo de qualidade, leitura e interpretação da prova. Agora, nos temas de história, que é sempre muito recorrente, tem uma aposta grande na recorrência do tema Brasil-Colônia e principalmente os aspectos da escravidão. Toda vez que você pensar em aspectos de trabalho, economia, cidadania, direito, esses temas estarão presentes na prova e farão você acumular muitos pontos. Em história geral, a pegada história contemporânea, tentando se aproximar dos tempos mais atuais, é muito forte. Você tem uma grande prova e aproveite muito todo o seu estudo e toda a sua dedicação.
1: É isso aí. 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
2: Estudantes indígenas ganharam mais tempo para reunir a documentação e garantir a participação no programa de desenvolvimento acadêmico indígena.
3: O prazo de inscrições para a seleção, que terminaria no dia 1º de outubro, foi prorrogado e agora segue aberto até o dia 26.
2: Com a alteração, o calendário do processo seletivo precisou ser ajustado e tem novas datas.
4: Candidatos interessados em participar do programa de desenvolvimento acadêmico indígena, o PEDAI, tem até 26 de outubro para se inscrever na seleção. O prazo inicial, previsto para 1º de outubro, foi ampliado pela Coordenação de Aperfeiçoamento de Pessoal de Nível Superior, a CAPES, autarquia vinculada ao Ministério da Educação. As candidaturas poderão ser enviadas até 26 de outubro, no horário de Brasília, exclusivamente pelo sistema eletrônico de inscrição da CAPES. Com a mudança no prazo, todo o cronograma foi reajustado. Agora, a análise documental está prevista para o período de 27 de outubro a 5 de novembro. O resultado será divulgado em 6 de novembro, com prazo para recursos entre 9 e 11 de novembro. A matrícula e o início das atividades seguem previstos para o primeiro ou segundo semestre de 2027. Para mais informações, acesse o portal gov.br/mec. Locução, Thalita Albuquerque.
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2: Fique agora com as notícias do Poder Judiciário e do Congresso Nacional. Boa noite.
3: Boa noite, até amanhã.
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7: CNJ e Bacen propõem novas regras e limites para a negociação de precatórios.
8: Justiça Eleitoral convida eleitores para contar como foi a experiência nas eleições 2026.
7: STJ anula júri e autoriza que peritos sejam ouvidos em caso sobre bebê de, ou seja, sobre morte de bebê após parto.
8: Boa noite, eu sou Marcela Luiz.
7: E eu sou Walter Lima.
8: O presidente do Supremo Tribunal Federal e do Conselho Nacional de Justiça, ministro Edson Fachin, e o presidente do Banco Central, Gabriel Galípolo, receberam nesta terça-feira uma nota técnica com novas regras e limites para a negociação de precatórios.
7: O evento ocorreu na sede do STF em Brasília. A nota foi entregue pelo Grupo Executivo Interinstitucional criado pelo CNJ, o Banco Central e pela Advocacia Geral da União. Na ocasião, Fachin destacou que a nota técnica é fruto de um trabalho conjunto das instituições para dar uma resposta firme, mas cuidadosa à realidade do mercado.
9: É dessa matéria complexa, sensível e de impacto prático que nós hoje aqui estamos a cuidar. Como sabemos, a cessão de crédito e precatório é instituto constitucionalmente admitido e garantido. Por isso, o desafio é exatamente esse, o de garantir que essa circulação ocorra com informação adequada, rastreabilidade, transparência, proteção do cedente, respeito à ordem constitucional de pagamento e o controle pelo tribunal competente. Por isso, regular não é impedir que o crédito circule, é assegurar que ele circule com segurança. E é justamente esse chamado que a nota técnica procura aqui atender.
8: Segundo Fachin, a nota técnica será submetida à análise do

0: Ordinário do CNJ e da instância competente do Banco Central.
1: O presidente do Supremo ressaltou ainda que o normativo deverá ser apreciado e aprovado ainda neste mês de outubro.
0: Justiça Eleitoral convida eleitores para contar como foi a experiência nas eleições 2026.
1: A enquete anônima está disponível no site do Tribunal Superior Eleitoral até 31 de outubro. Mariana Fabri.
2: O objetivo é entender como foi a experiência de quem participou das eleições e o que pode ser melhorado nas próximas. Além de uma avaliação geral, o eleitor ou a eleitora pode compartilhar sua experiência sobre o acesso à informação, o deslocamento para a sessão eleitoral e sobre a própria votação. A participação é voluntária, feita pela internet, no site tse.jus.br, que leva cerca de 3 minutos.
0: STJ anula júri em que médico e enfermeira são acusados por morte de bebê após parto domiciliar.
1: Segundo os ministros, a defesa foi prejudicada ao não obter autorização para que 2 peritos fossem ouvidos. Fátima Uchoa.
3: O Tribunal de Justiça do Rio Grande do Sul negou o pedido de oitiva dos peritos por avaliar que a defesa perdeu o prazo para indicar os assistentes técnicos a serem ouvidos, mas o STJ anulou o júri, considerando que as particularidades do caso e a necessidade de compreensão da atuação médica são suficientes para autorizar a oitiva dos peritos em novo júri e que a perda de prazo não pode prevalecer sobre o princípio da plenitude da defesa. O relator foi o ministro Reinaldo Soares da Fonseca.
0: Justiça do Trabalho manteve uma indenização de R$3.000 a um empregado agredido pelo supervisor.
1: O caso aconteceu em Ituiutaba, Minas Gerais, mas o trabalhador também contribuiu para o conflito. Simone Moura.
4: O empregado fotografava o supervisor sem autorização e publicava as imagens com comentários depreciativos no grupo de WhatsApp da empresa. Em uma dessas situações, ele foi agredido pelo chefe. Para a justiça, a agressão não se justifica, mesmo com provocação. Mas a conduta do trabalhador também foi considerada na fixação da indenização no valor de R$3.000.
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0: Uma boa noite.
1: E até amanhã.

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1: Eu sou Paula Groba.
2: E eu sou Humberto Pinheiro.
1: E estes são os destaques de hoje do Jornal do Senado, que começa agora.
2: Senadores iniciam sessões de discussão da PEC que acaba com a escala de 6 dias de trabalho e 1 de folga.
1: Projeto no Senado prevê inclusão de artesãos de baixa renda na Previdência Social.
2: Senado discute medidas para enfrentar impactos de Super El Niño.
1: Boa noite.
2: Boa noite.
1: Mais dias de descanso e menos dias de trabalho. O Senado começou a discutir o fim da escala 6x1. A proposta pode mudar a rotina de milhões de trabalhadores.
2: Segundo o presidente do Senado, o texto pode ser votado em primeiro turno já na próxima semana, após 5 sessões de discussão. Repórter Alexandre Campos.
3: O Senado fez nesta terça-feira a primeira de 5 sessões de discussão da proposta de emenda à Constituição, que acaba com a chamada escala 6x1, antes da votação da matéria em primeiro turno. Na prática, a PEC prevê que a jornada de trabalho passará de 44 para 40 horas semanais, sem redução de salário e com direito a 2 dias de folga, sendo um deles preferencialmente aos domingos. Essas regras não valerão para os servidores públicos, mas alcançarão os terceirizados de órgãos públicos. Também não serão aplicáveis para os trabalhadores da iniciativa privada que tiverem diploma de curso superior e que receberem um salário maior que 2,5 vezes o teto da Previdência Social, salvo se o empregador, por vontade própria, decidir o contrário. A diminuição será gradual. Se aprovada a proposta, 2 meses depois de sua promulgação, o tempo de trabalho por semana passará de 44 para 42 horas. 1 ano depois da implementação dessa primeira etapa, vai diminuir para 40 horas. Sem se manifestar sobre o mérito da PEC, a senadora Damaris Alves, do Republicanos do Distrito Federal, defendeu que o início da discussão da proposta em plenário deveria ocorrer depois do segundo turno das eleições.

0: É uma matéria delicada, uma matéria que diz respeito a inúmeros segmentos e é a matéria de mais interesse do trabalhador. Como é que você pega uma coisa que vai mexer com milhões de vidas e você coloca no período eleitoral? Eu acho que essa discussão, pé no chão, tinha que ser pós-eleição. É desrespeito à vida do trabalhador.
1: Mas o senador Paulo Paim, do PT do Rio Grande do Sul, afirmou que a redução da jornada de trabalho é uma pauta antiga no país. Ele lembrou que o ex-presidente Getúlio Vargas, diante da falta de limite, fixou a jornada em 48 horas semanais.
2: Depois, na Constituinte, nós conseguimos reduzir de 48 para 44. De lá para cá, eu apresentei acho que uma meia dúzia de PEC. Realizamos dezenas de audiências públicas e aqui no plenário também duas, três sessões temáticas. Para mim, as eleições devem acontecer sim, sempre. No Brasil acontece dois em dois anos, que é os prefeitos, e depois governadores e o Congresso, né? E a presidência da República. Então, cada vez que tiver uma discussão de uma campanha eleitoral, não se vota mais nada. É totalmente absurdo.
3: O presidente do Senado, Davi Alcolumbre, afirmou que vai cumprir todas as etapas previstas para a análise da proposta que acaba com a escala 6x1. Segundo ele, a PEC passará por 5 sessões de discussão antes de uma eventual votação em primeiro turno. Se for aprovada, serão necessárias mais 3 sessões de discussão antes da votação em segundo turno.
4: Alcolumbre também destacou que cumpriu o compromisso de levar a proposta ao plenário e afirmou que, no momento da votação, cada senador e senadora terá liberdade para decidir sobre a redução da jornada de trabalho dos quase 40 milhões de brasileiros que, segundo ele, atualmente trabalham na escala 6x1.
5: Qual é o meu desejo? É cumprir integralmente o rito constitucional, sem atropelos, sem acelerar nada, para na semana que vem termos sessões terça, quarta e quinta, e se caso todos nós pudermos concluir as 5 sessões de debate na semana que vem, do ponto de vista regimental, colocar para sua deliberação em primeiro turno.
3: Quem vive do artesanato poderá ter direito à proteção da Previdência Social.
4: Um projeto em análise no Senado prevê que artesãos de baixa renda sejam reconhecidos como segurados especiais com acesso a benefícios previdenciários. Repórter Marcela Cunha.
6: O projeto da senadora Lurdinha Pereira, do PSB do Maranhão, inclui entre os segurados especiais da Previdência o artesão que trabalha em regime de economia familiar. O segurado especial é uma categoria da Previdência que reúne trabalhadores que vivem da própria atividade e tem regras específicas de contribuição. Para ser enquadrado nessa categoria, é preciso ter o artesanato como profissão habitual ou principal meio de vida. Além disso, a renda obtida com a atividade não poderá ultrapassar um salário mínimo. A regra valerá tanto para quem vive no campo quanto nas cidades. A senadora Zenaide Maia, do PSD do Rio Grande do Norte, destaca que para muitas famílias, o artesanato também representa fonte de renda e sustento.
7: O artesanato não é só beleza, ele é cultura, é renda, é dignidade e é desenvolvimento para muitas comunidades.
6: A condição de artesão deverá ser comprovada de acordo com a Política Nacional do Artesão.
3: Chuvas intensas, secas, enchentes e ondas de calor podem se tornar mais frequentes e intensas com a previsão de um super El Niño.
4: O fenômeno acende o alerta para os impactos no Brasil e o Senado já discute e aprova medidas para preparar o país e reduzir os prejuízos causados por eventos climáticos extremos. Repórter Patrícia Oliveira.
8: A previsão a partir de agora em outubro e para os próximos meses é de chuvas acima da média em partes da região sudeste do Brasil e principalmente no sul, com a possibilidade de ciclones. Enquanto outras regiões, como o Nordeste e a Amazônia, podem enfrentar períodos mais secos e maior risco de queimadas. Um projeto transformado em lei da senadora Tereza Cristina, do Progressistas de Mato Grosso do Sul, impede o bloqueio dos recursos do pagamento do seguro rural para proteger o produtor contra grandes perdas no campo. Outra proposta do senador astronauta Marcos Pontes, do PL de São Paulo, cria uma política nacional com um sistema de informações para prevenção e monitoramento dos riscos de desastres.
9: E isso é extremamente importante para que os nossos municípios fiquem mais preparados para enfrentar situações de emergências climáticas, e elas vão aparecer cada vez mais.
8: O projeto está

0: Constituição e Justiça.
1: Respeitar a vontade do eleitor expressa nas urnas é fundamental para fortalecer a democracia. A avaliação é do presidente do Senado, Davi Alcolumbre, após o primeiro turno das eleições.
2: Ele pediu respeito ao resultado também no segundo turno, marcado para o dia 25 de outubro. Repórter Raíssa Abreu.
3: Ao chegar ao Senado nesta terça-feira para retomar as sessões plenárias, o presidente da Casa, Davi Alcolumbre, cobrou dos brasileiros respeito ao resultado das urnas no segundo turno.
4: Que o povo brasileiro possa, a partir deste segundo turno para presidente, nos estados que teremos segundo turno, fazer a escolha com a sua consciência livre e escolher o que é melhor para o Brasil. Como presidente do Congresso Nacional, eu tenho a convicção, primeiro, que todos nós precisamos respeitar o resultado das urnas. Isso é questão fundamental para o fortalecimento da democracia.
3: O segundo turno das eleições está marcado para 25 de outubro.
1: Já o senador Confúcio Moura, do MDB de Rondônia, defendeu uma atuação política sem radicalização e voltada à solução dos problemas concretos do país. Ele afirmou que o próximo Congresso deve priorizar medidas graduais e destacou a importância da educação, da pesquisa científica e da valorização de professores e pesquisadores.
2: Para Confúcio, governos de diferentes linhas políticas precisam concentrar esforços em fazer o básico bem feito. Ele destacou que é completamente injustificável adotar posturas contrárias ao avanço do conhecimento.
5: Não pode nenhum governo de direita, conservador ou esquerda, no mundo da tecnologia, do avanço da inteligência artificial, de tudo isso, a gente ser contra a pesquisa científica, contra o pesquisador brasileiro, contra o professor. Isso não justifica em nenhum partido do mundo.
6: Recebeu uma notícia sobre o Senado e não sabe se é verdadeira? Não repasse boatos, confirme primeiro. Na dúvida, fale com o Senado Verifica pelo WhatsApp 61 98190 0601.
2: Edição de Paula Groba e trabalhos técnicos Eliseu Caires. O Jornal do Senado fica por aqui. Acompanhe agora as notícias da Câmara dos Deputados. Boa noite.
1: Boa noite e até amanhã.

0: bancadas discutem pautas prioritárias para o período depois das eleições.
1: Homens brancos e com graduação são maioria entre os deputados eleitos.
0: Primeiro turno teve maior número de abstenções desde a redemocratização.
1: 23 deputados federais vão assumir outros cargos no próximo ano.
0: Boa noite. A partir de 2027, pelo menos 23 deputados que cumpriam o mandato parlamentar na Câmara nesta legislatura vão ocupar outros cargos, como informa o repórter Luiz Cláudio Canuto.
2: 23 deputados federais foram eleitos para outros cargos, como governador, senador e deputado estadual. 17 deputados federais foram eleitos para o Senado e 2 foram eleitos na chapa para o Senado, como suplentes de senador. Em nível estadual, o deputado Zuco, do PL do Rio Grande do Sul, foi eleito em primeiro turno governador do estado. Em Tocantins, o deputado Vicentinho Júnior, do PSDB, disputará o segundo turno contra a senadora professora Dorinha, do União. Segundo o cientista político Paulo Castro, a Câmara dos Deputados costuma ser o ponto de partida para uma carreira política em nível nacional. E é natural que deputados, após algum mandato, passem a disputar vagas no Senado, prefeituras ou governos de estado.
3: Então o eleitor percebe isso, ele sabe que essa atuação política aqui na Câmara dos Deputados também gera muito aprendizado político, consolida também as bases de atuação desses parlamentares nos seus municípios, principalmente depois que nós tivemos aí a possibilidade de flexibilizar, vamos dizer assim, a forma como eles disponibilizam, direcionam emendas parlamentares para os seus eleitores, e o eleitor valoriza essa experiência. Então é comum, porque dentro da política, né, quem tem mais exposição, quem tem mais presença, costuma sair à frente na eleição. Então, certamente um deputado federal que disputa outro cargo já tem esse recall.
2: 5 deputados federais foram eleitos para assembleias legislativas e 4 ficaram como suplentes nas chapas eleitas para os legislativos estaduais. Outros 31 deputados candidatos não foram eleitos. Da Rádio Câmara de Brasília, Luiz Cláudio Canuto.

0: perfil dos deputados permaneceu quase inalterado em relação às legislaturas anteriores e a maior parte da Câmara segue sendo formada por homens brancos e com nível superior. Saiba mais detalhes sobre o perfil dos parlamentares eleitos na reportagem de Agui Pontes.
1: Com a contagem dos eleitos, a Câmara dos Deputados mantém perfil social majoritariamente branco, masculino e com idade média em torno de 49,9 anos. Segundo o cientista político da Universidade de Brasília, Murilo Mendes, o rosto da Câmara é muito próximo do que ela já vem tendo há muito tempo.
2: É, a Câmara dos Deputados manteve o mesmo perfil, muito parecido o perfil social de outras legislaturas, majoritariamente formada por homens brancos de ensino superior, também de maior renda.
1: Segundo o último levantamento dos perfis dos deputados, dos 513 representantes na Câmara, 421 possuem ensino superior. Deputados do sexo masculino ocupam 404 cadeiras e 374 dos representantes são brancos. Esses mesmos fatores encontram pouca correspondência na população geral, segundo dados do IBGE. Enquanto deputados com ensino superior são 82,1%, esse mesmo perfil representa 21,4% da população. A população masculina corresponde a 48,5% do povo brasileiro. Já na Câmara, 78,8% dos eleitos são homens. E apesar de 72,9% dos deputados serem brancos, 10,2% dos brasileiros se autodeclaram da mesma forma. Representantes pretos e pardos somam 26,4%, em torno de um quarto da Câmara. Pessoas indígenas têm 3 representantes, um a menos se comparado à legislatura anterior. E pessoas amarelas de ascendência asiática têm 1 representante, 2 a menos do que antes da eleição, o deputado Kim Kataguiri, do Missão de São Paulo. Segundo o cientista político Murilo Mendes, apesar do perfil da Câmara se manter muito próximo ao que sempre foi, houve um aumento da presença feminina. Foram mais 19 cadeiras com as eleições de 2026, fazendo com que elas passassem de 17,7% das candidatas eleitas em 2022 para 21,2%.
2: Hoje as mulheres são vitrines eleitorais dos partidos, funcionam como puxadoras de votos em muitos estados. Então hoje o investimento em candidaturas femininas deixou de ser apenas para cumprir a nominata, para cumprir a cota de gênero. E hoje elas são cabeças de chapa da disputa proporcional.
1: No recorte de faixa etária, a média de 49,9 anos se mantém constante em comparação a outras magistraturas, mas apresenta diversidade de idades na casa. A maior fatia dos deputados, 31%, tem entre 40 e 49 anos. Cerca de 24% tem entre 50 e 59. 17,5% possui entre 60 e 69. Entre 21 e 34 anos, são 9,7%. E 70 anos ou mais, são 6%. Os deputados mais idosos, com 78 anos, são Magna Mofato, do PL de Goiás, e Luiz Carlos Busato, do União do Rio Grande do Sul. O mais jovem, com 21 anos, é Alvinho Lira, do PP de Alagoas. A composição da Câmara contou com uma maioria de deputados reeleitos. Aproximadamente 58% estão renovando o pleito. Da Rádio Câmara, de Brasília, Agui Pontes.
3: Na próxima legislatura, 29 deputados federais voltam a exercer o mandato na Câmara. É o maior número de ex-deputados que retornam à casa desde 2010. Confira os detalhes na reportagem de Antônio Vital.
4: Dos 513 deputados federais eleitos este ano, 29 já tinham exercido o mandato antes e estavam fora da Câmara. Esse número representa menos de 6% do total, mas inclui ex-parlamentares conhecidos em seus estados, como o ex-presidente da Câmara João Paulo Cunha, do PT de São Paulo, e o ex-líder do governo Bolsonaro na casa, Major Vitor Hugo, do PL de Goiás. Dos ex-deputados que retornam à Câmara, 12 são do PL, 7 do PT, 3 do MDB e os demais do PP, Podemos, União Brasil, Novo, PSD e PRD, com um representante cada. O número de ex-deputados que retornam à Câmara é o maior desde 2010. Em 2010 foram 28 e em 2022 foram 17. Esses deputados não estão incluídos nos cálculos de renovação da Câmara, que só considera os eleitos para o primeiro mandato. Esse número é de 183, o que representa uma taxa de renovação de pouco mais de 35%. Dentre os outros nomes conhecidos que ocuparão cadeiras de deputados no ano que vem, estão Freixo, do PT do Rio de Janeiro, Agnello Queiroz, do PT do Distrito Federal e subtenente Gonzaga, do PL de Minas Gerais. Para o cientista político Ricardo de João Braga, são políticos experientes que enfrentaram

0: uma tarefa difícil a se elegerem sem estar ocupando um mandato.
1: Quem estava fora da política no sentido dos cargos teve que subir uma montanha relativamente alta, e quem estava fora da política mesmo, eu acho que teve que trabalhar vários anos para conseguir reconstruir a sua rede de relacionamento. Esse retorno, primeiro, é o reconhecimento do eleitor, ou então é simplesmente até um recall, como a gente costuma dizer, aquela lembrança. Mais uma coisa que é interessante é que é uma volta de parlamentares experientes.
0: Entre os que voltam a exercer um mandato este ano estão apenas três mulheres: Perpétua Almeida, do PCdoB do Acre, professora Rosa Neide, do PT de Mato Grosso, e Rose Modesto, do União de Mato Grosso do Sul. Da Rádio Câmara de Brasília, Antônio Vital.
2: O primeiro turno das eleições registrou o maior número de abstenções desde a redemocratização. Quem explica os detalhes é a repórter Kate Nayane.
3: Neste domingo, o primeiro turno das eleições de 2026 registrou o maior número de abstenções desde 1998. Ao todo, foram 21,08%, o que equivale a 33,4 milhões de eleitores, segundo dados do Sistema de Totalização de Votos do Tribunal Superior Eleitoral. O especialista em relações governamentais, Eduardo Galvão, analisa que o percentual já era esperado, considerando as últimas eleições. Para ele, a alta expectativa dos brasileiros sobre os candidatos causa uma espécie de frustração, o que pode levar o eleitorado a se abster do direito ao voto.
4: Tanto aqui no Brasil quanto em outros países também da América Latina, que é a alternância muito rápida de poder entre espectros políticos, ou seja, vota-se na direita, não consegue resolver os problemas, vota-se na esquerda tentando resolver os problemas, não se consegue esse resultado, o imediatismo das pessoas, do eleitorado por soluções.
3: Ele afirma ainda que essa expectativa explica não só a alternância no poder, quanto a desmotivação das pessoas para ir às urnas exercer a sua cidadania.
4: Na minha visão, esse dado, ele conversa muito com essa tendência de alternância de poder, porque isso demonstra uma insatisfação muito grande das pessoas em relação ao ambiente político, em relação aos próprios representantes. Na percepção das pessoas, as demandas sociais não estão sendo atendidas nem por um projeto de governo, nem por outro projeto de governo.
3: Em 2022, a porcentagem de abstenção foi de 20,95% na primeira etapa da votação. Em 2026, 158,7 milhões de eleitores foram considerados aptos a votar. 125 milhões compareceram às urnas. Entre os votantes, 2,2 milhões dos votos foram em branco e 3,6 milhões nulos. Os votos brancos e nulos são geralmente de pessoas que não se identificam com nenhum candidato ou partido. É tido como um voto de protesto e pode demonstrar o descontentamento da população em relação às opções de governantes disponíveis para ocupar as cadeiras do plenário. Da Rádio Câmara de Brasília, Kate Nayane.
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6: Economia. Arthur Oliveira Maia, do União da Bahia, é favorável à proposta de emenda à Constituição que limita a alíquota máxima do IPVA a 1% do valor de venda do veículo. A PEC também altera a base de cálculo do imposto para considerar o peso de fábrica do automóvel em vez do valor de mercado.
2: Arthur Oliveira Maia explica que a ideia é tornar a cobrança mais previsível e evitar que o valor do IPVA aumente de forma excessiva em razão do preço do veículo. O texto ainda permite que os estados concedam descontos para veículos menos poluentes.
6: Fernando Coelho Filho, do União de Pernambuco, apoia a criação de uma frente parlamentar em defesa do mutualismo. O colegiado visa garantir uma alternativa viável e competitiva ao mercado tradicional de seguros de veículos.
2: Fernando Coelho Filho ressalta que a iniciativa busca articular ações entre o governo, a iniciativa privada e a sociedade civil para fortalecer o setor. Segundo ele,

0: colegiado é importante para garantir um ambiente regulamentado que amplia a proteção do patrimônio da população.
1: Agricultura. Gabriel Mota, do União de Roraima, defende a aprovação de projeto que cria um programa nacional de assentamentos produtivos próximos às cidades. A proposta busca ampliar o acesso à terra para famílias vulneráveis, com foco no abastecimento de mercados locais.
0: Gabriel Mota ressalta que os assentamentos poderão receber apoio para assistência técnica, crédito e comercialização da produção. O texto admite lotes menores que um hectare, desde que estudos comprovem a viabilidade econômica, ambiental e produtiva da área.
1: Votação. Após o primeiro turno das eleições, os partidos começam a discutir pautas prioritárias. O PL, com a maior bancada eleita para a Câmara e o Senado, defende mais flexibilidade nas relações trabalhistas.
0: A Federação PT, PCdoB, PV, com a segunda maior bancada eleita para a Câmara, diz que o fim da escala 6x1 é uma demanda da sociedade. A repórter Silvia Munhato tem as informações.
2: Com a definição das novas composições da Câmara e do Senado para a próxima legislatura, os partidos já começam a discutir as pautas legislativas prioritárias. A partir da força eleitoral do PL mostrada nas urnas, o deputado Maurício Marcon, do Rio Grande do Sul, vice-líder do partido na Câmara, acredita que haverá menos espaço para medidas que busquem regular as relações trabalhistas, como as discussões sobre a jornada de trabalho máxima.
3: A gente tem exemplos dos Estados Unidos, do Canadá, da Austrália, da Inglaterra, que fazem a questão por horas trabalhadas com os direitos trabalhistas garantidos de forma proporcional, onde as pessoas vão fazer as suas horas de trabalho que assim desejarem. Se quiserem trabalhar 2, 3, 4, 5, 6 dias, elas vão ter a liberdade.
2: Para o deputado Daniel Almeida, do PCdoB da Bahia, vice-líder do governo no Congresso, a sociedade se mostrou favorável ao fim da escala 6x1, porque quer mais tempo livre.
4: Quem está contra isso está contra a evolução natural das coisas, está contra a opinião da sociedade, está contra os trabalhadores brasileiros. Esse debate de que o mercado regula as relações na sociedade, regula as relações no mundo do trabalho, as relações econômicas, é uma falácia. Não é assim que as coisas funcionam.
2: Maurício Marcon afirma que o partido deve trabalhar pelo corte de impostos e até para suspender a reforma tributária, aprovada em 2023 pelo Congresso. Outro movimento, segundo ele, será na direção do corte de gastos, além de outras pautas.
3: Fim das decisões monocráticas do Supremo Tribunal Federal, que está lá esperando há muito tempo lá, e a gente precisa votar, redução da maioridade penal. Então a gente tem várias pautas aí para serem aprovadas.
2: Daniel Almeida acredita que o país terá que fazer um enfrentamento mais firme do crime organizado e citou a proposta em discussão que busca reestruturar o sistema de segurança pública.
4: Criou-se o fundo eleitoral, mas a presença do poder econômico e de forma especial de setores do crime organizado na vida política está cada vez mais intensa, então tem que fazer uma reforma político-eleitoral.
2: O vice-líder do governo também acredita que será necessária uma discussão sobre o Supremo Tribunal Federal no sentido de fixar mandatos para os ministros. Da Rádio Câmara de Brasília, Silvia Munhato.
1: Segurança Pública. Mário Negro Monte Júnior, do PSB da Bahia, apoia a proposta que amplia a coordenação da União na segurança pública e integra os órgãos federais, estaduais e municipais. A PEC também reforça a atuação da Polícia Federal contra organizações criminosas e milícias.
0: Mário Negro Monte Júnior destaca ainda a criação da Polícia Viária Federal, com atuação em rodovias, ferrovias e hidrovias, e a inclusão das guardas municipais no sistema de segurança pública. Ele acrescenta que a proposta também prevê recursos para os fundos nacionais da área.
1: Marangoni, do Podemos de São Paulo, é autor de proposta que altera o Código Penal para aumentar a punição a quem comete o crime de ato obsceno em locais de uso coletivo. De acordo com a matéria, a punição passa a ser de 2 a 5 anos de reclusão, além de multa.
0: Marangoni afirma que a medida alcança banheiros, vestiários, escolas, transportes coletivos, centros comerciais e outros espaços frequentados por crianças e adolescentes. Ele considera que esses ambientes exigem proteção reforçada contra a exposição a atos de conteúdo sexual.
1: Marussa Boldrin, do Republicanos de Goiás, propõe criar diretrizes nacionais para transformar as salas lilás em uma política de atendimento humanizado a mulheres e meninas.

0: meninas vítimas de violência. A implantação seria gradual, respeitando a autonomia de estados e municípios.
1: A proposta relatada por Marussa Boldrin na Comissão de Saúde garante acolhimento, escuta especializada e integração com a rede de proteção. Também prevê treinamento contínuo das equipes e protocolos nacionais para orientar o atendimento às vítimas.
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3: Previdência.
0: Wander Lubé, do PT de Mato Grosso do Sul, apoia o projeto que regulamenta a aposentadoria especial por penosidade no regime geral de previdência social. A proposta define o conceito de penosidade e estabelece critérios para a concessão do benefício.
1: O texto de Wander Lubé prevê a aposentadoria após 25 anos de trabalho em condições de grande desgaste físico ou mental, mediante comprovação por perícia técnica. O projeto também cria regras específicas para motoristas do transporte rodoviário comprovarem o direito ao benefício.
0: Termina agora o Jornal Câmara dos Deputados, produzido pela Rádio Câmara, com trabalhos técnicos de Everson Urani e apresentação de Luciana Vieira e José Carlos Andrade. Uma ótima noite para você.
1: A Voz do Brasil volta amanhã. Uma boa noite para você.
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2: Você sabe como funciona o Sistema CNA, FAESC, Senar, Sindicatos Rurais? Em âmbito nacional, a CNA é a voz institucional do setor agropecuário, com atuação junto aos poderes públicos, na defesa de políticas para o campo e na elaboração de propostas voltadas ao desenvolvimento do agronegócio. Em Santa Catarina, a FAESC representa os interesses dos produtores e articulações estratégicas para o setor produtivo. O Senar atua na formação profissional, na promoção social, na assistência técnica e gerencial, entre outras ações. 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Juntas, essas entidades trabalham para fortalecer o agronegócio. 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

os Maragatos e a música Desinquieto. A hora certa, minha gente, confira comigo agora, são 22:07, 10:07, vamos até a meia-noite com vocês aqui no nosso Boa Noite Sintonia desta terça-feira, 6 de outubro de 2026, agradecendo aí a sua companhia, a sua audiência, cidade interior, toda a região. Vamos atender a participação dos ouvintes, lembrando que tá valendo 2 rodízios de sopa, você ainda não mandou, dá tempo.

você mandar o seu recadinho. Daqui a pouco sorteio de dois rodízios de sopa do CT de Onas para esta quinta-feira. A Rosângela Aparecida Schmidt, do Cerro Negro. Quero participar do sorteio da bicicleta. Se ganhar, vai dar pro filho.

0: estava nos ajudando hoje na colheita do fumo. Mesmo com chuva, a colheita não pôde parar. Toca aí lembranças do Porca Véia. Abraço, gaúcho. Valeu. Quem tá mandando trocado aqui? O Douglas. O Douglas Rodrigues. Um abraço aí, Douglas. Obrigado pela companhia. Mandou vídeo aí. Então, pessoal na lida. Opa! E o trator não parou, o barro pegando e eu. Olha só. É, chega aí arrastando as rodas aí. Oh, barbaridade. Mas fazer o quê, né? Tem que colher o fumo, né? Porque fumo na estufa é dinheiro do bolso, né? E fumo na roça já tem, já corre o risco, né? Então, um abraço aí pra vocês. Obrigado pela companhia. Tudo de bom aí, tá bom? Deixa eu ver quem mais aqui. A Carolai Machado Longue de Indaiá, Petrolândia. Quero participar do sorteio da bicicleta para presentear meus filhos, Vitor Luiz Longen e Ana Flávia Longen. Valeu, um abraço, Carolai, obrigado pela companhia. Boa noite.
1: Boa noite, Carlos Moraes, aqui é a Paulina Coelho Cunha do Brasil.
0: Paulina.
1: Quero participar do rodízio de sopa e do sorteio da bicicleta pro meu neto Lorenzo.
0: Certo, um abraço, tá participando, boa noite.
2: Boa noite, Carlos Moraes, aqui é o Pedro Paulo da Silva.
0: Fala, do Pedro Paulo.
2: Quero participar do sorteio dos rodízios de sopa, certo, e da bicicleta pro meu neto Lourenço.
0: Valeu, um abraço, Pedro Paulo. Obrigado pela companhia, obrigado pela audiência. Sou a Laura Friedrich Hungen, Vila Nova. Gostaria de participar do sorteio do programa. Valeu, tá participando. Sou a Jussara Frisch da Vila Nova. Gostaria de participar do sorteio do programa. Valeu, Jussara, também tá participando. Muito bem. A dona Onça, então, é a Marisa Cooker. Muito bem. Um abraço aí pro nosso amigo Gilson Cal. Aí curtindo a nossa programação, não tinha o nome dela ainda, então é a Marisa. Marisa, a esposa do nosso amigo, o Gilson. É, a dona Onça? Então tá bom, um abraço. É a dona Onça, não, esse é meu amigo Gilson, uma figura, né? Vamos trazendo música daqui a pouco, tendo mais participações. Essa mesmo que tá começando a tocar aqui já, vamos continuando com ela aqui, ó. É a música Baile de Campanha, o José Mendes.

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4: Boa noite.

0: de programa.
1: Maravilha, gente, tá aí a música que você ouviu, Alumiando Sabugo, né? Os Milongueiro aqui no nosso Boa Noite Sintonia, agradecendo sempre a sua companhia, sua audiência. Você que tá aí curtindo o nosso programa, obrigado pela companhia, obrigado pela sua audiência. 22:19, agora 22:19. Nós vamos aqui atendendo mais participações, né? Mais recadinho, nosso Boa Noite Sintonia, minha amiga Inilda Bauer. Oi, Carlos, aniversariante é o Jefferson Hengel. Ah, muito bem, é a Inilda Bauer oferecendo música então para o Jefferson Hengel, que tá aniversário hoje. Muito bem, Jefferson Hengel, parabéns pelo aniversário, sorte, saúde e felicidades, homenagem a Inilda Bauer. Boa noite, quero participar do sorteio da bicicleta, moro em Leoberto Leal, me chamo Viviana Hackegger. Gustavo Eger, meu filho. Muito bem, tá certo. Um abraço então aí pra nossa ouvinte aí de Leoberto Leal, a Viviana Hackegger, participando também do sorteio aí. Quem mais aqui? Meu amigo Honório. Honório Costa, boa noite, Honório.
2: Lucas Moraes, toca aí os filhos do Sul aí. Qualquer um aí pra nós, uma ótima noite a todos aí. Um grande abraço.
1: Grande abraço, meu amigo Honório. Obrigado pela companhia, obrigado pela audiência. Boa noite.
3: Boa noite, meu amigo Carlos Moraes.
1: Boa noite.
3: Aqui é o Juan Carlos de Souza, São Domingos Vida Ramos.
1: Como é que tá, Juan Carlos?
3: Quero participar do sorteio aí. E tamo aí ligadinho no programa aí.
1: Beleza.
3: Se possível, toca um modão bem antigo lá.
1: Pode deixar comigo.
3: Um abraço. Tudo de bom, uma boa noite.
1: Valeu, um abraço, Juan Carlos. Tudo de bom pro amigo aí, obrigado pela companhia. Boa noite. Meu nome é Sandra Regina Santos Batista. Moro no Chapadão do Lajeado. Quero participar do sorteio da bicicleta e quero dar pra minha afilhada, a Eloá Batista. Muito bem, valeu, Sandra. Um abraço, obrigado pela companhia, obrigado pela audiência. Olá, boa noite, tudo bem com vocês? Sou o Francisco Hengst. É isso, Hengst? Hang? Ah, sim, é Francisco Hang. Estou ligado, ouvindo a sintonia. Quero participar do sorteio da sopa. Valeu, um abraço, Francisco Hang. Obrigado pela companhia, obrigado pela audiência. E vamos trazendo música. Daqui a pouco a gente faz sorteio. No próximo bloco a gente já faz sorteio aí, tá bom? Ressaca de Amor, são 7.

Canto Meu Paraíso, você é a música que você ouviu aqui no nosso Boa Noite Sintonia com o goiano e o paranaense. Vamos trazendo agora, mas tem participações aqui ainda. Vamos ver se tem mais participações, senão já vamos ao sorteio. Ao sorteio aqui, vocês estão aí curtindo o nosso programa. Obrigado pela companhia. Tem mais participações aqui. Vamos ver quem mais mandou recado. Boa noite, quero participar do sorteio. Sou a Osmarina Cunha Eger de Vidal Ramos. Boa noite, Carlos Moraes, Aurimar Schaefer de Águas Frias, Vidal Ramos. Oferecendo música aos amigos e familiares. Valeu, um abraço, Aurimar. Tudo de bom, meu amigo. É, vamos ver quem mais aqui. Boa noite, Luiz Fernando Horsman, Rio Batalha, também quer participar do sorteio da sopa. Vamos lá. Boa noite a Marlene Inácio, Nossa Senhora de Fátima, também quer participar do sorteio da bicicleta e também do rodízio de sopa. Quero dar para as minhas netas, certo? Marlene, um abraço para você, obrigado pela companhia. Tá? Todo mundo aqui, incluso então, já no. Do sorteador, vamos lá, vamos ver quem leva os rodízios de sopa do CT de Onas. Primeiro rodízio saindo. Carlos Eduardo Stipe, meu xará. Carlos Eduardo Stipe, da Bela Vista, né? Foi o ganhador do primeiro rodízio de sopa. Passa aqui na rádio pegar autorização. Tem mais um rodízio aqui, vamos ver. Muito bem, o próximo rodízio vai para Janete Becker Stalock, Antas Gordas, Vidal Ramos. Tá certo, os contemplados então aqui com os rodízios de sopa, repetindo, Carlos Eduardo Stipe, da Bela Vista, e a Janete Becker Stalock, Antas Gordas. Passa aqui na rádio pegar autorização para saborear a sopa lá do CT de Onas nesta quinta-feira. Quem tá chegando agora é os Mirins e o Ronco da Porca Preta.

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6: E a Sintonia FM estará ao vivo com mais um programa Estúdio Móvel, contando tudo pra você no dia 12. 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O CPC e os festeiros agradecem a presença de todos.
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clone dela, Banda Expresso. Você ouviu aqui no nosso Boa Noite Sintonia, agradecendo a sua companhia, a sua audiência. 22h45. Às 11 até a meia-noite com vocês no nosso Boa Noite Sintonia. Chegando, Milagre da Flecha, João Mineiro e Marciano. Boa noite.

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Aí a música do André Renner. André Renner cantou pra nós aqui no nosso Boa Noite Sintonia, né? André Renner e a música

palavras lindas. Agradecendo então aí a sua companhia, a sua audiência, você que tá ligadinho, curtindo o nosso Boa Noite Cinturinha, vamos juntos até a meia-noite. Agora são exatamente, faltando agora 2 minutinhos para as 23 horas. 2 minutinhos para as 11 horas da noite. E tá chegando música para vocês ouvirem agora com o Leandro Leonardo, né? Um violeiro toca.

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Aí, minha gente, olha a hora, minha gente, agora 23:11, 23:11, é Rádio Sintonia 94.7 FM, boa noite, Sintonia, vamos até a meia-noite com vocês, agradecendo sempre, sempre a sua companhia, a sua audiência, você da cidade, você do interior, você de toda a nossa querida região. Obrigado, obrigado, obrigado pela companhia, obrigado pela audiência. Chegando, Sidney Lima, viajando com meu amor.

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Oi, Pei, o Prisioneiro, mais um sucesso que você ouviu aqui no nosso Boa Noite Sintonia. São 23 horas e 22 minutos agora, 23 e 22. Milionário é rico, jogo do amor.

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1: Agora vocês vão ver a história de um compadre valente e barbaridade que eu tenho por nome Gildo de Freitas e a cobra Sucuri.

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Renê Ronaldo, hoje eu quero te amar. Música que você ouviu aqui no nosso Boa Noite Sintonia. A hora certa, 23:37. JM com o Marciano. Na rua ela é dama. 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

Ele fala dele, gaita dele, gaita dele. Folga, um abraço aí pro compadre Mário Sérgio e a comadre Eliane de Godoy. Estão ouvindo nossa programação aí em Taió. Grande abraço, meus compadres. Obrigado pela companhia, obrigado pela audiência. Chove muito por aí também. É, aqui chuva, muita chuva mesmo, né? Estamos aqui com o nosso Boa Noite Cinturinha, indo para a reta final, mas antes tem ainda para vocês ouvir aqui a música dos Guapos. Sonhei contigo.

aqui com Mato Grosso e Matias. Vamos ficando por aqui, agradecendo então aí a sua companhia, a sua audiência, você que se liga aqui no nosso, se ligou aqui no nosso Boa Noite Sintonia, obrigado pela sua companhia, pela sua audiência. Nosso Boa Noite Sintonia volta amanhã, depois do Estúdio S, a partir das 19 horas, com muita música, com muita alegria para vocês que estão aí sempre ligados no nosso programa, tá bom? Encerro por aqui com a oração pela paz mundial. O infinito amor de Deus flui para o meu interior e em mim resplandece a luz espiritual de amor. Essa luz se intensifica, cobre toda a face da terra, preenche o coração de todas as pessoas com espírito de amor, paz, ordem e convergência para o centro. A harmoniosa vida de Deus ilumina o universo e no mundo reina a paz. Boa noite.

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1: Tio e sobrinho.
2: Falando em descanso, outro dia quem não tinha descanso era o padre lá da nossa paróquia.
3: O que que deu?
2: Porque lá perto da igreja tem um posto de gasolina. E chegava sexta-feira, se reuniam lá, piazada, e música, e bebida, e batidão, até horas da madrugada.
3: Barulho, velho.
2: É, e ele reclamou com a polícia, não adiantou. Ele falou pro sacristão, vá lá e dê um xingão naquela turma, manda que se acalme.
3: Ah.
2: E lá foi, eram umas 11h30 da noite, o sacristão lá naquele posto, lá já estavam tudo meio tchuco. Mas a piazada até que foram gente fina. Daí, pra não dar muita confusão, fizeram uma vaquinha entre eles, deu R$500 e falaram, vá lá e dá pro padre lá, que daí ajudemos ele também.
3: Ah.
2: O sacristão foi de volta, diz, olha, não quiseram desligar o som e ainda por desaforo mandaram R$500 aqui. O padre diz, olha, bem no fim, deixa aquela piazada, são tudo gente boa, estão só se divertindo.
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1: Lontras marinhas costumam usar pedras como ferramentas. Elas podem utilizar a pedra para quebrar conchas e abrir alimentos. É um dos exemplos mais conhecidos do uso de ferramentas no mundo animal.
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0: trocar o óleo no prazo ajuda a preservar o motor. O óleo é responsável por lubrificar componentes internos do motor e reduzir o atrito entre peças. Porém, com o uso, ele perde propriedades e precisa ser substituído. O intervalo varia conforme o veículo, o óleo utilizado e as condições de utilização. Por isso, nada de seguir uma regra única para todos os carros. Consulte o manual e utilize exatamente a especificação indicada pela fabricante.
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1: Você sabia que dirigir na direita se tornou um hábito por causa de Napoleão Bonaparte? Poucos sabem que Napoleão Bonaparte é a razão pela qual 65% da população mundial tem o costume de dirigir na direita. A história diz que Napoleão, sendo canhoto, usava a mão esquerda para brandir sua espada. Por isso, andar a cavalo do lado direito.

feito era mais fácil e seguro. Seu exército adotou o mesmo hábito. Assim, à medida que marchavam pela Europa e além, os soldados de Napoleão seguiram a regra de permanecer à direita. A troca do lado do volante

0: Índia, Austrália dirigem do lado esquerdo, enquanto ex-colônias francesas ou espanholas adotaram o lado direito. À medida que países vizinhos adotaram determinado lado para dirigir, alguns países decidiram se alinhar para facilitar o tráfego transfronteiriço e o comércio. Isso é mais visível na Europa continental, onde a maioria dos países dirige do lado oposto.
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1: Quando você pensar em terminar com o amor da sua vida, você pensa ele falando isso pra você. Aí você ouve essa música.

0: Obrigado, meu irmão.
1: Sucesso pra vocês.
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1: Júnior César, que satisfação, meus amigos.
2: Que moda, hein, meus irmãos?
1: Deixa com a gente, então.
2: Vamos, então?

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1: E você sabia que a carcaça do rinoceronte tem 4 centímetros de espessura? E não é que mesmo assim certos mosquitos conseguem ainda picar o animal? Pois então, e a vicunha? Ela habita a Cordilheira dos Andes, em regiões de até 5.000 metros acima do nível do mar. Mas o oxigênio escasso desse lugar, tão alto, não é problema, pois o sangue da vicunha transporta 3 vezes mais oxigênio do que o dos seres humanos.
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3: Em um distante vilarejo, havia um lugar conhecido como a Casa dos Mil Espelhos. Um pequeno e feliz cãozinho decidiu visitar este local. Chegando lá, saltitou até a entrada da casa. Para sua surpresa, deparou-se com mil pequenos e felizes cãezinhos. Aquele animalzinho fez um grande sorriso e foi correspondido com outros mil sorrisos. Quando saiu da casa, pensou: que lugar maravilhoso, alegre e encantador. Voltarei sempre aqui, pois todos os outros cãezinhos são dóceis e felizes como eu. Depois de algumas horas, entrou um outro cãozinho na Casa dos Mil Espelhos. No entanto, não era um animalzinho feliz como o primeiro. Subiu lentamente as escadas e olhou na porta de entrada. Quando viu mil cães que olhavam fixamente para ele, rosnou, mostrou os dentes de maneira raivosa e decidiu avançar para cima dos outros cães. Quando saiu da casa, pensou: que lugar horrível, nunca mais voltarei aqui. Queridos ouvintes, quantas vezes deixamos de comprar algo pois o aspecto visual, a publicidade, a limpeza e o atendimento foi irritante, rude, inflexível e antipático? Quantas vezes encontramos inúmeras dificuldades de causar uma segunda boa impressão? A Casa dos Mil Espelhos serve de grandiosa reflexão para perceber o quanto a imagem que deixamos transparecer para as outras pessoas revela o que se passa no nosso interior. Procure sempre lembrar da Casa dos Mil Espelhos e perceber que as pessoas ao nosso redor serão agraciadas quando usamos de empatia, cordialidade, respeito, educação e imagem positiva.

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4: Bom dia, bom dia, bom dia da Sintonia pra você. 5:46, olha a hora, 5:06, bom dia, bom dia, bom dia. Pra você, meu amigo, pra você, minha amiga, pra você aí do outro lado do rádio, em 94.7, pra quem está conectado, pra quem está no aplicativo, deu play já por aí, tá na Alexa com a gente, onde quer que você esteja, onde quer que você vá, o som da Sintonia tá juntinho com você. Bora que bora pra mais uma quarta-feira.
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4: É mais um bom dia, Sintonia, começando por aqui, neste 7 de outubro de 2026.

0: Seja bem-vinda, seja bem-vinda à nossa programação, que é recheada de atrações, que é preparada com muito carinho para você ouvinte que está aí todos os dias, cedo, cedo, curtindo com a gente. Para quem tava naquela soneca boa. Aí já tocou o despertador, já é o galo do vizinho que tá na cantoria. É o Povaredo 3 que já passa por aí largando a mão na buzina. Bora que bora, vamos que vamos pra mais uma quarta-feira. Que seja um dia abençoado por Deus, seja um dia maravilhoso, seja um dia repleto de coisas boas, um dia de alegria, de felicidade, um dia de muita sintonia na sua vida também. E vamos fazer dessa a melhor de todas as quartas, não é? Aí, ó, agarrado com a gente, radinho ligado. Água tá lixando na chaleira, já tá saboreando o seu mate por aí, já tá naquela erva, tomando aquele cafezão pra dar aquela energia, aquela esquentada aí. Simbora com tudo em mais um dia. Calma, Diogo, a gente começa, mas não é tão acelerado assim. Tá aí deitadinho ainda, fazendo aquela preguicinha, né? Tá ali corradinho do lado da cabeceira da cama com a gente aqui no nosso Bom Dia. Já pegou o celular, já deu um play ali no nosso aplicativo, tá curtindo com a gente. Tá fazendo já aquele fogo aí no seu fogãozinho a lenha. Tá chegando aí pelo rancho, aí pelo galpão. Se preparando aí pra mais um dia, pras atividades dessa quarta-feira. Já tá no trecho, alô você motorista na carona, curtindo com a gente. Vamos que vamos pra mais um Bom Dia por aqui.
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0: E eu desejo mais uma vez que a sua quarta-feira seja um dia maravilhoso, um dia muito produtivo, independente da sua atividade por aí, né? Do que você vai fazer hoje, para quem vai trabalhar, para quem vai fazer preguiça, para quem tá de folga, né? Que seja um dia muito produtivo e que Papai do Céu nos abençoe também, né? Custa nada agradecer, bora agradecer por mais esse dia aí, por mais essa oportunidade de vida, agradeça então por mais esse dia e que Deus nos abençoe, nos guarde, nos ilumine, nos proteja, nos conduza, né? E assim vai ser a nossa quarta-feira recheadinha, repleta, maravilhosa, abençoada de coisas boas, de muita sintonia por aí.

0: boa quarta-feira pra você com a gente.
1: Bom dia, Diogão. Bora lá, beleza? Tudo certo? Diogo, tamo aí ouvindo a melhor rádio do sul do mundo, que é a Sintonia. Diogo, manda um abração aí pro meu tio e a minha tia, Vilmar Santana e a Inalva Santana e toda a família dele lá em Invernadinho, Alfredo Wagner. São teu ouvinte nato de todas as manhãs e tá mateando no pé do braseiro essas horas lá.
0: Mas, ah, então ela no fundão da grota. Alô, cabelo velho, abraço Vanderlei Santana. Ô, cabelo, vamos? É 5:10 já. É 5:30 que começa na lida lá no Posto do Gaúcho, ali em Santa Teresa Aurora. Bora então que é 5:10 já. E um abraço pra família Santana. O marido Lari Alfredo Wagner curtindo todas as manhãs com a gente. Abraço pra Marlene Istoraleski. Alô, Marcelo Israel, toda a equipe da PAI aí. Aquele abraço, boa quarta-feira. Alô, Sônia Inês, ô Múncio, em Aurora, tá ligadinha com a gente. Bom dia, Sônia. Bom dia pra Adelaide Martendal no Rio Antinha. Bora que bora, André. Vamos pra mais um dia de lida aí. Bora, Diogo. Partiu Botuverá. É. Aí, agarrado, curtindo a programação do nosso Bom Dia. Bora aí pra mais uma quarta-feira. O Varedo que tá acelerando, botando pressão na máquina de costura por aí. Pra todos os costureiros, pra todas as costureiras aí. Nesse sul do mundo, curtindo o nosso Bom Dia por aqui. O povo lá de Salete tá com a gente também. Alô, seu Marão, bom dia. Lá no Cedrinho, lá em Petrolândia. Esse povo aí que cedo já acorda, já passa ele a mão no celular, vai mandando mensagem por aqui. Mas eu sei que nós temos aí, né, milhares e milhares de ouvintes que estão em todos os cantos curtindo com a gente. Quem não participa, eu sei que tá com o radinho ligado aí. É pra quem já tem aquele costume de participar, de interagir com a gente. Ai, Diogo, mas eu tenho vergonha. Eu até queria mandar uma mensagem pra vocês, mas eu tenho vergonha. Que vergonha que nada. Pega aí, manda mensagem. Pode gravar o seu áudio, você pode se ouvir. Você mesmo pode ser o locutor aqui. É pra mandar o seu alôzão no nosso Bom Dia. Aqui você tem vez, aqui você tem voz. Aqui você conversa com a gente, conversa aí com toda a nossa audiência. 9192-0947. Bora mandar o seu recadão aí no Bom Dia.
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0: 5:11 por aqui, 5:11. Este é o Brasil de Bombacha. Os Tiranos. É pra começar bem demais a programação desta quarta. Bom dia, Sintonia.
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0: Brasil de Bombacha, os tiranos. Começando bem o nosso bom dia nessa quarta por aqui.
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0: Vem com a sintonia 5:16.
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0: É o nosso bom dia nas manhãs aqui da sua sintonia 5:16. Bora aí pra mais um dia. Tá chegando com a gente agora? Tá ligando seu radinho agora? Tá chegando na programação Sintonia, seja bem-vindo, seja bem-vinda.
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0: Alô, Krieger, bom dia pros guerreiros das madrugadas aí. Vamos, Braulino, que o Krieger já tá chamando, homem. Pra todo o povoarelo aí do nosso Distrito Industrial aqui do Poranga, vamos que vamos. Bom dia, jovem, vai falando aí que nós vamos te escutando por aqui. Um abraço pro Beto e pra Lu, lá do Alto Molungu, lá Vidal Ramos, estão por lá com a gente também. Alô, Evelazio de Souza, no Rio Batalha, aqui do Poranga. Ô, Diogo, manda alusão aí pra toda a família. Também quero participar do sorteio da bicicleta aí pros netos, pra Natália Cauane Gil, também pro Nicolas Cauê Gil e pro Ezequiel Leopoldo Ram, também pro Isaac Felipe Ram e pra Maite Gabriele Klettenberg. Alôzão pra os netos todos aí. Valeu, Evelazio. Boa sorte no sorteio. É, tá valendo o sorteio de uma bike aí.

0: na Semana das Crianças, para você que manda mensagem aqui no WhatsApp da sintonia com o seu nome completo, também aí com o nome, né, da criança que você gostaria de presentear nesse Dia das Crianças com a bicicleta Aro 20, lado da Zica Motos e Bikes, mas tem que fazer como o Evilásio fez, mandar o nome completo e também aí, né, o nome da gurizada, não pode esquecer, nem o seu nome completo, nem o nome da gurizada também. Não esquece não, manda aí, manda aí. E bora com a gente nessa manhã de quarta-feira por aqui. Amanhecer de tempo bom aqui na nossa região da Cebola. Temperatura agora aqui na João Stephens, aqui na 260 no centro de Ituporanga. Temperatura entre 12 e 13 graus aqui na terra da Cebola, na terra da Santa, na sintonia do nosso bom dia da líder de audiência. Que toca sertanejão nas manhãs do Rá. Chitãozinho e Xororó. Bom dia, sintonia.
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0: Paulo e Paulino aqui no nosso Bom Dia, esse é o Expresso Boiadeiro, sertanejão nas manhãs aqui do seu rádio, você ouve por aqui. 5:25, agora 5:25 no Bom Dia de quarta-feira. Já já tem panorama agrícola, as informações aí do agronegócio de Santa Catarina por aqui. Eu te garotos, com mais recados, mais alôs, em Bom Dia do Povoaredo aqui, alusão pra Gláucia Mitter Ferreira de Alto Três Barras em Petrolândia, pro filhão, pro Igor Ferreira, para o Gláucia, boa sorte pro Igor no sorteio aí. Ô meu querido Braulino, já tá chegando aí, já tá chegando.
1: Bom dia, Diogo, aí é o Braulino, ei, Crigue, véio. Já tá garado no trecho, ô seu, fazer 12 horas, aí, tudo certinho, ô. Krieger, o Aristeu, também o Aristeu, já tá indo pro trecho, Aristeu. É, lá, Marco, velho. Eu vou daqui a pouquinho subir o muro da Hugo Verotti. Dele pau, Marco, velho.
0: Bora então, essa gurizada aí que cedo tá na lida. Tem os que estão se preparando ainda. Uns estão indo, outros meio atrasados. Alôzão aqui da Elaine Creus, Schumaren de Alto Vargedo. Alô, alô, Leoberto Leal, bom dia pra você, Elaine. Ô, Diogo, pra participar do sorteio da bike, hein? Coloca o nome da filha, viu? Da Heloísa. Alô, Heloísa. Mamãe Elaine, boa sorte no sorteio. É sabadão de manhã aí. Alô, Sérgio Pereira, lá em Chapadão do Lajeado. Povoaredo do setor de obras também, hein? Da prefeitura lá de Chapadão. Aquele abraço, é uma quarta-feira muito produtiva, bom trabalho para todos por aí. Na sequência tem Panorama Agrícola, as informações do agronegócio de Santa Catarina. Agora tem o Tchê Garotos no nosso Bom Dia.

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2: Olá, hoje é quarta-feira de Lominguante, 7 de outubro, no ar para você o Panorama Agrícola. Na mesa de som está o Eduardo Maier e o ditado de hoje é: a mentira tem pernas curtas. O mercado de ovos no Brasil oferece uma variedade de produtos e sistemas de produção, com galinhas livres, ovos orgânicos, caipiras com ômega 3, ovos brancos e vermelhos. As diferentes denominações estão relacionadas às características do sistema de criação, à composição ou ao processamento do alimento, e devem observar as regras previstas para produção e rotulagem. De acordo com o Instituto Ovos Brasil, o consumo por habitante passou de 120 ovos por ano em 2010 para 310 ovos por ano em 2026. Isso aqui no Brasil. O país é o sexto maior consumidor e o quarto maior produtor mundial de ovo. O Ministério da Agricultura e Pecuária estabelece normas para a produção e fiscaliza

0: estabelecimentos e produtos de origem animal. Os produtos podem ser identificados conforme a espécie de origem e as características do sistema de produção. No caso de ovos de outras aves, como codornas, patos e avestruzes, a espécie deve ser informada na embalagem. Denominações como caipira e orgânico também devem observar regras específicas de produção e rotulagem. Vamos às diferenças. Os ovos convencionais, brancos ou vermelhos, apresentam a mesma composição nutricional. A principal diferença entre eles está relacionada à linhagem ou raça das galinhas. Ovos brancos geralmente vêm de aves de penas brancas, enquanto os de casca vermelha são produzidos por linhagens de penas mais escuras. A cor da casca por si só não determina diferenças nutricionais. Na produção convencional, as aves podem ser criadas em diferentes sistemas, inclusive em gaiolas. A produção de ovos caipiras prevê requisitos específicos para a criação das aves, incluindo o acesso delas a áreas externas de pastejo. As áreas destinadas às aves devem observar medidas de biosseguridade para reduzir riscos sanitários, inclusive os relacionados ao contato com aves silvestres. Já as galinhas criadas em sistemas livres de gaiolas ficam soltas em galpões. Conforme o sistema adotado, podem ou não ter acesso a áreas externas. Expressões como galinhas felizes ou happy eggs podem ser utilizadas como estratégias de comunicação ou marketing. Essas expressões, no entanto, não substituem as denominações e as informações exigidas por lei. Quando a embalagem apresenta uma característica diferenciada, a informação deve corresponder às condições efetivamente verificadas na produção. Também existem ovos cuja composição é associada à presença de nutrientes específicos, como ômega 3, selênio ou vitamina E. Nesses casos, a alimentação fornecida às aves pode ser formulada para influenciar a composição do produto final. As informações e alegações apresentadas na embalagem devem observar as regras aplicáveis à rotulagem de alimentos. O ovo orgânico segue a legislação de produção orgânica em vigor no país, que estabelece requisitos específicos para alimentação, manejo das aves e uso de insumos. O sistema prevê restrições específicas para medicamentos, insumos e componentes utilizados na alimentação. No Brasil, os ovos de diferentes cores ainda são menos comuns, mas existem variedades com casca azulada e outras tonalidades. A diversificação dos produtos não é por si só uma exigência legal. No entanto, quando o produtor declara uma condição diferenciada, como caipira ou orgânico, é necessário atender aos requisitos correspondentes. Vendas. A fiscalização da produção de ovos nos estabelecimentos produtores envolve os serviços de inspeção, seja ele municipal, estadual ou federal. No varejo, a fiscalização também envolve vigilâncias sanitárias do município ou do estado. De acordo com o Instituto Ovos Brasil, cerca de 20% da produção nacional de ovos chega às grandes redes de supermercados. Os demais são comercializados por outros canais, como pequenos estabelecimentos, feiras e diretamente à indústria. O Brasil também é exportador de ovos. Em 2025, exportou 40.894 toneladas. Os principais destinos foram Estados Unidos, Japão, Chile, México e Emirados Árabes Unidos.
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0: Sintonia para você, 5:36 agora. O Varedo mandando o seu bom dia por aqui, mandando o seu recado, alôzão no rádio. Alô, Fanny Bennett, bom dia, sintonia.
1: Bom dia, Diogo. Bora quebrar fumo.
0: Bora!
1: Fala de fumo, no Rodrigo Starosky, do Alto Três Barras, Petrolândia, ia participar do sorteio. Tem 6 netos, tem a Ana, tem o Anthony, tem a Sabrina, tem a Isabelle, tem a Maria Júlia, tem o Pedro. Gostaria de participar da bicicleta para dar pra um deles.
0: Boa sorte, então!
1: Beleza, então. Um abraço pra vocês da sintonia.
0: Abraço,
1: tô tomando meu café pra ir a luta, né?
0: É.
1: Fumo.
0: Bora pra mais um.
1: Beleza.
0: Dia, então. Alô, da fã. Aquele abraço. Aí, se ganhar bike, deixa aí na casa da vovó, né? Daí, quando eles chegarem por aí.

0: cedo aí, cada um anda um pouquinho, porque como é que a gente viu uma bike pra 6 netos, né? Tem que deixar por aí pra quando chegar por aí, eles brincam. Mas boa sorte no sorteio, viu? Tem mais bom dia por aqui.
1: Bom dia, Rádio Sintonia, aqui é Zelite Pires Zimmermann, de Gilberto Leal.
0: Dona Zelite.
1: Quero mandar os parabéns para minha sobrinha Elaine, Josiane Creus, que dia 9 completar mais uma data de felicidades. E também para meu sobrinho Heron Creus, que dia 8 de outubro completa mais uma data feliz de aniversário. E também quero participar da bicicleta, o sorteio, para o meu neto Michel França. Quero participar do sorteio. Valeu, Rádio Sintonia.
0: Abraço, dona Zelite, boa sorte aí. É, no sorteio também. Bom dia, Diogo. Alôzão aqui pra Adelina Schaefer Horstmann. Coloca o nome do filhão aí, do Enzo Miguel, pra participar do sorteio. Abraço pra família curtindo bom dia por aqui. Ei, bom dia, bom dia.
2: Bom dia, bom dia. Tamo no Passo da Limeira aqui, machando e ouvindo a Sintonia FM.
0: Mas que tal?
2: Manda um abraço aí pros Anderson, Ivan e filhos, toda a família. E convida o povo em geral aí pra feira em Alfredo Wagner, dia 18. E toca pra nós a castração a Pialo. Quem tá falando aqui é o Luciano.
0: Valeu, Luciano. Aquele abraço pros Anderson, tudo por aí, então. Ê, povarendo garrado com a gente. Alô, seu Ivan, patrão velho. Daqui a pouco eu largo um castração a Pialo pra esse povo aí que tá lá em Alfredo Wagner na escuta do nosso bom dia. Vem mais uma grande feira, então, por aí, né, na nossa capital das nascentes. Faltando só mais 21 minutos pra ir 6 aqui do nosso bom dia. Oswaldir e Carlos Magrão.

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2: 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O CPC e os festeiros agradecem a presença de todos. E tu...

0: com o nosso Bom Dia, com a sintonia nas manhãs aqui do seu rádio. 5:48, dia já clareou, tá clarinho pra isso. 5:48, alô Egomar Petersen, um abraço pro Egomar, lá no Pinhal, lá em Petrolândia, já tá lá tomando o seu cafezão, agarrou lá, né? Ah, agora tudo na ordenhadeira, né? Não precisa mais fazer todo esse esforço, só fica ali, dando olhadinha, tomando chimarrão, abraço pro Egomar e pra família lá em Petrolândia, ligaraço, hein? Tá na lida do leite agora, e depois bora dar carona pra gurizada aí, né? Abraço, Egomar, tem mais povo ali mandando um recado por aqui, bom dia, sintonia.
1: Eu queria participar do sorteio da bicicleta, pô. Se eu ganhar, eu vou dar pro meu neto, Nicolas Andriel da Rosa. E eu queria pedir uma música aí pra todos os meus filhos, minhas filhas e pra vocês aí da rádio. Meu nome é Maria Deus da Rosa, aqui de Cerro Negro.
0: Ô, dona Maria, aquele abraço lá no Cerro Negro, sempre ligadinha, curtindo a programação do nosso Bom Dia por aqui.
2: Oi, aqui é a Roseli Bruque de Bela Vista, que ofereceu uma música pro seu esposo, Arlindo, e a sua filha Gisebel e seu genro Josimar, e pra Jaine, sua nora e seu filho Jean, e a neta Larissa e o neto
0: E agora? Alôzão pra toda a família. Valeu, dona Roseli. Família grande aí, povoarendo com a gente. Bom dia.
3: Bom dia, Diogo. Tudo certo?
0: Bom.
3: Tô Dionei, Petri de Santa Tereza. Quero participar do sorteio, presentear meu filho, Caio Petri. E vamos pra mais um dia de peleia, né? Vamos pra Mantura aí. Mais um dia. Valeu, amigo. Abraço. Um abraço a todos os familiares.
0: Alô, povo arena da Santa Tereza em Aurora, curtindo com a gente. Boa sorte no sorteio aí. Tem mais bom dia por aqui. Ô, Diogo, é pra presentear aí a neta Gabriela. É, pediu aqui os mateadores. Um abraço pro Marcos Antônio Dias lá em Agrolândia. Alô, Chico, abraço pro Marcos lá em Agrolândia. Vou largar ele daqui a pouco, hein? Uma vaneira de respeito aqui no nosso bom dia. Vaneira boa demais. Abraço pro povo de Agrolândia. Bom dia, Diogo. Alô, Júlio Schumacher, bora pra mais um dia de lida aí, lá na fábrica de bala Schumacher, tá lá cedo, cedo, curtindo a programação, sinto aí com a gente, mandei um abraço antes aqui, né, pro seu Ivan Anderson, né, pra família que tá lá tomando chumarrão agora, né, vem aí mais uma feira do gado lá, e o Júlio já mandou, Diogo, ó, pra quem gosta aí, né, de gado bom, de qualidade, a feira do Ivan é sempre uma ótima escolha, viu? Abraço aí pro amigo Ivan Anderson, abraço aí pro Júlio Schumacher, seu Ivan, povoarendo lá em Alfredo Wagner com a gente. Ô, Diogo, antes que tu e o João comece a cornetear aqui, para, Júlio, que a gente faz isso, nunca corneteamos ninguém, homem. Eu já criei gado, viu? Sou pós-graduado em abate bovino. Ah, então tá bom. Ô, Júlio, o João não falou nada, mas ele deu aquela olhada assim, sabe? Só acredito vendo. Falar em acreditar vendo, daqui a pouco eu vou mandar um abraço pro povo que tá lá em Petrolândia. Abraço pro Soró, alô Soró, pra todos os motoras aí da Cerealista Krause lá em Petrolândia, na escuta do nosso bom dia por aqui. Vem novidade aí? Vem novidade aí na Cidade de Sorriso? Abraço lá pra Vera, pro Chico, depois nós contamos aí ver se já tem dia da inauguração lá.

0: Mais 8 minutos para as 6. Vamos agilizar pro João Sérgio fazer uma vendinha lá, para fazer um bom dia sintonia especial. Mas olha só, regado a muito café e bolinho de carne. 8 para as 6, porca véia. É o nosso bom dia aqui na sua sintonia.
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0: No Bom Dia, pontualmente às 6 horas, alô Dionísio dos Santos. 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Ele é almoço também. 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
4: Com a presença do El Niño, produzir milho também fica mais desafiador. O engenheiro agrônomo e pesquisador da Epagri-Siran, Guilherme Oliveira, destaca que dois aspectos precisam ainda mais atenção: a nutrição e a sanidade foliar.
5: Bom,

0: Em anos de El Niño, o grande desafio não é a falta de água, mas sim a frequência de chuvas intensas e a redução da radiação solar aliada ao excesso de umidade. O foco deve ser em conservação do solo e planejamento operacional. Então, para proteger o solo, a gente tem que pensar em fortalecer o sistema de plantio direto, manter uma boa cobertura de palha, fazer o cultivo em nível, quando existir o terraceamento agrícola, revisar os canais para conter a erosão e evitar a perda de nutrientes também. Buscar não fazer a semeadura nos momentos de alto risco. Evitar o tráfego de máquinas pesadas com solo muito úmido para evitar danos excessivos à estrutura do solo, como a compactação. E pensar na gestão de risco, contratar um seguro agrícola ou proagro, e porque o tempo instável e o risco operacional aumenta consideravelmente nesse período.
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1: Bom dia, sintonia. 6:04 por aqui, 6:04. Pô, Varedo, mandando um recado no rádio. 91920947 é o seu bom dia nessa manhã de quarta-feira por aqui. Alô, Chico. Oh, bom dia, Diogo. Bom dia, João. Vamos torcer pra não chover, pra terminar o serviço lá na Lova Lanchonete da Vera e do Fobá e Petrolândia. Tá bom então, Chico, velho. É, arrumasse o serviço então. Na verdade, bem, tu eu não sei se tá fazendo serviço, né? Hã? Ai, ai, ai. A Vera mandou aqui, ó. Bom dia, Diogo. Manda alusão pra gente aí. Pra participar do sorteio também da bike, hein? Pro neto, o Carlos Henrique. É lá em Petrolândia. Pensa no capricho aí da bela casa no nosso novo espaço aqui, viu? Tá ficando bonito demais, tá ficando linda. As olhas, só temos que ir lá conferir. Aproveitar. Ah, não. Eu não vou falar se tem capaz do Chico que eu vou lá ajudar, mas a partir da manhã de férias. Aí vamos lá dar uma inspecionada na obra, então, pra ver como é que tá lá. Chegar cedo lá pra ver o serviço. Vê se esse capricho todo aí do Chico Velho. Ei, pô, valendo lá curtindo com a gente. Seu João Sérgio, hoje ele não tá pra muita prosa, eu não sei, ele só tá dando uma zoiada, assim. Quando falou que um lá já fabricava gado antigamente, agora no serviço do Chico. Hã? Você não tá botando muita fé nesse povo, seu João?
2: Ah, primeiro é boi mentiroso.
1: Bom dia.
2: O Júlio nunca... negócio de gado aí.
1: Tinha que dizer, ele nunca trabalhou na vida?
2: É trabalhadorzinho.
1: É trabalhadorzinho? É.
2: O Chico, ele tá louco que para de chover, mas é pra ir pescar.
1: Ah, só pode, né?
2: É. Então, vem com essas conversas aí. Conheço vocês desde pequenininho.
1: É mesmo? É. Mas Chico ainda é pequeno.
2: Pois é. Chico nem aprendeu a caminhar ainda,
1: já quer vir passar a conversa dos outros.
2: Passar a conversa dos outros.
1: Ai.
2: É, mas bom dia pra todo mundo, uma abençoada quarta-feira pra todos nós.
1: Coisa boa demais. Tá bom. Já tem umas coisas pra contar aí?
2: Tem.
1: Eu vi umas fotos já nas redes sociais aí nessa manhã. Coisa arada aí de apreensão e revólver. Os produtos tóxicos.
2: É muita conversa, mas de ofício é nada.
1: Ah, então tá bom. É que só fala o oficial.
2: Mas só se a fonte for
1: muito confiável.
2: Muito confiável. Senão não dá, né? Pô, tá caindo no ar, pois não é.
1: Deus, Olívia Amado.
2: Aí deu pro tóxico meu.
1: Mas então o senhor espera mais um pouquinho.
2: Espero.
1: Já sim. Já eu te chamo aí pra trazer os seus destaques.
2: Espero.
1: Tá na área já o nosso repórter de sintonia.
2: Tá bom aí. Um abraço, Chico. Um abraço, Júlio.
1: Abraço, Povarez.
2: Mentiroso.
1: 6:06 por aqui no nosso bom dia. É, Vera, férias de novo. É, Povarez, férias de novo. A partir de amanhã, viu? Cada 3 meses de férias aí. É desse jeito mesmo. A partir de amanhã, Aironildo de Oliveira e João Sérgio aqui no nosso bom dia. Mas é só amanhã ainda. Tem toda essa quarta-feira pela frente. 6:07, Ataíde Alexandre.

0: De quarta-feira, 6:09, agora 6:09, a Estrada do Amor.
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Tem a máquina de arrancar cebola, a juntadeira e a destaladeira de cebola e muito mais. Lembrando que equipamentos aí podem ser financiados até por meio dos programas do Mais Alimentos.

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3: 6h14, Ronaldo Coutinho vem aí com a previsão do tempo, mas antes, João Sérgio trazendo seus destaques aí, polícia, trânsito, segurança pública, destaques aí nessa manhã de quarta-feira, já, João?
4: Meu querido Diogo, árvore cai sobre caminhão e deixa motorista ferido aqui no Alto Vale. Ainda a colisão entre dois carros deixa duas pessoas feridas aqui na SC-110 em Bela Vista e Tuporanga. Inclusive voou para dentro da roça de cebola. Essa da lambança, já aqui no Bom Dia.
3: Notícias de polícia, João Sérgio conta pra gente. 6h14.
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3: 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Ronaldo Coutinho, amanhecer de tempo bom aqui no centro de Tuporanga, aqui na nossa região da cebola. Quarta-feira vai ser de tempo bom desse jeito. Previsão para hoje, pro decorrer da semana, aqui em toda a nossa região, Ronaldo. Bom dia.
7: Bom dia. O tempo segue com condições de alguma chance de chuva ou garoa agora no período da manhã, início da manhã, melhora. Pode ter aberturas de sol. A temperatura fica agradável, passa aí dos 22, 24 graus. Na quinta-feira faz um pouco de calor, 25, 27, e não dá para descartar alguma pancada entre a tarde e a noite, podendo falhar. Na sexta também, calor à tarde e pancadas entre a tarde e a noite. Pode ser uma trovada forte num canto e nada no outro. Mesma coisa no sábado, no domingo diminui um pouco e na segunda fica mais fresquinho. Então, não dá para descartar chuva, principalmente sexta, à tarde e noite, sábado à tarde e noite, pequena chance domingo e aumenta a chance na segunda e terça. Tempinho chato aí para quem precisa de tempo seco prolongado. Da Climatera, Ronaldo Coutinho.
3: Tá falado, tem o Ronaldo Coutinho, nosso homem do tempo. Durante a programação Sintonia, o Ronaldo volta com a gente aí, atualizando as informações para você.
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3: Seis horas 18 minutos, nota de falecimento. Ilci Kister Rode e família comunicam com pesar o falecimento do esposo Belmiro Rode, mais conhecido por Belo, ocorrido nesta terça-feira aos 76 anos de idade. O corpo está sendo velado na sala de catequese no centro de Chapadão do Lajeado, onde haverá nesta quarta-feira às 10 horas da manhã a celebração dos funerais, seguindo o corpo logo após para sepultamento no cemitério católico de Chapadão do Lajeado. A funerária Santa Cruz comunicou o falecimento de Belmiro Rode, mais conhecido por Belo. A família enlutada, nossas condolências.
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3: 6:22 aqui no nosso Bom Dia. 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
3: Já, já tem mais recados, tem mais Bom Dia na programação Sintonia. Essa daqui é pra arrepiar o cabelo do relógio. 6:23. Boa quarta-feira. 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

0: Essa é a história do relógio quebrado, Nestor e Nestorzinho aqui no nosso Bom Dia. Essa é de arrepiar o cabelo do relógio. 6:26, já 6:26 por aqui. Bom dia, Diogo, Vanessa Pedro, Dília Grande Becker, bora quebrar o fuminho aí. Tamo aqui costurando e arrumando o cafezão pro pessoal da roça aí. Toca aí um espantando bagual. Bora aqui, bora, valeu, Vanessa. Pra você que tá costurando aí, pro povoredo que vai quebrar o fuminho, pra quem tá naquele cafezão já, aí na lida, ouvindo nosso bom dia por aqui. Bom dia pra Márcia, Petra e Israel. Diogo, manda elas um pro marido, pro Maicon. Estamos aqui tomando aquele chimarrão, curtindo a programação da sintonia. Coloca o nome da criançada aí pra participar do sorteio também. É do Dia das Crianças pra filha, pra Thalia Israel. Família de Alto Barra Nova em Petrolândia, curtindo com a gente. Valeu, Márcia. Um abraço pro Maicon lá em Alto Barra Nova. Tem mais. Bom dia por aqui.
1: Bom dia, Diogo. Tudo bom? Que é o Alter Cipriano da Florestal. Estou ouvindo a sintonia, queria oferecer uma música aí para Leonete Martins Cipriani, que está completando seu aniversário hoje. Parabéns para ela. E dizer que logo promete, logo à noite. Parabéns para ela e muitos anos de vida para Leonete Martins Cipriani. Um abraço, tudo
0: valeu,
1: de bom.
0: Valeu, Altair, aquele abraço, parabéns aí para aniversariante de hoje.
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1: E vem chegando ele, 6:30, Eronildo de Oliveira, pra gente falar de esporte. Hoje tem semifinais aí do Campeonato da Integração Rural de Futsal em Ituporanga. Bola vai rolar hoje. Fala aí, Erô, bom dia.
4: Bom dia, Diogo W. Marcel e ouvintes do Bom Dia Sintonia. Uma ótima quarta-feira para você, Diogão. Hoje tem semifinais do Campeonato da Integração Rural 2026. A partir das 19:15 no Henrique Rolet, no feminino. Rio Batalha enfrentando a equipe do Ribeirão Clauber Fênix. Na sequência, outra semifinal na categoria feminino. Três Barras Futsal enfrentando a equipe do Rio Pirimbó Futsal. Categoria livre, às 8:55, Cerro Negro enfrentando a equipe do Rio Novo, clássico dos vizinhos, e fecha a rodada semifinal na categoria livre masculino, também estarão se enfrentando a equipe de Alto Águas Negras contra o Rio Batalha A no Ginásio Esportes Henrique Rolets hoje, a partir das 19:15, semifinais do Campeonato da Integração Rural 2026, a 25ª edição. E terminou também a participação ontem. 86 mil torcedores acompanharam a despedida do Messi com direito a um gol de pênalti e tudo. Messi encerrando então a sua brilhante participação aí, vestindo a camisa da Argentina. Ontem lá no Monumental de Núñez, o estádio que é do River Plate, e o Messi se despediu no futebol argentino com vitória de 3-0 da seleção argentina contra Benin. Jogão, uma ótima quarta-feira pra você. Vem com tudo, vem com a sintonia.
1: Valeu, meu querido Eronildo de Oliveira. As informações do esporte por aqui.
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0: Bom dia, pessoal.
1: Tá falado então, valeu, Fabiano, bom dia.
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1: 6:35 agora aqui no nosso Bom Dia 6:35.
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6: Bom dia, eu sou o Henrique Sebolt, de Alto Rio Novo, eu quero participar do sorteio da bicicleta.
1: Então tá bom, Henrique, boa sorte pra você no sorteio, família aí curtindo com a gente. Bom dia, sintonia, a Marilene e Isabel Círio aqui em Buia, aqui na Nova Alemanha. Hoje eu participo do sorteio do Dia das Crianças aí da bike pra filha, pra Maia Helena. Abraço, Marilene, agradeço a companhia por aí. Tem bom dia do João Selhorst, de Nova Itália em Aurora, tá lá ligadaço com a gente. Tá mandando pro neto, o Caio Selhorst, o Caio que tá de aniversário hoje, completando 5 aninhos. Alô, Caio, muita saúde pra você, parabéns, hein? Vovô, quem tá mandando o recadão, quem tá mandando o bom dia aqui na programação Sintonia. Bom dia, bom dia. Alô, Tadeu Coelho, já agarrado aí, curtindo com a gente. Bora pro pedal, hein? Mais um dia de lida. Abraço, valeu, garoto. Boa quarta-feira. Tem alôzão aqui, bom dia pro Julito Hilles. É, Julito, véi, já é quarta-feira, no céu, já é quarta-feira. Oi, Diogo, tudo bem? Bom, ó. Manda alôzão aí. É o neto, o Lorenzo, aqui em Florianópolis. Quem mandou mensagem pra gente foi a Salete. Alô, dona Salete, aquele abraço. Agradeço a companhia, mandou um recadão por aqui. Bom dia, sintonia. Pô, Varedo, vai mandando mensagem. 9192-0947. Tem bom dia, sintonia.
7: Bom dia, Diogo.
1: Bom dia.
7: Aqui é a gente do bairro Santo Antônio, tomando um chimarrão e ouvindo a sintonia. Eu e minha esposa Lourdes. Um abraço. Quero agradecer pro Valdir e a todo tirar de Aurora também.
1: Valeu, seu Sebastião. Aquele abraço. Boa quarta-feira. Alô, Egomar. Tá aí na carona curtindo com a gente? É, tá passando lá pelo Rio Galego, lá em Petrolândia agora? Aqui no centro de Poranga, tá encoberto o tempo aqui ainda, né? Mas o Egomar já mandou, o sol já tá brilhando por lá, nessa manhã aí, de quarta-feira. E que o dia promete ser bonito demais, então. Bora que bora todos os motoras aí do transporte escolar. Alô, Salésio, o Varedo aí que tá na carona curtindo com a gente, pra mais um dia. Já já o João Sérgio traz aqui informações de polícia, apreensão aí de drogas, dinheiro, o revólver também tava aí no rolo. Aqui em Poranga aconteceu, daqui a pouco o João conta pra gente. 6:37, os Monarcas.

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1: Na líder de audiência, 6h44.
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1: Agora é com você, João Sérgio, e as informações de polícia aí, né? Mais destaques chegaram, novos relatórios, mais ocorrências das últimas horas. Vai contando pra gente então aí, João.
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4: 6h47 da manhã no Bom Dia. 4 pessoas foram condenadas por desvio de recursos públicos na aplicação e reforma de uma escola estadual em Taió. Segundo o Ministério Público de Santa Catarina, as irregularidades ocorreram entre 2017 e 2018. Conforme o processo, a empresa contratada recebeu quase 97% do valor previsto para a obra, enquanto pouco mais de 56% dos serviços haviam sido executados. A diferença chegou a aproximadamente R$ 1.400.000, valor mínimo definido pela Justiça para reparação dos danos ao Estado. Segundo o Ministério Público, medições dos serviços que não haviam sido realizados foram inseridos no sistema de controle de obras. Relatórios também teriam utilizado fotografias de trabalho.

0: feitos em outras escolas para indicar um serviço maior na construção. Entre os condenados estão um ex-gerente de obras e infraestrutura da antiga ADR de Rio do Sul, um terceirizado e dois integrantes da empresa contratada. O ex-gerente recebeu uma pena de 6 anos e 8 meses de prisão. Os outros 3 foram condenados a 4 anos e 4 meses cada. As penas é regime inicial fechado. A sentença é de primeira instância e cabe recurso. Uma árvore caiu sobre a cabine de um caminhão baú no fim da tarde de ontem na rua 15 de novembro, em Birama. O motorista precisou ser atendido pelo corpo de bombeiros voluntários. A ocorrência foi por volta de 5 da tarde. Conforme os bombeiros, a árvore caiu em direção ao centro da via e atingiu a cabine do veículo. Após chegar ao local, a equipe prestou atendimento ao motorista do caminhão. E não foram divulgadas informações sobre o estado de saúde dele, mas essa queda de árvore pegou em cheio a cabine do caminhão e destruiu a cabine. E uma colisão envolvendo 2 carros deixou 2 pessoas feridas na SC 110, na localidade de Bela Vista, em Tuporanga. O acidente foi 1 da tarde de ontem e mobilizou o Corpo de Bombeiros Militar e Polícia Militar Rodoviária. Segundo os bombeiros, a batida envolveu uma via de estrada e um Chevrolet Celta. Os 2 motoristas precisaram ser encaminhados ao hospital. A motorista do Celta, de 22 anos, estava presa no veículo quando as equipes chegaram. Ela permanecia consciente, orientada e com sinais vitais estáveis. Conforme os bombeiros, a jovem apresentava suspeita de fratura na região da pelve, perda de movimento no pé direito e relatava dores no lado esquerdo do tórax. Os socorristas utilizaram ferramentas hidráulicas para criar espaço e retirar a vítima do automóvel. Na sequência, ela foi mobilizada para transporte ao hospital. O condutor da via de estrada, de 60 anos, conseguiu sair do veículo por meios próprios após a colisão. Por causa da chuva, posteriormente, retornou ao automóvel. O homem estava consciente e orientado com sinais vitais estáveis, mas relatava a dor na região superior esquerda do abdômen. Ele também foi imobilizado pela equipe de resgate. Os 2 motoristas foram conduzidos pela ambulância dos bombeiros ao hospital de Tuporanga para avaliação médica. E uma ação conjunta entre a Polícia Militar e a Polícia Civil terminou com prisões e apreensões de drogas e uma arma de fogo na noite de ontem no centro de Tuporanga. A ocorrência foi registrada por volta de 9:30 da noite e envolveu suspeitas de tráfico de drogas e posse irregular de arma de fogo. Segundo a Polícia Militar, as equipes averiguavam informações sobre um possível comércio de drogas em uma residência quando perceberam um veículo deixando o endereço. O automóvel foi abordado logo depois. Durante a busca pessoal, os policiais encontraram maconha e cocaína com o condutor. Conforme a PM, ele afirmou que havia comprado os entorpecentes na residência de onde havia acabado de sair. Diante da situação, os policiais chegaram até o imóvel para dar continuidade à ocorrência. Durante a abordagem do suspeito, que estava na residência, os policiais localizaram um revólver calibre 32. A arma estava municiada com 6 cartuchos intactos. Além disso, durante as buscas no imóvel, as equipes encontraram porções de maconha e cocaína que, segundo a polícia, estavam embaladas e prontas para comercialização. Uma quantia em dinheiro também foi apreendida. Diante dos materiais encontrados envolvidos, foram presos e encaminhados à central de plantão policial juntamente com uma arma, as drogas, as munições e o dinheiro apreendido. São 6:52 da manhã, meu querido Diogo, por enquanto é isso. Qualquer outra informação, outro fato em termos de segurança pública, eu retorno aqui para manter o ouvinte do Bom Dia bem informado.
1: João Sérgio, nosso repórter, sintonia as informações nesta manhã de quarta-feira, faltando agora 7 para as 7. E tu...

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0: E para ouvir boa música no nosso Bom Dia, Milionário e José Rico. Faltando só mais 5 para as 7.
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1: No Bom Dia, 7:01.
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0: demais aí acordar todos os dias curtindo a programação da sintonia do nosso Bom Dia. 7:02, já 7:02, olha a hora por aqui. Aí, naquele cafezão, se preparando para mais essa quarta-feira, já tá saboreando o seu mate, tá terminando já, tá na hora de palida, tá na carona já curtindo a programação com a gente, tá trabalhando faz tempo já. Bora aí pra mais um dia ouvindo a programação Sintonia, mandando o seu recado, mandando bom dia, participando com a gente por aqui.
1: Bom dia, Diogo, tudo bem?
0: Bom.
1: Como é que você tá, Pia?
0: Bom.
1: Um abraço pra todo mundo aí da rádio. Tá, ô, Miguel Fermiano aí, pra tá participando aí do sorteio da bicicleta. Beleza?
0: Bom.
1: Um abraço, Pia, tudo de bom.
0: Valeu, maninho. Aquele abraço, bora aí pra lida. Bom dia pra Silvana, pra Viviana, pra Franciele, pra Elis, pra Sandra. Pra todas as meninas lá na Vó Mate Café, trabalhando por lá, na escuta do nosso Bom Dia por aqui. Alô, Gilson Carro, lá nas Três Barras, tá ligado com a gente? Ô, Diogo, manda parabéns aí pra esposa, pra Marisa, que tá de aniversário hoje.

0: Parabéns aí pra Marisa lá nas Três Barras, aniversariante de hoje. Bom dia por aqui pro Ademar Quinote, lá em Antas Gordas, Vidal Ramos. Manda parabéns pra sogra. A Laide tá de aniversário hoje. Alô, dona Laide, aquele abraço. Aí o Gerro mandando bom dia, mandando parabéns aqui aos aniversariantes deste 7 de outubro. Vai o nosso abraço. Parabéns, felicidades, aproveite o seu dia, comemore e agradeça, seja muito feliz, tudo de melhor na sua vida. Desejo aqui da equipe sintonia pra você. Esse é o menino campeiro. Paulinho Mocelin, coração de gaiteiro por aqui. Já, já tem ele, tem o Ronaldo Coutinho e a previsão do tempo, tem café com o João também, tem o seu bom dia. É a programação sintonia dessa quarta.
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0: Julinho Mocelino, nosso bom dia, esse é o Menino Campeiro. 7:07, agora 7:07 por aqui. Paulo Varelo mandando o seu recado, mandando o seu bom dia na programação Sintonia. Ô, seu João, como é que temos por aí?
1: Bom dia, Sintonia. Eu sou Ferreira, aqui da Tesbada. Gostaria de participar do sorteio da bicicleta para o meu neto João Pedro.
0: Tá falado então, seu João, bora aí pra mais um dia de linda, é? 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Aquele tempero caprichado. Um bom dia pra Juliana Terezinha Porto, aqui pra filha, pra Ayla, 4 aninhos, boa sorte pra Ayla aí, no sorteio da nossa bike no sabadão. Bom dia por aqui pro Daniel, viu? Ô Diogo, manda um lozão pra todos aqui, é no Chapadão Rio Areias, é pra criançada aí também, pro Miguel Henrique Mondini, viu? Abraço pra toda a família. Tem bom dia, Sintonia.
2: Tem, pode ser agora?
0: Agora?
3: Não, aperta já.
0: Bom dia. Ó.
2: Bom dia.
0: Ô, dona Isabel, bom dia.
2: Eu queria participar do sorteio da bicicleta.
0: Ah.
2: Meu nome é Isabel

0: Timiano, moro na rua Zeno Schaefer, no bairro Santo Antônio.
1: Então tá bom, abraço pra dona Isabel, pra quem tá cochichando lá também. Simbora por aqui, bom dia, sintonia. O Nilvo Kochanski, na Barra Nova em Petrolândia, tá com a gente, né? Pra toda a família aí, curtindo a programação. Abraço aqui no rádio também. Oi, Diogo, bom dia. O Hélio Nincoter aqui da margem esquerda. Aí pra filha, pra Emily Victoria. Boa sorte pra Emily no sorteio. Tem mais, bom dia, bom dia.
2: Bom dia, Mauro de Roberto Leal, do Jardim das Colinas. Gostaria de oferecer uma música para toda a família. E gostaria de participar do sorteio da bicicleta para a neta Melissa.
1: Valeu, Maura. Abraço para toda a família de Gilberto Leal com a gente.
3: Bom dia, Diogo, paz. Aqui é a Paloma Chapadão do Figueiredo. Paloma Chapadão do Figueiredo. Eu quero participar do sorteio da bicicleta.
1: Valeu, Paloma. Boa sorte para você, alôzão, hein? Para toda a família lá em Chapadão do Lajado com a gente.
4: Bom dia, sintonia. Bom dia, Diogo. Aqui é Paulo Sena Machado de Londres. Eu queria participar do sorteio da bicicleta ali. O nome da minha neta é Laís Emanuele de Santo Nunes, aqui de Rio do Sul.
1: Boa sorte, valeu, Paulo Sena.
5: Bom dia, pessoal da Rádio Sintonia. Eu queria participar do sorteio da bicicleta para o meu netinho, José Felipe Defa. Tá bom, um abraço. Moro no Rio do Jango. Tudo de bom.
1: Tudo de bom. Um abraço aí pro Pedro Paulo da Silva. Alô, seu Pedro. Tá lá tomando chimarrão? Né? Mandando seu recado ligadaço com a gente nessa manhã de quarta-feira por aqui.
6: Bom dia, sintonia. Eu gostaria de partir os seis letes de Abril Vesta do Campo das Flores. Gostaria de participar do sorteio da bicicleta pra minha neta Nicole.
1: Boa sorte pra Nicole. Abraço aí pra família lá no Campo das Flores. Olha, nessas mensagens aí que eu atendi agora, né? Que o ouvinte mandou um bom dia por aqui, de todos os cantos. Por isso que a Sintonia é a líder de audiência na região da Cibola. Ei, grande Sintonia.
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1: No Bom Dia, 7:10.
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1: Sete horas, 11 minutos, nota de falecimento. Eucy Kister Rode e família comunica com pesar o falecimento do esposo, Belmiro Rode, mais conhecido por Belo, ocorrido nesta terça-feira, aos 76 anos de idade. O corpo está sendo velado na sala de catequese, no centro de Chapadão do Lajado, onde haverá nesta quarta-feira, às 10 horas da manhã, a celebração dos funerais, seguindo o corpo logo após, para sepultamento no cemitério católico de Chapadão do Lajado. A funerária Santa Cruz comunicou o falecimento de Belmiro Rode, mais conhecido por Belo. A família enlutada, nossas condolências.
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0: pra menina aí, tem recadão aqui.
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0: 7:15, já por aqui tem previsão do tempo. Quando tocam a vaneira, bora nessa manhã de quarta com conjunto Fogo de Chão.
3: Bom dia, sim.

0: Vamos junto, fogo de chão no nosso bom dia. Quando toca uma vaneira. Simbora com o nosso bom dia por aqui, agora 7:18.
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0: Vem com o nosso bom dia na programação Sintonia. Para quem mandou mensagem agora há pouco aqui pedindo o número aí,

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2: Bora participar então! 7:21 aqui no nosso Bom Dia. 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
1: Sete horas, mais 25 minutos aqui no nosso Bom Dia. Vamos até Climaterra em São Joaquim. Ronaldo Coutinho retornando com a gente. Previsão aí para esta quarta-feira, os próximos dias aqui na nossa região. Já também, né? Planejando aí o seu final de semana. Feriadinho prolongado, vai ser assim, é? Alô, Ronaldo, bom dia.
5: Bom dia. O tempo segue com condições de alguma chance de chuva ou garoa agora, nesta manhã, melhora. Pode ter aberturas de sol. A temperatura fica agradável, passa aí dos 22, 24 graus. Na quinta-feira, faz um pouco de calor, 25, 27, e não dá para descartar alguma pancada entre a tarde e a noite, podendo falhar. Na sexta também, calor à tarde e pancadas entre a tarde e a noite. Pode ser uma trovada forte num canto e nada no outro. Mesma coisa no sábado, no domingo diminui um pouco e na segunda fica mais fresquinho. Então não dá para descartar chuva, principalmente sexta, à tarde e noite, sábado à tarde e noite, pequena chance domingo e aumenta a chance na segunda e terça. Tempinho chato aí para quem precisa de tempo seco prolongado. Da Climaterra, Ronaldo Coutinho.
1: Tá falado então o Ronaldo Coutinho, sempre durante a programação Sintonia com a gente, no nosso Bom Dia, sempre em duas edições, né? Ali por volta de 6h15, agora aí 7h25, né? Entre 7h25 e 7h30, a gente traz aí a previsão do tempo na segunda edição com o Ronaldo Coutinho, né? Ao longo da programação no rádio, também em vídeo, já pode dar uma espiadinha lá no Facebook, Rádio Sintonia FM, lá no Facebook da Sintonia tá o Ronaldo Coutinho, e quando você quiser acompanhar também, aí no nosso portal de notícias, acessando o site mais clicado de toda a nossa região, que é o sintonia.fm.br.
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1: É o nosso bom dia nessa quarta, 7h27, Pedro Paulo e Matheus.
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0: Leandro, Paulo e Matheus. É o sertanejão aqui no nosso Bom Dia nessa manhã de quarta-feira.
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0: 7:30, agora 7:30 da manhã. O tempo tá encoberto aqui no centro de Ituporanga, mas acompanhando nas redes sociais aqui, quem tá lá pra cima na Bela Vista, céu azulzinho, coisa mais linda do mundo, só brilhando por lá. Abraço pro Edio Pickler, lá nas Colinas Serranas, lá em Petrolândia. Por lá também, céu azulzinho, só brilhando, aí só vê, né? Aquele mar branco, assim. E aí nós tamo por aqui, tamo por aqui. É, mas quem tá nas partes mais altas aí de toda a nossa região, já vê um céu azulzinho, só brilhando, que tá fechado, tá encoberto aí, né? Pavarendo, mandando bom dia com a gente, 91920947, pra você participar, pra você interagir, pra você ser o nosso repórter da comunidade também, com as informações aí, da sua rua, do seu bairro, da sua comunidade, bora compartilhar com a gente, 91920947, tá valendo o seu bom dia por aqui. Alô, Marcelo Cantovic, nas Três Barras, tá com a gente, aí pra filha a Olivia, 6 aninhos, boa sorte pra ela no sorteio da bike. Tem recadão, bom dia, sintonia.
2: Bom dia. Aqui é a Gisélia.
3: E o papai,
2: né? Essa do Rio Areias. Gostaria de participar do sorteio da bicicleta pro meu filho, Kaique.
3: Meu pai.
0: Valeu, Gisélia. Eu sei bem como é que é isso de mandar áudio e tem uma criança gritando, né? Sempre tem. Quem tem criança pequena em casa sabe o que é assim. Você manda um áudio e sempre aparece, né? Uma gurizadinha gritando e berrando de fundo. Eita, nós! Abraço pra toda a família lá, curtindo a programação da sintonia com a gente.
4: Bom dia.
0: Bom dia.
4: Sou Ivone Ribeiro Muniz, Serra dos Alves.
0: Oi, Ivone.
4: Quero participar do sorteio da bicicleta pra dar pro meu neto Bernardo.
0: Abraço pra família aí na Serra dos Alves, alô Agrolândia, na escuta do nosso bom dia. Oi Diogo, a Janete Becker está lá aqui de Antas Gordas e Vidal Ramos, olha só que dia maravilhoso. Céu azulzinho, sol brilhando, ei, coisa boa demais, hein? Valeu Janete, tá lá ligadinha com a gente lá em Vidal Ramos, é, o sol lá também tá brilhando bonito já nessa manhã. Ei, Maios, bom dia, como é que tá aí, mano, velho?
5: Você tá gurizinho.
0: Bom.
5: Eu queria participar do sorteio aí.
0: Tem alusão aqui também, ô Sovelino?
5: Queria fazer aniversário, queria que vocês tocassem uma música bem bonita pra ela. Minha esposa, Dona Nerci.
0: Alô, Dona Nerci, de aniversário hoje. Ô, maridão mandando aí. O Ricardão mandando bom dia por aqui.
6: Bom dia, Rogério Melo, Vidal Ramos. Quero participar do sorteio da bicicleta para dar pro meu neto Yuri.
0: Valeu, Rogério. E que tem de vovô e vovó mandando recado aí, né? Pra dar a bike aí, né? Pros netinhos, pra criançada aí. Isso aí, bora participar com a gente. 91920947. Tá valendo aqui no WhatsApp da Sintonia. 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É muito endereço, João Sérgio, é muito endereço. Ficando velho, já.

0: você, garoto, escorpião, aqui no nosso Bom Dia, ela quis morar no mar.
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0: a semana especial das crianças aí, né? 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Dos ouvintes que mandaram nessa manhã. 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Tem muitas mensagens aqui, centenas ainda, para atender nessa manhã, porque a Sintonia, a líder de audiência, né? Grande audiência desde cedinho. 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
0: 7:42.
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0: 7:43. João Sérgio, é com você o nosso café desta quarta.
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0: 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Ele ontem esteve aqui no Café com o João e antecipou a informação em primeira mão pra gente de que ele estaria indo após o café a Brasília, onde o deputado Pezzetti estaria reunido com o senador e candidato à presidência da República, Flávio Bolsonaro. O deputado federal Pezzetti participou ontem em Brasília desta reunião e tratou de pautas prioritárias para o setor agropecuário. Durante o encontro da bancada ruralista, Pezzetti, que é um dos diretores da bancada, levou demandas relacionadas à agricultura familiar, entre elas a crise enfrentada pelo setor leiteiro, a dificuldade de acesso ao crédito e a necessidade de fortalecimento do seguro agrícola. Flávio se comprometeu com essas pautas e nós vamos cobrar, afirmou o deputado Pezzetti. A reunião também contou com a participação de demais lideranças, como o presidente da Frente Parlamentar da Agricultura, deputado Pedro Lupion, da senadora Tereza Cristina e do governador de São Paulo, Tarcísio de Freitas. E a vantagem alcançada por Flávio Bolsonaro do PL no primeiro turno da eleição presidencial mudou os rumos da sua campanha. Se antes o senador e filho do ex-presidente Jair Bolsonaro se via isolado e com dificuldade para fechar alianças, agora empilha apoios para que seja eleito o presidente do Brasil. O segundo turno das eleições está marcado para domingo, dia 25. No primeiro turno, realizado no último dia 4, Flávio recebeu 56 milhões de votos contra 53 milhões e 800 mil votos do seu adversário Luiz Inácio Lula da Silva, do PT. No dia seguinte ao primeiro turno, os apoios começaram a aparecer. Um deles foi de Romeu Zema, do Novo, ex-candidato à presidência. Zema, que ficou em sexto lugar na disputa pelo executivo do país, com 0,27% dos votos válidos, trocou farpas com a família Bolsonaro durante a campanha. Outro apoio veio do também ex-candidato Ronaldo Caiado, do PSD, que registrou 2,18% dos votos na eleição presidencial, ocupando aí a quinta colocação na disputa com 2.605.148 votos. Vamos transformar o Brasil e devolver o Brasil aos brasileiros de bem, declarou Caiado ao lado do candidato do PL durante um evento em Goiás. Antes do primeiro turno, Caiado também fez ataque a Flávio e até chegou a chamá-lo de bandido. Quem também confirmou apoio à candidatura do senador foi a federação formada por União Brasil e Progressista, União Progressista. No primeiro turno, eles declararam neutralidade. PP, partido da senadora Tereza Cristina, mulher forte do agro, que havia sido cotada até para ser a vice de Flávio Bolsonaro na corrida presidencial, mas a neutralidade da sigla fez com que a possibilidade se tornasse impossível. A decisão pela neutralidade foi motivada pelo fato de o presidente do PP, o senador Ciro Nogueira, demonstrar resistência por não ter recebido o respaldo de Flávio quando foi alvo de investigação da Polícia Federal relacionada ao Banco Master. O isolamento de Flávio no primeiro turno fez até mesmo com que houvesse uma demora na escolha pelo seu vice, o que fez com que o senador fechasse uma chapa pura, anunciando na época Alfredo Gaspar do PL para ser o seu vice, mesmo ele tendo preferência para que uma mulher pudesse ocupar o cargo. Além do apoio recebido por Caiado, Zema e a federação formada pelo União Brasil e Progressistas, Flávio Bolsonaro também conta agora com o forte apoio de Tarcísio de Freitas, do Republicanos, governador reeleito no primeiro turno em São Paulo. Ele já mergulhou de cabeça na campanha, passou a atuar não apenas dentro do próprio partido, mas também na tentativa de construir apoio de outras siglas. Tarcísio também abriu diálogo com o Podemos, que chegou a flertar com a possibilidade de estar já no primeiro turno. Entre as legendas procuradas está até mesmo o MDB, que apresenta maior resistência à adesão à candidatura de Flávio no segundo turno. Entretanto, um dos seus integrantes, o ex-presidente Michel Temer, do MDB, já disse que apoiará Flávio no segundo turno. Quando a gente fala em MDB, não pode ser falado aqui em toda a sua cúpula, né? O próprio deputado Pezente, o único deputado federal eleito em Santa Catarina pelo MDB, é Bolsonaro, é Flávio, e tanto que ontem esteve lá com o Flávio Bolsonaro, discutindo situações do agro. É importante, né? E já enquanto o Flávio Bolsonaro vai empilhando apoio, o presidente Lula, que precisava somar votos para tentar uma reversão histórica no segundo turno, ainda não recebeu apoio. Augusto Cury do Avante e Renan Santos do Missão, que ficaram na terceira e quarta posições, respectivamente, já disseram que não vão apoiar nem Flávio e nem Lula. Nesse momento, quanto mais gente estiver próximo do candidato, quanto mais o candidato conseguir trazer de apoio, mais fortalece o candidato. Os números no primeiro turno mostram o Flávio com 2% de vantagem em relação a Lula. Isso na somatória final vale muito. É isso, um abraço e até amanhã.
1: E aí, João Sérgio, o nosso café. 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
1: Na líder de audiência, 7:52. Minha

0: Pedro Galdérios, no nosso Bom Dia, Doma de um Amor Perfeito.
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0: 5 minutos faltando para as 8 nesta manhã de quarta-feira, neste 7 de outubro. Povaredo mandando um recado por aqui e o seu bom dia tá valendo. 91920947. Tem sorteio de uma bike Aro 20, presentão da sintonia aí para você. Só manda mensagem no WhatsApp, 91920947. A nossa audiência, você pô, ouvinte aí, pode participar durante toda a programação em todos os programas. Sorteio aí neste sabadão. Mensagens válidas até na sexta-feira. A Rosenilda Ribeiro, lá de Bom Retiro, tá ligada com a gente. Alô, Rosenilda. Aí pra neta, a Eloá, vai dar bicicleta pra neta se ganhar por aqui. Alôzão pra Maria Salete Faust, Edil Souza do Ribeiro Matilde. Alô, alô, Atalanta mandou mensagem pra gente. Bom dia pra Silvana Xavier Silva. Oi, Diogo, pros netos, a Estela Hengel, também pra Antonella Hengel, pra Joana e pro Vitor. Família lá de Alto Chapadão Três Barras, curtindo a programação da sintonia com a gente. Bom dia pra Aline Schlemper. É pro filhão, pro Arthur Schlemper Gonçalves. Valeu, Aline. Mensagens no WhatsApp, não para de chegar, viu? Não para de chegar por aqui. 91920947, tá valendo.
2: Bom dia, eu queria participar do sorteio da bicicleta pra minha netinha, que mora aqui na Praça da Anguia, a Maia Vitória.
0: Valeu, Marcelo Bauer. O Marcelo mandou recado por aqui, lá de Embuia, da nossa princesinha do Alto Vale.
3: Bom dia, sintonia. Bom dia. Aqui é o Aldori dos Santos, do Barro Branco. Eu queria participar do sorteio dessa bicicleta. E essa inclusive é pro meu netinho, que mora no Rio do Meio, o Anthony Policarpe, esse é o meu netinho.
0: Então tá bom, um abraço pra toda a família. Valeu, Aldori. Tem bom dia por aqui. Oi, Diogo, sorteio da bike aí pro filho, pro Brian. É, quem mandou mensagem pra gente aqui? A Milena, valeu, Milena. Tem mais recado no rádio. Pro filhão, pro Arthur, mandou mensagem pra gente a mamãe, a Ju aqui. Aquele abraço, povo, mandando recadão pra gente. Bom dia, sintonia. A Carmelita Schmitz Maia, do Rio das Pacas, em Vidal Ramos. Pra neta, a Manuela. Também a Rúbia França. É, a Rúbia Bach França. Hengel, lá de Alto Três Barras em Petrolândia, tá com a gente. Pros filhos aí, pro Gustavo e pro Davi. E por aí vai, aqui centenas de mensagens ainda, agradecendo você que cedo tá com a gente, desde lá de 5 horas da manhã, curtindo a programação do nosso Bom Dia. Vai ficar com o Adriano Coelho agora, com o nosso Manhã da 94, hoje com o Estúdio Móvel Sintonia Especial, diretaço aí da Chega Mais, e tem novidade lá na Chega Mais pra criançada também. Eu volto dia 19 de outubro. Não é férias de novo não, viu? Não é férias de novo não. É mais uma vez. Amanhã, Eronildo de Oliveira vai estar junto com você aqui. E João Sérgio no nosso Bom Dia Sintonia. E não reclama que tem mais pela frente ainda, viu, Adriano? Tem mais ainda. Mas eu volto hoje com as dicas do repórter da economia, então, pra trabalhar bastante nessa quarta-feira, pra poder, né, começar as férias nessa quinta. Que assim seja, que assim seja. Fernando, Sorocaba, pra fechar o nosso Bom Dia de hoje, boa quarta-feira pra você. É amanhã junto com o Herô e o João aqui. Valeu, Adriano. Bom programa, viu? Boa quarta-feira. Bom dia.

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3: Hoje é quarta-feira, 7 de outubro de 2026, dia do compositor. Amanhã de alegria, felicidade, música e informação pelas ondas do rádio. Aqui está no ar o Manhã da 94. Pra você, uma ótima quarta-feira. Pra equipe Sintonia, bom dia, bom trabalho, ótima quarta-feira pra todos aqui do rádio. Vamos juntos fazer com alegria, com saúde, é o que desejamos também, né? Muita saúde, pra você poder produzir, trabalhar, se divertir, passear. Bora estudar! Quarta-feira, 7 de outubro, bom dia pra você na cidade, no interior, nos bairros, no trabalho, no descanso, tá de folga hoje. Tá no carro nos dando uma carona, tá no aplicativo nos ouvindo, acompanhando em qualquer lugar desse mundão. Ou seja, onde quer que você está ligado na sintonia, com muito carinho, nosso desejo pra você.
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horas, 4 minutos. Manhã da 94 de hoje, Januário. Daqui a pouquinho, atualizando previsão do tempo, destaques dos portais de notícias. Muita informação de economia. Começamos com João Bosco e Vinícius.

me liga e vem me amar, João Bosco e Vinícius. Horas mais 8 minutos. Seguimos com o tempo com chance de chuva ou garoa no, já no período da manhã, viu? É, mas também podemos ter abertura de sol, segundo Coutinho. Temperatura hoje não passa de 22 a 24 graus de máxima. Quinta-feira também faz pouco de calor, chegando a 27 graus a máxima. Não dá para descartar pancadas de chuva entre a tarde e a noite de quinta. Sexta, calor à tarde, pancadas de chuva entre tarde e noite, podendo ocorrer trovoadas fortes em algumas áreas. Sábado, situação repete. No domingo, a chance de chuva diminui um pouco. Viu? Na segunda-feira, fica mais fresco. À tarde, aumenta também a intensidade a intenção de chuva. Segunda e terça, inclusive, segundo Ronaldo Coutinho. Tempo chato, como diz ele, né? Para quem precisa fazer atividades ao ar livre nos próximos dias. 8 horas mais 9 minutos agora, nós estamos neste momento com 17 graus de temperatura aqui em Itu.

0: promoção com apoio da Sintonia FM, dizem que se é limitada. 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Ó, calorzão vem por aí, aguarde, viu? 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Bom dia, bom dia.
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2: 8:15.
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2: João Sérgio. A MAV representa todos os municípios do Alto Vale do Itajaí, a junção de todas as prefeituras juntas. E tem informação que vem para a nossa região sobre a MAV. Conta.
3: Conto sim, meu querido Adriano. Ontem a MAV se reuniu, os 28 prefeitos com as primeiras damas, e deliberaram sobre o novo presidente da associação para o ano de 2027. Como a vaga. Existe sempre esse acordo, né, Adriano? A vaga seria do progressista. O prefeito de Tuporanga, Jason Kurtz, foi eleito por unanimidade. O próprio prefeito nos dá em primeira mão esta informação. Jason, bom dia. Jason Kurtz, já com a gente. Estamos já restabelecendo o contato com ele para que ele possa nos falar a respeito desse passo importante para ele, né? Como prefeito pela primeira vez e à frente de uma associação tão importante que engloba 28 municípios. Agora sim, contato restabelecido. Prefeito, bom dia.
4: Bom dia, João Sérgio, bom dia, ouvintes da Rádio Sintonia. No dia de ontem tivemos uma reunião e assembleia na MAV também, com as primeiras damas e com os 28 prefeitos da MAV, em comum acordo com progressistas, que o terceiro ano seria realmente o ano nosso de presidência e denominar a nova diretoria. Em comum acordo ficou o nome do Jason Kurtz, né? Ficou o meu nome como novo presidente da MAV a partir de 2027. Então, nos próximos dias, vamos estar deliberando e montando, né, o próximo grupo que estará à frente da MAV também, com, né, com vice-presidente, com tesoureiros, com os administradores que estarão junto no nosso grupo para presidir a MAV 2027. Com muito orgulho, uma honra pra gente, né? No primeiro ano, no primeiro mandato como prefeito, já presidi tamanha responsabilidade na MAV, mas fiquei muito feliz que foi por indicação total dos nossos membros do Progressistas e também dos demais partidos que denominaram que o nosso nome seria algo que viria a somar junto de uma associação tão importante, né, que é a maior do estado de Santa Catarina, com 28 municípios. Então, muito feliz, porém, fico grato, e é só que isso só aumenta a responsabilidade perante os nossos ombros, né, João? Então, bora trabalhar cada vez mais, não só por Ituporanga, mas também pelo Alto Vale e toda a região.
3: Valeu, prefeito Geisso, boa sorte. Meu querido Adriano Coelho, a informação.
2: Informação é com a Sintonia 8:18. Jason Kurtz, presidente então da MAV no próximo ano. 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
1: É destaque no portal de notícias da Sintonia FM. Tuporanga forma 115 bombeiros mirins. Crianças aprendem primeiros socorros e prevenção. É um dos destaques lá no sintonia.fm.br. Na NSC, ex-secretário e empresário de Blumenau são presos em nova operação do GAECO por corrupção após ataque à creche. É manchete hoje. Também é destaque nacional, globo.com. Como fica a nova Câmara? Em gráficos por partidos, idade, gênero e mais, é a manchete hoje do Globo.com. No R7, média de idade dos deputados mais votados despenca 10 anos. Lula busca aliados jovens e traça nova rota da campanha. Flávio fideliza apoio do centro. Manchetes de hoje da imprensa nacional. 8h22, daqui a pouquinho tem as manchetes policiais também aqui.

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1: 8:26.
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1: Ó, já já o João Sérgio vai atualizar pra gente as manchetes policiais das últimas horas. Fica ligado, é já já. Antes tem os Agroboys.

0: Israel Rodolfo e os Agroboys, 8h31, seu João Sérgio.
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0: Conta pra gente, será notícia daqui a pouquinho, 8h39 nos fatos policiais de hoje. Bom dia.
2: Muito bom dia pra você, meu querido Adriano, bom dia a todos que nos acompanham. Olha, a colisão entre dois carros deixa duas pessoas feridas na SC-110 em Bela Vista, aqui em Ituporanga. 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Fala, Evandro.
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2: Destaco também de que polícias civil e militar encontram maconha, cocaína, dinheiro e um revólver calibre 32 durante a operação no centro de Ituporanga. É hora de ouvir a Lúcia, direto da Luau Kids. Lúcia, bom dia, bom dia.
4: 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Gente, toda a linha da Pimpolho, toda

0: 45.
1: Adriano, 10 para as 9, fatos policiais, até já.
2: Até já, faltam 27 minutos para as 9 da manhã, João Sérgio daqui a pouquinho no rádio.
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0: 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João Sérgio, fatos policiais ao vivo, meu querido.
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1: 8:57. Ora, quatro pessoas foram condenadas por desvio de recursos públicos na reforma e ampliação de uma escola estadual em Taió. Segundo o Ministério Público de Santa Catarina, as irregularidades ocorreram entre 2017 e 2018. A empresa contratada recebeu quase 97% do valor previsto para a obra, porém, pouco mais de 56% dos serviços haviam sido executados. A diferença chega a cerca de R$1.400.000, valor mínimo definido pela Justiça para a reparação dos prejuízos ao Estado. De acordo com o Ministério Público, foram registradas medições de serviços que não haviam sido realizados. Relatórios também teriam utilizado fotos de obras feitas em outras escolas para indicar um avanço maior dos trabalhos. Entre os condenados estão um ex-gerente da antiga ADR de Rio do Sul, um trabalhador terceirizado e dois integrantes da empresa contratada. O ex-gerente foi condenado a 6 anos e 8 meses de prisão. Outros 3 receberam penas de 4 anos e 4 meses cada. A decisão é de primeira instância e ainda cabe recurso. Um motociclista de 47 anos ficou ferido após uma colisão contra um poste na noite desta terça-feira em Taió. O acidente foi por volta de meia-noite na Estrada Geral de Palmital.

0: De acordo com o Corpo de Bombeiros Militar, a vítima conduziu uma Honda CG 125 Titan quando ocorreu o acidente. Na chegada da equipe, o homem estava caído às margens da via, sem capacete e desorientado. O motociclista apresentava ferimentos nos dois joelhos e na mão direita, além de uma fratura exposta na região da clavícula e dores na coluna. Apesar dos ferimentos e demais sinais vitais, estáveis durante o atendimento. Os bombeiros realizaram curativos, imobilizaram e conduziram a vítima ao hospital. E uma árvore caiu sobre a cabine de um caminhão baú no fim da tarde de ontem, na rua 15 de novembro, em Ibirama. O motorista precisou ser atendido pelo Corpo de Bombeiros. A ocorrência foi registrada por volta de 5 da tarde. Conforme os bombeiros, a árvore caiu em direção ao centro da via e atingiu a cabine do veículo. Pontualmente 9 horas da manhã da edição de hoje dos fatos policiais. 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
1: Bom dia. 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
1: 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Vem que tem CT de horas esportes. Alô, Dionísio, bom dia.
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1: Tá bom, Dionísio. 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Um veículo pegou fogo na manhã de hoje às margens da BR-470 na Serra da Santa, em Pouso Redondo. O corpo de bombeiros militar foi acionado por volta das 5 da manhã. Ao chegar nas proximidades do acesso, a equipe encontrou a Fiat Doblo ainda em chamas, porém com incêndio já em fase de diminuição. Os bombeiros já realizaram o combate ao fogo e posteriormente o rescaldo para eliminar possíveis focos remanescentes e evitar que as chamas voltassem a atingir o veículo, mas ficou totalmente destruído. O proprietário de 46 anos já estava fora do automóvel e não precisou de atendimento médico. Uma colisão envolvendo dois carros deixou duas pessoas feridas na SC-110, na localidade de Bela Vista e Tuporanga. O acidente foi por volta de 1 da tarde de ontem e mobilizou o corpo de bombeiros militar e polícia militar rodoviária. Segundo os bombeiros, a batida envolveu uma Fiat Strada e um Chevrolet Celta. Os dois motoristas precisaram ser encaminhados ao Hospital Bom Jesus. A motorista do Celta, de 22 anos, estava presa no veículo quando as

0: equipes chegaram. Ela permanecia consciente, orientada e com sinais vitais estáveis. Conforme os bombeiros, a jovem apresentava suspeita de fratura na região da pelve, perda de movimento no pé direito e relatava dores do lado esquerdo do tórax. Ainda, os socorristas utilizaram ferramentas hidráulicas para criar espaço e retirar a vítima do automóvel. Na sequência, ela foi conduzida ao Hospital Bom Jesus de Tuporanga para atendimento médico. O motorista também foi conduzido ao hospital, o motorista do outro veículo. Deixa eu relatar aqui também de que uma ação conjunta entre a Polícia Militar e a Polícia Civil terminou com prisões e apreensões de drogas e uma arma de fogo nesta terça-feira no centro de Tuporanga. A ocorrência foi registrada por volta de 9:30 da noite e envolveu suspeitas de tráfico de drogas e posse irregular de arma de fogo. Segundo a Polícia Militar, as equipes averiguavam informações sobre um possível comércio de drogas em uma residência quando perceberam um veículo deixando o endereço. O automóvel foi abordado. Durante a busca pessoal, os policiais encontraram maconha e cocaína com o condutor. Conforme a PM, ele afirmou que havia comprado os entorpecentes na residência de onde havia acabado de sair. Diante da situação, os policiais seguiram até o imóvel para dar continuidade à ocorrência. Durante a abordagem do suspeito, que estava na residência, os policiais localizaram um revólver calibre 32. A arma estava municiada com 6 cartuchos intactos. Além disso, durante as buscas no imóvel, as equipes encontraram porções de maconha e cocaína. Segundo a polícia, estavam embaladas e prontas para comercialização. Uma quantia em dinheiro também foi apreendida. Diante dos materiais encontrados, os envolvidos foram presos e encaminhados à central de plantão policial, juntamente com a arma, as drogas, as munições e o dinheiro apreendido, segundo a Polícia Militar, que nos informou sobre esta ocorrência na manhã de hoje. E olha, a Polícia Civil, por meio da Delegacia de Investigação Criminal, a DIC de Tuporanga, em ação conjunta com a Agência de Inteligência da Polícia Militar e com apoio operacional das guarnições da PM de Tuporanga, Chapadão do Lajeado e Petrolândia, prendeu em flagrante nesta terça-feira esse homem de 38 anos pelo crime de tráfico de drogas e posse irregular de arma de fogo de uso permitido. A ação foi desencadeada após denúncias anônimas, segundo a Polícia Civil, com a comercialização de entorpecentes em uma residência no bairro da Gruta, em Ituporanga, tá? Essa ação. Durante os trabalhos, um usuário foi abordado logo após deixar o imóvel investigado, segundo a Polícia Civil, e foram parar todos na delegacia. Agora são 9:07, meu querido Adriano. Esses foram os fatos que chamaram a atenção e marcaram estas últimas horas em toda a nossa região.
1: Acompanhando os fatos, hoje você trouxe só notícias da nossa região e chamaram a atenção, né? Como movimentou os setores de segurança, de investigação, ações aí de Ministério Público, né? Ah, rapaz, hoje estava agitado os fatos, hein?
0: Bastante. Tem dias que a gente tem que ficar catando.
1: Caçando, né? Caçando. Buscando notícia mais de longe. Mas hoje a região movimentou o João Sérgio nos fatos.
0: É isso aí.
1: Obrigado, meu querido. Nos atualizou com notícias da polícia nesta manhã de quarta-feira.
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0: 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Bem-vindo, bom dia, Pastor Paulo.
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2: Bom dia, Adriano e amigos do Manhã da 94. Queremos refletir no tema O que ficou pendente? Estamos iniciando o último trimestre do ano. O que ficou pendente nos primeiros 9 meses? Contas para pagar, dívidas para negociar, projetos para entregar, ou quem sabe, perdoar um familiar, retomar uma conversa difícil com os pais, melhorar o relacionamento com um filho. As pendências da vida não se resolvem todas em 3 meses. Isso pode soar desesperador. Mas acalme-se. Aos cansados, Jesus promete: eu lhes darei descanso. Amparados por seu amor, podemos enfrentar as pendências com esperança, sem o peso de resolver tudo sozinhos. Jesus morreu na cruz e ressuscitou para nos dar perdão e vida. Seu cuidado não termina quando o calendário acaba. Comece esta reta final na certeza de que Ele estará com você até o dia 31 de dezembro e além. Senhor Jesus, dá-me descanso em teu amor e sabedoria para lidar com as pendências da vida. Amém. Tenham todos um bom dia e fiquem com Deus.
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2: Nota de falecimento. 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
2: É, Diogão, hoje é contigo. Visitando a Fiat Ravenna, meu querido. Bom dia, boa quarta-feira.
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2: Bora começar o Estúdio Móvel, 9h30 da manhã em ponto, é hora.
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5: Bom dia você, Adriana, a todos que estão com a gente em sintonia, que seja uma excelente quarta-feira para todos nós. 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

0: da família.
1: Muito bem, a gente conta ao longo dessa manhã especial aqui, então. Ô Kaique, sai do brinquedo, rapaz. Deixa as crianças por enquanto brincar. Depois tu pode brincar quando acabar o programa. Ô Adriano, daqui a pouco nós voltamos então. Deixa eu tirar o Kaique aqui do brinquedo.
2: Combinado. Ô Kaique, deixa pra criançada. 25, faltando pras 10.

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2: 9:49.
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1: 950.
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1: Bora lá, Josué, hora de voltar. Chega mais, meu querido, tá contigo.

0: Muito bem, aguardando a rapaziada voltar a chegar mais. Josué, tá por aí, tá por aí. Eu ouço, né? Bem baixinho eu ouço o microfone ligado. Opa, tá reconectando. Agora sim vai dar certo. Vai dar certo pra essa galera voltar direto da Chega Mais com o Estúdio Móvel Sintonia de hoje. Às 9:51, daqui a pouquinho também a gente atualiza aqui as informações do repórter da economia, das notícias. Ô José, tô te ouvindo, é só dar um oi daí, meu querido. Muito bem, vou fazer o seguinte, vou trazer recados aqui enquanto a galerinha não volta de lá. Tô te ouvindo, tá contigo.
1: Agora sim. Agora sim, 1000%, 1000%, Adriano, depois de observar cenas maravilhosas de crianças brincando aqui no novo espaço Kids, crianças, depois vocês vão ver lá nas redes sociais da Chega Mais e da Sintonia das crianças brincando aqui, rapaz, mas é gostoso. 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
2: Combinado, combinado. O pai das meninas. Valeu, Josué! 3 para as 10. Já já tem informativo das 10. Ana Castela e

0: informação não para. 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
1: A MAV prorrogou até o dia 30 de outubro as inscrições para o concurso fotográfico Caminhos do Alto Vale, 10 anos de histórias e experiências. A iniciativa é aberta a fotógrafos amadores e profissionais e busca registrar paisagens, gastronomia, turismo religioso e de aventura, além da fauna, flora e do patrimônio dos municípios do Alto Vale. A premiação chega a R$ 2.000 na categoria amador e R$ 3.000 na categoria profissional. As regras para a participação estão disponíveis no edital divulgado pela AMAV.
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0: Bora lá, Kaique na parte técnica, Josué na comunicação no Estúdio Móvel Sintonia. Chega mais, Josué.
3: Perdeu 28 seguidores.
0: É, estão falando dos seguidores lá, o microfone tá em alto e bom som, só a galerinha, vamos lá, Josué, Estúdio Móvel Sintonia, bora meu querido.
4: Muito bem, Adriano, de volta então em sintonia, agora foi, nós estávamos aqui na prosa, acabamos não se concentrando, porque nós estava relembrando, ali estava me contando histórias aqui, porque a gente veio agora para a parte das bonecas aqui, na parte das meninas, né? 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
3: Até já, Estúdio Móvel Sintonia de hoje chega mais. Às 10h18, daqui a pouquinho o Diogão também tem recadão no rádio, repórter da Economia pinta por aqui.

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Leste, com Mato Grosso e Matias. Lembra do Leandro Leonardo cantando essa no passado? Também tinha. 10:30 da manhã em ponto.

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2: Bora pra chegar mais Estúdio Móvel Sintonia, retornando Josué Eger.
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1: 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Então, Adriano, trazendo mais dicas de economia por aqui, não só para as crianças. Está chegando Natal, já tem informação por aqui.
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4: 13 para as 11.

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0: 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Adriano.
2: Tempo voa, hein? Já podemos falar de Natal, né? Meu Deus do céu, amado!

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0: Poranga recebe na próxima quarta-feira, dia 14 de outubro, a abertura oficial da colheita da cebola em Santa Catarina. A programação faz parte do segundo dia de campo promovido pela EPAGRE em parceria com a Secretaria de Agricultura e Meio Ambiente do município. O evento ocorre das 8 horas da manhã até as 5:30 da tarde na Estação Experimental da EPAGRE em Lajeado Águas Negras. Produtores poderão conhecer pesquisas e tecnologias sobre irrigação, novas cultivares, manejo do solo, controle de doenças e transplantio mecanizado. A abertura oficial da colheita está marcada para as 11:30 da manhã. Informações e inscrições podem ser feitas pelo telefone 3533-8844.
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0: do baile. Abraço pra Gisele Mária, lá de Alto Garrafão em Buia. Tá ouvindo a gente? Pra nós da Sintonia, companhia nota mil, mora no fundo do meu coração. Obrigado pelo carinho de sempre. Obrigado a você. Alô, Gisele Mária, tudo, tudo de bom. 11:10, tá na hora de voltarmos em estúdio móvel. Sintonia chega mais no ar.
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3: De falecimento. Os familiares comunicam com pesar o falecimento de Neri Pedro Pereira, ocorrido nesta quarta-feira aos 92 anos de idade. O corpo estará sendo velado a partir das 14h no salão da Igreja Católica de Rio Saltinho, em Chapadão do Lajeado, onde haverá nesta quinta-feira às 9h a realização da celebração dos funerais, seguindo logo após para sepultamento do cemitério.

0: Católico local. 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A família enlutada, nossas condolências.
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0: Sobe e desce em cima da galera. Vamos lá, Josué. Estúdio Móvel de volta. Chega mais, meu querido.
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3: Até daqui a pouquinho. Do Josué para o Jean, o Jornal da Sintonia daqui a pouquinho nos atualiza com informações, viu? 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
3: Será notícia daqui a pouquinho, meu querido Gia. Bem-vindo. Bom dia.
5: Bom dia pra você, Adriano Coelho. Daqui a pouco no jornal nós vamos destacar a Capela do Cerro Negro, que completa 100 anos. Também vereadores cobram melhorias em estradas e acessos afetados pelas chuvas em Aurora. Também vereadores de Bom Retiro questionam fiscalização de obras do desassoreamento do rio Ponte Alta. Prefeito de Ituporanga será o novo presidente da AMAVE em 2027. Também no MEI promove live de vendas em prol da Associação do Câncer de Ituporanga. Atalanta abre inscrições para cursos de produção de bolachas e panetones. Também Ituporanga começa a oferecer vacina Pneumo 20 para idosos com 85 anos ou mais. Também tem as informações de esporte, cotação agrícola, previsão do tempo no Ronda Policial. Polícia Civil e Militar prendem homem por tráfico de drogas e apreendem arma de fogo aqui na capital da Cebola. Tudo isso e muito mais em detalhes ao vivo no seu Jornal da Sintonia a partir do meio-dia.
3: Combinado!
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3: Faltando 25 minutos para o meio-dia.
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4: Nota de falecimento. Os familiares comunicam com pesar o falecimento de Neri Pedro Pereira, ocorrido nesta quarta-feira aos 92 anos de idade. O corpo estará sendo velado a partir das 14h no Salão da Igreja Católica de Rio Saltinho, em Chapadão do Lajeado, onde haverá nesta quinta-feira às 9h a realização da celebração dos funerais, seguindo logo após para sepultamento do cemitério católico local. A assistência familiar Santa Cruz comunicou o falecimento de seu associado Neri Pedro Pereira. A família enlutada, nossas condolências.
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0: faz de conta. Enquanto nós vamos ouvir mais um bloco de estúdio Móvel Sintonia, da Chega Mais, eu tenho presente aqui 1 quilo de carne moída, mais 1 quilo de pão do supermercado Wagner, pra quem mandar um WhatsApp agora, rapidão, já vou ficar de olho na tela, pra ganhar esse presente do supermercado Wagner, já chegou. Angélica Rassi, rapidaço, Angélica, é seu prêmio, viu? Foi rapidão, mandou muito rápido mesmo. Angélica Rassi ganhou 1 quilo de carne moída e 1 quilo de pão lá do supermercado Wagner. É hora de Estúdio Móvel Sintonia voltar à programação.
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0: Bora lá, Josué, chega mais, meu querido.
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1: 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Eu volto daqui a pouco no rádio, a partir da 1 da tarde, no Comando Sintonia. Até lá.
2: Combinadas, valeu, até lá. Josué Eger, Kaique, direto da Chega Mais hoje, o Estúdio Móvel Sintonia. 12 para o meio-dia.

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0: 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Olha, gente, tem festa da Capela Nossa Senhora Aparecida em Figueiredo, Chapadão Lajeado. Segunda-feira eu vou estar ao vivo com o Bandinhas, não, porque segunda é amanhã da 94, ao vivo de lá. Eu vou dar de presente agora dois blocos da Ação Entre Amigos da festa da Capela Nossa Senhora Aparecida. Dois blocos da rifa. Um pra cada ouvinte que mandar mensagem pra cá. São duas participações. Valendo! Enquanto você manda mensagem.
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0: A gente ouve Fidumi Jeca.

0: Estadão, 4 pro meio-dia, abraço pra Gorete Klauman Call. É isso, ganhou um dos blocos da Ação Entre Amigos, da festa da comunidade de Figueiredo, Chapadão do Lajeado. E também a Sandra Regina dos Santos, deixa eu só dar um ok aqui pra não mudar, Sandra Regina dos Santos Batista de Chapadão do Lajeado, inclusive também ganhou, são as contempladas com os blocos da Ação Entre Amigos. Obrigado a todos, tô indo embora, já deixando a saideira com Marco Brasil Filho, Bruno e Barreto. Herô, bom jornal, daqui a pouquinho jornal Pinta no Pedaço.
1: Até amanhã. Adriano Coelho.

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3: Olá, muito boa tarde para você. Agora meio-dia em ponto. A temperatura em Ituporanga é de 22 graus.
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3: A edição de hoje é uma produção do Departamento de Jornalismo da Rádio Sintonia, dos trabalhos técnicos Eronildo de Oliveira. A apresentação é de Jean Carlos. Hoje é quarta-feira, dia 7 de outubro de 2026, e você confere agora

0: manchetes do Jornal da Sintonia. Inscrições para vagas remanescentes do FIES começam no dia 26 de outubro. IBGE vai abrir mais de 1.100 vagas para recenseadores em Santa Catarina. Santa Catarina destina 5 milhões de reais para estruturar a economia espacial. Vereadores de Ituporanga pedem a avaliação do retorno do turno integral na saúde aqui na capital da cebola. Também Capela do Cerro Negro completa 100 anos. Festa com momentos históricos, passeata e celebrações ocorre de 9 a 11 de outubro. Vereadores cobram melhorias em estradas e acessos afetados pelas chuvas em Aurora. Vereadores de Bom Retiro questionam fiscalização das obras de desassoreamento do rio Ponte Alta. Secretaria de Agricultura encerra pedidos para a campanha de alevinos nesta sexta-feira em Chapadão do Lajeado. Também prefeito de Ituporanga será o novo presidente da MAVE em 2027. Oscar Gutz é o agricultor mais votado entre os deputados estaduais eleitos em Santa Catarina. No MEI promove live de vendas em prol da Associação do Câncer de Ituporanga. A MAVE discuta a reativação da ABDAV e parceria com o Celesc para manejo de árvores. Viacred Alto Vale fica entre as 20 melhores empresas para trabalhar no Brasil. Atalanta abre inscrições para cursos de produção de bolachas e panetones. Ituporanga começa a oferecer vacina Pneumo 20 para idosos com 85 anos ou mais. Você ouvinte, acompanha ainda as informações do esporte, a cotação agrícola e a previsão do tempo. No Honda Policial, colisão entre dois carros deixa duas pessoas feridas na EC-110 em Bela Vista, Ituporanga, e Polícia Civil e Militar prendem homem por tráfico de drogas e apreendem arma de fogo aqui na capital da cebola. Essas e outras notícias, você ouvinte confere a partir de agora. Fique bem informado com o Jornal da Sintonia, que já está no ar.
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0: Meio-dia, 3 minutos.
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0: Estudantes interessados nas vagas remanescentes do FIES para o segundo semestre de 2026 poderão se inscrever entre os dias 26 de outubro e 3 de novembro. As informações foram divulgadas pela Agência Brasil. O programa financia mensalidades de cursos superiores em instituições privadas. Para participar, o candidato precisa ter feito o Enem a partir de 2010, alcançado pelo menos 450 pontos de média e não ter zerado a redação. Além disso, a renda familiar bruta mensal deve ser de até 3 salários mínimos por pessoa. Cada estudante poderá escolher até 3 opções de curso, instituição e turno. As inscrições serão gratuitas e realizadas pelo Portal Único de Acesso ao Ensino Superior, utilizando a conta gov.br. Hoje, quarta-feira, dia 7, termina o prazo para as faculdades privadas informarem ao Ministério da Educação as vagas que pretendem disponibilizar. O resultado da chamada única dos estudantes pré-selecionados está previsto para o dia 16 de novembro.
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0: E o dólar comercial fechou a manhã de hoje em alta e está cotado neste momento para compra e venda em R$ 5. O euro está cotado agora para compra e venda em R$ 5,58. Meio-dia, 4 minutos.
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0: O Instituto Brasileiro de Geografia e Estatística prepara um processo seletivo para contratar mais de 1.100 recenseadores em Santa Catarina. O edital deve ser lançado ainda neste mês de outubro. As contratações fazem parte da preparação para o Censo Agropecuário, Florestal e Aquícola. Considerando outras funções, serão mais de 1.500 vagas temporárias no estado. As provas devem ocorrer até o fim deste ano e as contratações estão previstas a partir de maio de 2027. A remuneração dos recenseadores deve ficar em torno de R$ 2.000, além de vale alimentação próximo a R$ 1.200 e pagamento adicional relacionado às coletas realizadas. Os contratos devem durar aproximadamente 6 meses. O levantamento presencial começa em junho do ano que vem e deverá visitar estabelecimentos agropecuários de todo o estado. Além da produção, o censo vai levantar informações sobre o perfil dos produtores, a permanência dos jovens no campo e comunidades tradicionais. A coleta em campo está prevista para terminar em outubro de 2027. Santa Catarina destina 5 milhões de reais para estruturar a economia espacial. A equipe organizada pela UFSC irá mapear características de cada região para possíveis investimentos e projetos. Quem traz mais informações é Arthur Festvalen.
4: A Fundação de Amparo à Pesquisa e Inovação

0: Educação de Santa Catarina destinou 5 milhões de reais para a criação do Observatório da Economia Espacial Catarinense. A iniciativa busca reunir informações sobre as capacidades do Estado e transformá-las em diagnósticos. Os dados serão utilizados para desenvolver projetos em volta do mercado espacial. O observatório é coordenado por uma equipe da Universidade Federal de Santa Catarina. O professor Eduardo Bezerra comanda os 41 pesquisadores à frente do projeto. Ele explica que a economia espacial não se resume à produção de foguetes.
1: Então seria muito complicado associar com foguete e satélite apenas, né? A gente tem que pensar de uma forma mais ampla. Então em todas as áreas da economia aí se usa o espaço, né, para alguma coisa. O pessoal ali da agricultura está utilizando ali uma máquina agrícola, está utilizando também GPS novamente para fazer ali um plantio, né, aplicar algum insumo na lavoura para ter uma precisão e evitar desperdício, né? Pessoal da logística aí, rastreando as cargas, né? Então, economia espacial tá por tudo.
0: O observatório faz parte do Space Lab, um laboratório de pesquisa do Centro Tecnológico da UFSC. Os pesquisadores irão mapear a infraestrutura, os atores e outros aspectos da economia espacial de Santa Catarina. Áreas como telecomunicações, inteligência artificial, agricultura e defesa civil serão estudadas. O professor Bezerra explica que esse mapeamento é o primeiro passo para trazer investimentos ao estado.
1: Estamos investigando lá em todas as mesorregiões do estado, né? Quem é que faz alguma coisa, quem é que precisa de alguma coisa relacionada a espaço, quem é que tem alguma demanda, quem é que produz alguma coisa relacionada a espaço, né? E vamos montar esse mapa, né, de Santa Catarina, que vai ser essencial, não apenas para identificar o que existe hoje, mas principalmente para mostrar para o resto do Brasil, para o resto do mundo, né, quais as oportunidades que existem aqui dentro, né? Então, se alguém quiser fazer algum investimento na área espacial, tá, esse nosso trabalho vai mostrar para essas áreas aqui estão em aberto, são boas oportunidades para desenvolver a sua indústria, né, aqui dentro do estado e fornecer esses serviços aí para o resto do Brasil e para o mundo. Né?
0: Ao final do projeto, os pesquisadores irão publicar o Atlas da Economia Espacial Catarinense, o Censo Estadual do Setor Espacial e uma plataforma de dados econômicos da área. Também serão desenvolvidos um plano de ações a curto, médio e longo prazo e uma carteira de projetos prioritários. O prazo para a conclusão da pesquisa é dezembro de 2028. De Florianópolis, da Rede de Notícias Acaerte, Arthur Westphal.
2: Agora meio-dia, 9 minutos, e agricultores familiares, pescadores, artesanais e outros públicos do meio rural de Santa Catarina já podem apresentar propostas para receber recursos do SC Rural 2. O prazo da primeira chamada pública termina agora de 24 de outubro. Nessa etapa, o programa disponibiliza quase 22 milhões de reais em apoio direto, mediante contrapartida dos beneficiários. Os recursos não são reembolsáveis e poderão financiar projetos relacionados à produção, sustentabilidade ambiental, inovação, conectividade, tecnologia e adequações de energia elétrica. Podem participar agricultores familiares, pescadores artesanais, integrantes de povos e comunidades tradicionais e outros públicos previstos no edital, desde que atendam aos critérios estabelecidos, incluindo o enquadramento no Cadastro Nacional da Agricultura Familiar e também o PRONAF. Os interessados devem procurar o escritório da EPAGRE do município para receber orientações e apresentar a manifestação de interesse. O envio da proposta não garante o recebimento do recurso, já que os projetos passarão por análise, seleção e também validação. Ao longo do SC Rural 2, a previsão é disponibilizar cerca de 420 milhões de reais em apoio financeiro e não reembolsável. O programa prevê investimentos totais de 150 milhões de dólares e tem como meta beneficiar aproximadamente 48 mil famílias rurais em Santa Catarina até 2031. Nós vamos ao intervalo comercial e já já você acompanha aqui no Jornal da Sintonia. Capela do Cerro Negro completa 100 anos e festa com momentos históricos, passeata e celebrações ocorre de 9 a 11 de outubro. Secretaria de Agricultura encerra pedidos para a campanha de alevinos nesta sexta-feira em Chapadão do Lajeado e prefeito de Ituporanga, Jason Kurtz, será o novo presidente da MAVE em 2027.
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1: Meio-dia, 11 minutos.
0: O destaque agora é Ituporanga e as cidades do Alto Vale.
1: E vereadores cobram melhorias em estradas e acessos afetados pelas chuvas em Aurora. As indicações aprovadas pela Câmara pedem manutenção, drenagem, patrulhamento e colocação de pedras em diferentes comunidades do município. Vanessa Montebeller.
2: As condições das estradas e os danos provocados pelas chuvas motivaram novas indicações na Câmara de Aurora. A vereadora Kalani Jona Miller pediu vistoria na curva antes da empresa Doces da Malve em Ribeirão Areias, onde há risco de o calçamento ceder. O pedido inclui contenção com pedras e manutenção do trecho.
3: E está cada vez pior, porque essa chuva está bem molhada, então assim, acho que o quanto antes está cedendo bastante. Mas o calibrante, sabe? É que aumentou bastante, isso mesmo. Esses dias não estava tanto, é por causa de muita chuva também.
2: Kalani também apresentou a indicação para a entrada da rua Wilandhorst Staluk. O pedido prevê recuperação do pavimento e correção do escoamento da água, já que o trecho apresenta desníveis e acúmulo de água.
3: Ali já foi ano passado, já havia um pedido, só que eu não sei se tem muito desnível de estrada e de calçamento ali. Come bastante lava, sabe? Tá bem feinho, até o próprio morador lá também já fez, colocou pó de brita. Só que deixa a chuva lá, porque também tem pressão de água no asfalto.
2: Na comunidade de Nova Itália, o vereador Adriano Chafranski pediu acascalhamento, colocação de pedras e patrulhamento no acesso à propriedade de Diego Schneider. Conforme a indicação, a lama, atoleiros e sulcos provocados pelo tráfego de máquinas.
4: Está bem complicado lá, precisando de um macadame, de uma pedra lá para estar fazendo um revestimento lá nas estradas dele. Devido à chuva, né, piorou bastante, agravou bastante, principalmente os acessos, né, às propriedades, né, que não contam, né, com muita macadame, com pedras, né, e acabam ficando escorregadias, mole e virando tudo um banhado, né. Então o morador solicitou aí, já solicitou junto à prefeitura e não conseguiu essas melhorias, então ele passou para mim, a gente tá passando aqui na Câmara, fazendo um pedido aqui e também desejando aí que o executivo atenda, né? O executivo tem aí a compreensão desse período chuvoso complicado, talvez não dá para passar patrulha, mas talvez dê para levar uma pedra lá e tá amenizando os problemas, né? Não só na propriedade do Diego Schneider, mas em outras propriedades que também estão passando por situações bem complicadas.
2: Já o presidente da Câmara, Fabiano Pereira, solicitou patrulhamento e reposição de brita na Estrada Geral de Rio Batalha, principalmente nas proximidades do sítio Miller. O documento aponta a formação de lama e atoleiros no trecho.
5: Tem que dar uma largadinha lá, tem os pontos bem críticos lá, como hoje passei ontem de manhã lá, com a minha base encalhou o atoleiro. Eles fizeram um loteamento do lado de cima lá, ó. Sítiozinho e esse jogar tudo e cair tudo na geral. E se nós temos que resolver lá, botar uma tubulação, alguma coisa, que tá uma patrolada, largar um pouquinho mais, jogar essa água pela geral.
2: As quatro indicações foram aprovadas pelos vereadores e serão encaminhadas ao executivo de Aurora. Os pedidos concentram medidas para recuperar acessos e evitar o avanço dos danos provocados pela água nas comunidades do município. Com informações da Câmara de Aurora para a Sintonia, repórter Vanessa Montebello.
1: Era meio-dia, 15 minutos, e a Capela do Cerro Negro completa 100 anos no próximo fim de semana com uma festa completa. Alimentação, passeata, celebrações, plantio de árvores, bíblica, reinstalação de cruz centenária e outras atrações estão também na programação. Confira os detalhes com Berta Tizen.
6: A Capela Sagrado Coração de Jesus do Cerro Negro em Ituporanga completa em 2026 100 anos. A localidade foi uma das bases para a formação inicial da cidade. Rita Hengel, ministra da Comunhão e liderança da comunidade, conta que se lembra do cinquentenário.
7: Eu participo dali dessa comunidade desde os meus 10 anos de idade. E o cinquentenário foi celebrado no dia 3 de outubro de 1976. Então, tão pertinho desse dia. Assim, meus pais faziam parte do CPC na época, com mais outros, né? A gente participou junto. Teve assim aquela participação gostosa junto, foi fabricado tijolo, foi cerado madeira, foi feito festa e naquela época assim, quando a gente começou a participar, já antes de fazer o cinquentenário, a gente ia para a igreja todo domingo. Então naquela época a gente ia muito para a igreja porque daí a gente podia ver os amigos, amigas, né? Porque depois a gente não podia mais sair de casa. Daí naquela época dentro da igreja existia aquele momento assim, os homens de um lado

e as mulheres do outro lado, né? E daí atrás da coluna dos bancos lá, logo na entrada da igreja, tinha duas colunas assim, onde era colocada água benta pra gente se benzer, né? Então ali, tipo assim, a gente se encostava de um lado, os meninos do outro lado, né? Dava

0: Estamos concluindo um livro que vai contar desde a fundação da primeira igreja até os dias atuais, pelo Tony, que escreveu agora recentemente, publicou o livro do Centenário dos Franciscanos aqui em Tuporanga, pessoa com habilidade muito grande. E esse livro, né, a gente vai fazer o lançamento dele durante o evento, com a disponibilidade desse livro para toda a comunidade, para que daqui 20, 30, 50 anos, quando possivelmente nenhum de nós mais vai estar presente, estará nossos filhos, netos, né? Essa história não fique apagada.
1: Na sexta-feira, dia 9, a programação ocorre à noite e haverá lanche compartilhado. Toda a comunidade é convidada a levar seus pratos para uma janta junto com os amigos e família após a celebração.
0: Então, o primeiro dia, que é o dia 9, sexta-feira à noite, a gente vai ter uma celebração feita pelo Frei Alexandre, o Xandão, né? Filho da nossa amiga Rita, e a gente vai ter um marco histórico, que é a reinstalação de uma cruz, da cruz centenária da comunidade, que foi restaurada, e junto com essa cruz centenária, a gente vai ter a disponibilidade da comunidade réplicas abençoadas dessa cruz centenária.
1: Já no sábado, dia 10, uma passeata de carros será realizada.
0: No sábado a gente vai ter uma, começa às 4:30 da tarde, concentração de carros. A gente vai fazer uma passeata em louvor ao Sagrado Coração de Jesus. O ponto de partida vai ser Parque da Cebola e de lá a gente vai percorrer algumas ruas da comunidade. Em ponto de encontro final vai ser lá na capela, né? No Cerro Negro, na capela, aonde vai ter uma linda recepção, primeiro pela bênção dos carros e também a fanfarra lá do Cerro Negro vai estar fazendo uma belíssima apresentação. E na sequência temos a parte religiosa, a Santa Missa, presidida pelo nosso pároco Frei Ângelo, além da participação de vários outros freis. Finalizando também essa Santa Missa, a gente vai ter lá um momento festivo, lá, carne, filé, né, para aquelas pessoas que adquirirem antecipadamente.
1: E no domingo, dia 11, o Frei Joselino Lickmann, natural do Cerro Negro, juntamente com seus confrades, iniciam a missa às 9 horas da manhã. Também haverá apresentação e instalação de uma réplica em miniatura da igreja antiga.
0: E depois da missa, para ficar um marco, vai ser o plantio da árvore do centenário, plantio de uma oliveira. Após isso, meio dia almoço, com buffet, e à tarde, como dia 12 é o dia das crianças, a gente vai fazer um movimento bem compartilhado entre dinâmicas que envolvem a comunidade, os adultos, mas também aquele agrado especial para as crianças. E finalizando com chave de ouro, teremos o bolo do centenário, que é um bolo gigante, é feito com muito carinho. De Atote se doou para fazer esse bolo de forma voluntária, que esse bolo vai ser distribuído para as pessoas que estão lá presentes.
1: O evento não tem fins lucrativos. Quem quiser adquirir cartões antecipadamente para alimentação pode procurar os pontos de venda na lanchonete da Rita, nas farmácias Estilo Farma ou diretamente com o CPC e Festeiros. O filé com pão e salada de sábado custa R$60 no antecipado. Já o buffet de domingo é R$50. Na hora, haverá a comercialização também. Também, porém com preço diferente. Para a Sintonia Aberta Tisa.
2: Agora meio-dia, 20 minutos, e a Câmara de Vereadores de Ituporanga aprovou por unanimidade uma moção de apelo que pede ao Poder Executivo e à Secretaria Municipal de Saúde a avaliação do retorno do atendimento em turno integral na Secretaria de Saúde. A moção de apelo foi apresentada pela presidente da Câmara, Tatiane Lutenberg, e pelos vereadores Feliciano José Paes e Luiz Carlos Laurindo. A proposta recebeu os 11 votos favoráveis durante a sessão. Conforme a justificativa apresentada, o pedido considera manifestações de moradores que relatam dificuldades para acessar os serviços dentro do atual horário de funcionamento. A preocupação envolve principalmente pessoas que trabalham durante o horário comercial e, por isso, teriam maior dificuldade para procurar presencialmente os serviços disponibilizados pela secretaria. A aprovação da moção, entretanto, não significa que o turno integral será automaticamente retomado. O documento tem caráter de apelo e encaminha ao Executivo e a Secretaria de Saúde esse pedido para que a possibilidade seja analisada. Agora, caberá à administração municipal avaliar a solicitação e decidir sobre eventual alteração no funcionamento da Secretaria de Saúde. O Núcleo da Mulher Empreendedora de Ituporanga promove uma live de vendas em prol da Associação do Câncer aqui da capital da Cebola. Cláudia Fernanda Willemann, ela é a coordenadora do NUMEI, traz todas as informações.
3: No dia 14 de outubro, o NUMEI vai realizar uma ação muito especial em prol da Associação de Câncer de Ituporanga.

0: Ipiranga. Dessa vez, vamos fazer uma live de vendas com produtos que já foram arrecadados. E todo o valor das vendas será destinado à entidade. A gente já realizou outras ações de arrecadação e conseguiu reunir uma quantidade muito significativa de peças. Em uma das últimas ações, foram aproximadamente 2.000 peças arrecadadas e doadas para a ABAPSIMAI. Como a associação já tem muita coisa, entendemos que, neste momento, a melhor forma de ajudar é transformar esses produtos em recursos que poderão ser utilizados de acordo com as necessidades da entidade. Então, fica o nosso convite para que você acompanhe essa live e participe com a gente. Vai ser no dia 14 de outubro, às 19h30, pelo Instagram do NUMEI, @NUMEI, Núcleo da Mulher. A gente vai divulgar todos os detalhes e os produtos que estarão disponíveis pelo perfil do Núcleo. Esperamos por vocês!
1: E a fiscalização das obras de desassoreamento do Rio Ponte Alta entrou na pauta da Câmara de Vereadores de Bom Retiro. A sessão também teve cobranças sobre a revitalização das margens do trevo da BR-282 e pedidos de melhorias na drenagem urbana. Um outro assunto foi a retirada de uma barreira na estrada entre Gabiroba e Ranchinho. Os detalhes agora com Jonas Alves.
2: Chegando com o momento legislativo da Câmara de Vereadores do município de Bom Retiro, a revitalização das margens da BR-282 nos acessos a Bom Retiro voltou à pauta da Câmara de Vereadores nesta última segunda-feira, dia 5. Quem nos conta mais é o presidente da casa, vereador Donizete de Lins.
3: Tivemos nesta sessão um requerimento de autoria do vereador Guilherme da Silva, que requer ao Poder Executivo informações acerca da revitalização das margens trevo da BR-282 nos acessos ao município de Bom Retiro, esclarecendo se existe projeto elaborado ou em elaboração para a realização das obras, e também em que etapa se encontra e quais providências já foram adotadas e o que ainda falta para que a revitalização dessas marginais possa ser efetivamente executada.
2: O vereador Guilherme da Silva também apresentou pedidos relacionados à drenagem e à rede de esgoto.
3: Tivemos também uma indicação do vereador Guilherme da Silva solicitando ao Poder Executivo a colocação de uma tampa para fechamento da caixa de tubulação do Riacho Sinhozinho, riacho esse localizado então entre a Avenida 24 de Outubro e a Rua Anita Garibaldi. O vereador pede ainda que seja realizado o correto nivelamento do trecho sobre a tubulação, a fim de assegurar o adequado escoamento das águas pluviais e evitar a ocorrência de alagamentos. Vereador Guilherme da Silva finalizou suas indicações, solicitando ao Poder Executivo a realização de reparos na rede de esgoto da rua João Pedro de Souza.
2: Uma moção apresentada por dois vereadores questionou a fiscalização das obras de desassoreamento do Rio Ponte Alta.
3: Vereadores Cláudio Bombeiro e Kleber dos Passos fizeram uma moção de repúdio em relação à fiscalização técnica das obras de desassoreamento do Rio Ponte Alta. Os vereadores dizem que há indícios graves de irregularidades e fraudes constatadas na execução da concorrência eletrônica número 05/2026.
2: A pauta também teve pedido para a retirada de uma barreira que atingiu uma estrada no interior.
3: Vereador Eduardo Necchio fez uma indicação solicitando ao Poder Executivo a retirada da barreira que caiu sobre a estrada que liga as localidades de Gabiroba e Ranchinho. Na palavra livre fizeram uso da palavra os vereadores Eduardo Necchio, Cláudio Bombeiro, Josimar da Silva e Josimar Reis, cujos conteúdos estão arquivados digitalmente nas mídias sociais da Câmara de Vereadores. Uma excelente semana a todos.
2: A gente conversou com Donizete de Lins, presidente da Câmara de Vereadores do município de Bom Retiro. Com mais um momento legislativo aqui na capital do Churrasco.

0: conosco para a sintonia. Jonas Alves.
1: Dia 27 minutos, o deputado estadual Oscar Gutz foi reeleito para a Assembleia Legislativa de Santa Catarina com 51.953 votos e será o agricultor mais votado entre os parlamentares eleitos para a próxima legislatura da LESC. Nascido e criado no campo, Oscar iniciou sua trajetória profissional como produtor de leite e fumo. A experiência como agricultor orientou a sua atuação parlamentar na defesa de quem vive e trabalha no meio rural, especialmente dos pequenos produtores e da agricultura familiar. O resultado das urnas também demonstra o crescimento político do deputado em Santa Catarina. Oscar ampliou sua votação em 93% na comparação com a eleição de 22, praticamente dobrando o número de votos conquistados em seu primeiro mandato. Mais de 36 mil votos foram obtidos nos 28 municípios que integram a Associação dos Municípios do Alto Vale do Itajaí, a AMAVE, garantindo a Oscar o título de deputado estadual mais votado da nossa região. O parlamentar também liderou a votação em 12 municípios do Alto Vale: Pouso Redondo, Braço Trombudo, Trombudo Central, Presidente Getúlio, Mirim Doce, Santa Terezinha, Presidente Nereu, Agrolândia, Rio do Oeste, Ibirama, Aurora e Laurentino. Durante o primeiro mandato, Oscar colocou as demandas do campo entre as prioridades de sua atuação. O deputado trabalhou em defesa dos produtores de leite e tabaco, da classificação do fumo na propriedade, da agricultura de precisão, do fortalecimento do setor agropecuário e de melhores condições para as famílias rurais. Após uma campanha intensa, Oscar reservou alguns dias para descansar ao lado da família e acompanhar a esposa, Andréia, em mais uma etapa do tratamento contra o câncer. O parlamentar agradeceu as manifestações de carinho, as mensagens e as orações recebidas. Na próxima semana, ele retoma as atividades políticas e inicia a mobilização para o segundo turno da eleição presidencial. E a AMAVE discute a reativação da Associação das Primeiras Damas e uma parceria com a Celesc para manejo de árvores. A assembleia aconteceu ontem, terça-feira. Berta Tizen.
2: Uma assembleia da AMAVE foi realizada na tarde desta terça-feira, dia 6. Na pauta, a celebração do Dia do Prefeito e também a presença das primeiras damas. O presidente da entidade, Cláudio Volney Sens, o Sapo, parabeniza os prefeitos atuais e os que já passaram pelo cargo.
3: Queria aproveitar o momento e parabenizar esse Dia do Prefeito, que não é só quem está hoje também, né? Os prefeitos que já passaram pelas suas cidades, cada um fez o que pôde, cada um se dedicou ao máximo, cada um, claro, com o que podia fazer no seu momento, porque cada mandato ele é um momento, né? Tem momentos mais difíceis, tem momentos melhores, né? Então, com certeza, a nossa gratidão, porque todo mundo trabalhou muito pelos seus municípios. Se hoje nós temos municípios bons, municípios respeitados, municípios aí, né, que estão crescendo, com certeza nós temos que agradecer a quem passou também. E quem está hoje, com certeza, está se dedicando ao máximo para o seu município.
2: Entre outros assuntos tratados no momento, a reativação da ABDAV, a Associação Beneficente e Filantrópica das Primeiras Damas do Alto Vale do Itajaí. A gerente de gestão institucional e assessora jurídica, Cleide Maria Tenfin Fiamoncini, afirma que a expectativa para a reativação da associação é grande, mas depende de uma discussão conjunta.
4: Um grupo que já foi constituído lá nos anos 2000 e agora, até por uma manifestação de vontade de algumas das primeiras damas atuais, a gente pretende então reativar esse grupo, né, com a intenção de que as primeiras damas possam se reunir, pensar alternativas de melhorias para os seus municípios na área social, na área filantrópica, e também permitir e fomentar que elas se fortaleçam enquanto suporte, enquanto apoio aos prefeitos municipais.
2: Além disso, a Celesc também trouxe um termo de cooperação entre a entidade e os municípios para firmar parceria sobre o manejo de árvores e a rede de fiação. Valdeci José Brito, gerente regional da Celesc, traz os detalhes.
5: A Celesc hoje busca, junto à AMAVE, é a formalização de um termo de cooperação técnica para, de forma conjunta, a gente implementar aquilo que está na legislação hoje vigente, né? Porque tem parte que é de responsabilidade dos municípios, tem parte que é de responsabilidade da Celesc. Então, o plano de manejo é de responsabilidade dos municípios. A Celesc entra como parceiro para fazer a poda, aquela poda de segurança, aquela poda preventiva, para entregar um produto que é energia elétrica com qualidade e com confiabilidade. E a discussão junto aos municípios vem no sentido de que o município faça o seu plano de manejo com vegetação que seja adequada, que não seja agressivo à rede de energia elétrica, que seja adequado para as vias públicas e que também não traga transtorno para o município, né, para o morador. Existe

0: Toda uma recomendação dentro da legislação para os tipos de árvores a serem plantadas nas vias públicas. A questão do enraizamento, para não comprometer as calçadas, os muros dos lindeiros, né? E também a questão do porte delas, que elas não sejam árvores que cresçam demasiadamente demais e que tragam transtorno para a rede de energia elétrica e para os demais vizinhos dessa arborização, né?
1: Agora, os responsáveis dos municípios serão identificados para um contato mais próximo com a Celesc. Assim, o planejamento pode entrar em melhor sintonia, visto os eventos climáticos previstos e possíveis intempéries pontuais. Em colaboração com Paulo Henrique, para a Sintonia, Berta Tizen.
2: Bom, e ainda falando sobre a Associação dos Municípios do Alto Vale do Itajaí, o prefeito de Ituporanga, Jason Kurtz, será o novo presidente da MAV em 2027. Essa decisão foi tomada na assembleia realizada ontem. Confira essa história com o próprio prefeito.
3: No dia de ontem tivemos uma reunião e assembleia na MAV também, com as primeiras damas e com os 28 prefeitos da MAV, em comum acordo com o Progressistas, que o terceiro ano seria realmente o ano nosso de presidência e denominar a nova diretoria. Em comum acordo ficou o nome do Jason Kurtz, né? Ficou o meu nome como novo presidente da MAV a partir de 2027. Então, nos próximos dias, vamos estar deliberando e montando, né, o próximo grupo que estará à frente da MAV e também com vice-presidente, com os tesoureiros, com os administradores que estarão junto no nosso grupo para presidir a MAV 2027. Com muito orgulho, uma honra para a gente, né? No primeiro ano, no primeiro mandato como prefeito, já presidi tamanha responsabilidade na MAV, mas fiquei muito feliz que foi por indicação total dos nossos membros do Progressistas e também dos demais partidos que denominaram que o nosso nome seria, que viria a somar junto de uma associação tão importante, né, que é a maior do estado de Santa Catarina, com 28 municípios. Então, muito feliz, porém, fico grato, e só que isso só aumenta a responsabilidade perante os nossos ombros. Então, bora trabalhar cada vez mais, não só por Ituporanga, mas também pelo Alto Vale e toda a região.
2: E a Via Cred Alto Vale conquistou o 18º lugar no ranking nacional da Great Place to Work, o GPTW, entre as empresas de médio porte. O resultado foi anunciado na noite de terça-feira em São Paulo. A avaliação considera a percepção dos colaboradores sobre o ambiente de trabalho e as práticas de gestão de pessoas. Para o diretor executivo da Via Cred Alto Vale, Josélio Tavares, o reconhecimento demonstra a busca por um ambiente baseado no respeito, na valorização das pessoas e também na cultura cooperativista. Atualmente, a Via Cred Alto Vale possui 30 postos de atendimento em 19 cidades do estado e do Rio Grande do Sul, além do atendimento digital. Lembrando que a Great Place to Work considera, né, a melhor empresa, as melhores empresas para se trabalhar. Então, a Via Cred Alto Vale está entre as 20 do Brasil, né, nesse ranking. A cooperativa reuniu, então, mais de 149 mil, olha, aliás, reúne mais de 149 mil cooperados e possui 2,3 bilhões de reais em ativos. Meio-dia, 35 minutos, a Secretaria de Agricultura e Meio Ambiente de Chapadão dos Lajeados encerra nesta sexta-feira o prazo para os pedidos da nova campanha de alevinos. A pasta também confirmou a data do recolhimento itinerante de embalagens vazias de agrotóxicos para novembro e prestou orientações sobre a revalidação de autorizações do programa PAMEC. Josué Eger.
4: Chapadão do Lajeado desenvolve mais uma campanha de alevinos e, segundo o secretário de Agricultura e Meio Ambiente, Márcio Maciel, quem deseja participar precisa procurar a secretaria o quanto antes, porque os pedidos são aceitos só até na próxima sexta-feira.
5: A gente está desenvolvendo aqui no nosso município, né, essa campanha de alevinos, né, para nós estarmos fomentando também essa ação que é tão importante, né, o agricultor ter lá na sua lagoa um peixe de qualidade e tal. Mas a gente então orienta que essa é a última semana para que as pessoas procurem a secretaria, venham ali conversar com a Edna e fazer a sua solicitação, pois na sexta-feira a gente tem que fazer o fechamento para na próxima semana então o pessoal da piscicultura lá tá trazendo os alevinos aqui no nosso município. Tem que ir lá e dizer a quantidade e a espécie que é colocar na sua lagoa de peixe.
4: Outra campanha organizada também para o próximo mês é a de recolhimento de embalagens vazias de agrotóxicos.
5: Com certeza, Josué, a gente já fez um contato lá com o centro de recolhimento, né, lá da Aurora, e a gente teve no dia de hoje, né, já sinalizando positivamente, né, para que no mês de novembro, então, a gente faça a campanha de recolhimento das embalagens de agrotóxicos vazias, né. A

0: Exemplo do ano passado, como já aconteceu, né? Mas o que chamou atenção no ano passado foi o grande volume de embalagens que estavam nas propriedades, em virtude do que no ano anterior não havia sido feito. Então a gente não quer mais deixar isso acontecer, de ficar por 2 anos as embalagens lá na propriedade do agricultor. Então a gente vai estar disponibilizando esse serviço agora no mês de novembro. Num outro momento, Josué, a gente vai buscar a Rádio Sintonia também para estar explicando o cronograma, porque a gente faz essa campanha de recolhimento itinerante nas comunidades. Então a gente vai estar divulgando a data, que já está definida, né? Vai ser no dia 24 de novembro, mas a gente vai dizer os horários e que vai passar em cada comunidade.
1: O secretário Márcio Maciel destaca também os trabalhos de apoio aos agricultores por meio do programa PAMEC.
0: É um interesse da administração já desde o início do mandato, né, do prefeito Eugênio, do vice André, que a gente fizesse um trabalho diferenciado na Secretaria de Agricultura. E a gente vem conseguindo fazer isso, o atendimento, né, da porteira para dentro, pelo programa do PAMEC, né, a distribuição de cargas de pedra para os agricultores. É claro que em virtude de ser um ano chuvoso e o ano de El Niño, né, muito atuante, um fenômeno que vem acontecendo, então dificulta um pouco o nosso atendimento. Mas na medida do possível, conforme o tempo permite, a gente tá lá com a retroescavadeira procurando atender o nosso agricultor. O serviço de escavadeira hidráulica também que a gente tem, né, que até 4 horas a Secretaria de Agricultura faz um subsídio da metade desse valor, né? E só que como o tempo não tem contribuído, também a gente não tem conseguido atender a demanda, né? Mas continuamos até o final do ano, inspirou agora no dia 30 de setembro as autorizações que a gente tinha liberado. Mas mesmo assim, que quem tiver essa autorização em casa ainda, que resolva de executar o serviço, é só procurar a Secretaria de Agricultura ou uma das empresas que estão credenciadas e a gente vai estar fazendo uma nova autorização em cima daquela que a pessoa já possui.
1: Com informações de Chapadão Lajeado para a Sintonia, Josué Eide.
2: Meio-dia, 39 minutos, e Atalanta abre inscrições para cursos de produção de bolachas e panetones. O prefeito Cláudio Vonei Santos também falou sobre as condições das estradas e avaliou os resultados das eleições no município. Vanessa Montebeller.
3: O prefeito de Atalanta, Cláudio Vonei Sens, avaliou o resultado das eleições no município e destacou a votação recebida por candidatos ligados ao Alto Vale. Entre os números citados está o resultado de Rafael Pezente, natural de Atalanta, que recebeu 1.593 votos na cidade. O prefeito também mencionou Jerry Comper e a votação para governador, além da eleição de representantes da região.
4: E nós tínhamos o candidato, né, concorrendo à reeleição aqui de Atalanta, criado aqui em Atalanta, né, aqui em Ribeirão Matilde, e aonde surpreendeu a gente positivamente, né, graças ao bom trabalho que ele fez durante esses 4 anos e ainda aumentou a sua votação, não só em Santa Catarina, no Alto Vale, e como aqui em Atalanta, fazendo 1.593 votos. Jerry Comper também fez mais de 1.000 votos e o nosso governador, né, que fizemos a maior votação aqui do Alto Vale, a quarta maior de Santa Catarina, fazendo 85% dos votos aqui em Atalanta. E também a gente está muito feliz, né, também por ter mais representantes aqui do Alto Vale, né? Por ter a Chica, o Oscar, né? Que também com certeza vão nos representar muito bem e vão trazer recursos, com certeza, o Zé Hamilton também, vão trazer recursos para o nosso município. Isso é muito importante para que o município continue crescendo, continue se desenvolvendo, com certeza a gente está muito feliz por essas eleições.
3: Cláudio Vonei Sens também falou sobre as condições das estradas do interior. Segundo o prefeito, a sequência de chuva deixou trechos danificados e dificulta o trabalho das equipes com máquinas. Neste momento, a prefeitura realiza serviços emergenciais nos pontos mais prejudicados. A recuperação mais ampla deve ocorrer quando as condições do tempo permitirem.
4: Com esse tempo ruim aí, não tem muito o que a gente fazer nas obras, nas estradas aí, infelizmente estão ficando bem ruim, né? Bastante danificada, muitos buracos. A gente está fazendo o que dá, assim, emergencial, né? Os piores lugares, a gente vai lá, onde está atravessando a estrada, vai lá, abre um valo com a reta ou o próprio juntamente com a patrola, mas tá tudo muito molhado, tudo muito ruim de trabalhar. Então, assim que melhorar o tempo, a gente pede aí um pouco de paciência pro nosso povo aí, que sabe que a gente não mede esforço. Quando melhorar o tempo, com certeza a gente volta aí com todo o maquinário aí pra gente arrumar essas estradas aí, dar um bom tráfego para todos aí.
3: O prefeito ainda divulgou a abertura das inscrições para duas oficinas.

0: As previstas para os dias 3 e 4 de dezembro. Os cursos serão voltados à produção de bolachas e panetones. Os interessados devem procurar o CRAS de Atalanta para fazer a inscrição.
1: Eu tenho um convite para fazer para todos aí que quiserem se inscrever. Dia 3 e 4 de dezembro será feita duas oficinas ou cursos, né, como queiram chamar, que será de bolachas e panetones. Então a gente está divulgando aí, porque as inscrições já estão abertas desde ontem. Então quem quiser se inscrever é só ir no CRAS, procurar a Ana lá e se inscrever para esses cursos, né? Que é muito importante, né? Para dona de casa aí, né? Desenvolver, fazer uma bolacha boa, um panetone. Então as inscrições estão abertas, estão todos convidados a participar desse curso que será feito lá em dezembro.
0: Com informações de Atalanta para Sintonia, repórter Vanessa Montebello.
2: Atenção, hein? A Secretaria de Saúde de Ituporanga já disponibiliza a vacina Pneumovinte para pessoas com 85 anos ou mais. A secretária da pasta, Aline de Abreu Postais, destaca que é necessário apresentar documento pessoal e cartão de vacinação, já que a indicação da dose também considera o histórico de vacinas pneumocócicas recebidas pelo idoso.
3: A Secretaria de Saúde gostaria de estar informando todos os nossos pacientes idosos acima de 85 anos que a vacina que protege contra a pneumonia e a meningite, o imunizante Pneumovinte, já está disponível na nossa sala de imunização, localizada na unidade sanitária do centro. Essa vacina é uma dose única e o paciente, o idoso, precisa trazer o seu documento pessoal, o cartão de vacinação e procurar nossa sala de vacinas no horário das 7:30 às 11:30 e das 13 horas às 17 horas. A nossa sala de vacinas está disponível para fazer essa imunização para os nossos idosos acima de 85 anos.
2: Meio-dia e 44.
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2: Semifinais do Campeonato da Integração Rural serão realizadas hoje à noite no ginásio Henrique Holitz. Quem conta mais pra gente é ele, Ironildo de Oliveira. Boa tarde, Iro.
5: Boa tarde, ouvintes do Jornal da Sintonia desta quarta-feira, Boleira. Vamos falar de futebol aqui no Jornal da Sintonia. Ontem terminou a participação do Lionel Messi vestindo, envergando, usando a camisa da Argentina. Venceu por 3-0 contra a equipe de Benin, inclusive com gol de pênalti feito. O último gol do Lionel Messi feito com a camisa da Argentina. Ontem, 86 mil torcedores se despediram com uma festa bonita e a vitória da Argentina. Hoje começa, retorna, volta o Campeonato Brasileiro da Série A, 29ª rodada. Hoje, quarta-feira, Boleira, teremos Bragantino e Mirassol, 7:30 da noite lá em Bragança. Internacional e Corinthians, também 7:30 lá no Gigante da Beira Rio em Porto Alegre. Remo e Grêmio estarão se enfrentando às 7:30 da noite lá em Belém do Pará. Em Salvador, na Boa Terra, teremos Vitória enfrentando a Chapecoense aqui de Santa Catarina. No Rio de Janeiro, no Tapetinho Clássico, estarão se enfrentando a equipe do Botafogo e o Vasco da Gama às 8:30 da noite. E fecha esta quarta-feira, Boleira, Cruzeiro e São Paulo às 9:30 da noite estarão se enfrentando lá em Minas Gerais nos jogos de hoje do Campeonato Brasileiro da série principal, a série A, 29ª rodada. No esporte amador, teremos um torneio de dominó em duplas no sábado, dia 10, às 13:30 até às 15:00 as inscrições, R$140 o valor da inscrição, a dupla. E a dupla deve levar o dominó. Ótima premiação na chave dos ganhadores e também na chave dos perdedores. Interessados? Rio dos Cedros será o torneio. Entrar em contato com o seu Osmar Carvalho no 992-3278-21. Ótima premiação. Hoje teremos semifinais do Campeonato da Integração Rural. A partir das 19:15 lá no Ginásio de Esportes Henrique Holitz. No feminino, abrindo as semifinais, teremos a equipe do Rio Batalha enfrentando o Ribeirão Clauber Fênix. Na sequência, no feminino também, Três Barras Futsal enfrentando a equipe do Rio Penibol Futsal. No livre masculino, às 8:55, no Henrique Rolitz, semifinal, Campeonato da Integração Rural, 25ª edição, Cerro Negro enfrentando o Rio Novo. e fecha a rodada. A outra semifinal no masculino, por volta das 9h45, Alto Águas Negras e Rio Batalha A estarão se enfrentando lá no Ginásio de Esportes Henrique Rolitz. E

0: a galera convidada e conclamada para prestigiar e acompanhar os jogos hoje à noite lá no Henrique Rolitz. Para o Jornal da Sintonia, Eronildo de Oliveira.
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2: E o destaque do dia, uma colisão entre dois carros deixa duas pessoas feridas aqui na Bela Vista, em Ituporanga. Os detalhes quem traz é João Sérgio. Boa tarde.
3: Olá, muito boa tarde. Estou chegando no Jornal da Sintonia com informações de segurança pública e os fatos que marcaram as últimas horas no Alto Vale. O motociclista de 42 anos ficou ferido após uma colisão contra um poste na noite desta terça-feira, dia 6, em Taió. O acidente foi por volta de meia-noite na Estrada Geral de Palmital. Ele foi conduzido pelos bombeiros ao hospital daquele município. E uma árvore caiu sobre a cabine de um caminhão baú no fim da tarde de ontem, na rua 15 de Novembro, em Ibirama. O motorista precisou ser atendido pelos bombeiros voluntários e foi encaminhado ao hospital. Um automóvel pegou fogo na manhã de hoje, às margens da BR-470, na Serra da Santa, em Pouso Redondo. O Corpo de Bombeiros Militar do município foi acionado por volta das 5 da manhã. O Fiat Doblo ficou totalmente destruído. O motorista não se feriu. E uma colisão envolvendo dois carros deixou duas pessoas feridas na SC-110, na localidade de Bela Vista, em Ituporanga. O acidente foi por volta de 1 da tarde de ontem, mobilizou o Corpo de Bombeiros de Ituporanga e a Polícia Militar Rodoviária, 6º Grupamento de Aurora. Segundo os bombeiros, a batida envolveu uma Fiat Strada e um Chevrolet Celta. Os dois motoristas precisaram ser encaminhados ao hospital. A condutora do Celta, de 22 anos, estava presa no veículo quando as equipes chegaram. Ela permanecia consciente e orientada, com sinais vitais estáveis. Ela tinha suspeita de fratura na região da pelve, perda do movimento no pé direito e relatava dores no lado esquerdo do tórax. Foi encaminhada ao Hospital Bom Jesus. O condutor da Fiat Strada, de 60 anos, conseguiu sair do veículo por meios próprios após a colisão. Por causa da chuva, posteriormente ele retornou ao veículo. O homem estava consciente e orientado, com sinais vitais estáveis, mas relatava dor na região superior esquerda do abdômen. Ele também foi conduzido ao hospital pela equipe de resgate. E a Polícia Civil, por meio da Delegacia de Investigação Criminal, a DIC de Ituporanga, em ação conjunta com a Agência de Inteligência da Polícia Militar de Ituporanga, com apoio operacional das guarnições da Polícia Militar de Ituporanga, Chapadão do Lajeado e Petrolândia, prendeu em flagrante na noite desta terça-feira um homem de 38 anos pelo crime de tráfico de drogas e posse irregular de arma de fogo de uso permitido. A ação foi desencadeada após denúncias anônimas, diligências investigativas e monitoramento realizados pelas equipes que identificaram movimentação compatível com a comercialização de entorpecentes em uma residência do bairro da Gruta, em Ituporanga. Durante os trabalhos, um usuário foi abordado logo após deixar o imóvel investigado, sendo encontrado em sua posse entorpecente recém-adquirido no local. Diante dos elementos constatados, as equipes realizaram a abordagem do investigado, momento em que foi localizada expressiva quantidade de entorpecentes, entre maconha, cocaína, além de balança de precisão, dinheiro e um revólver calibre 32 municiado. Em razão dos fatos e dos materiais apreendidos, foi dado voz de prisão em flagrante ao homem, que foi conduzido à central de plantão policial em Rio do Sul para a realização dos procedimentos legais cabíveis. A atuação integrada entre Polícia Civil e Polícia Militar reforça o trabalho permanente de combate ao tráfico de drogas e à criminalidade na região. Polícia Civil, investigação que gera resultados. Com informações para o Jornal da Sintonia, João Sérgio.
2: Obrigado, João, pelas informações. E uma informação que acaba de chegar aqui também ao jornalismo da Rádio Sintonia. Olha, uma colisão frontal entre dois automóveis deixou três pessoas feridas na manhã de hoje, em Bom Retiro, na BR-282, no quilômetro 109, ali em Alfredo Wagner. O acidente

0: foi registrado por volta das 8h26 da manhã. Segundo o Corpo de Bombeiros Militar, as equipes do quartel de Bom Retiro foram acionadas para informações sobre uma colisão envolvendo dois veículos e três vítimas. No local foi constatada a batida frontal entre um Chevrolet Onix branco e um Ford Ka preto. O condutor do Onix, um homem de 35 anos, já estava fora do veículo quando as equipes chegaram. Ele estava consciente e orientado, recebeu atendimento pré-hospitalar e foi encaminhado ao hospital de Alfredo Wagner. No Ford Ka estavam outras duas pessoas, um homem de 24 anos e uma mulher que era a condutora do veículo. Ambos foram atendidos e encaminhados pela equipe do SAMU até Alfredo Wagner. Após o atendimento, as vítimas, os bombeiros realizaram a limpeza da pista e a ocorrência ficou sobre os cuidados da Polícia Rodoviária Federal.
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0: As informações da cotação agrícola são baseadas na pesquisa de mercado da Cravil e também do Instituto Epagri-Sepa. O arroz irrigado em casca, saca com 50 quilos, está sendo comercializado a R$ 72,00. O trigo tipo 1 a saca, R$ 62,00. Trigo para ração animal a saca, R$ 51,00. O sorgo a saca, R$ 54,00. O milho seco a saca, entre R$ 62 e R$ 64,00. O feijão preto a saca, entre R$ 180 e R$ 260,00. A soja em grão a saca, entre R$ 139 e R$ 143. O brócolis entre R$ 82 e R$ 50 o maço. O repolho verde médio entre R$ 2 e R$ 3 a unidade. A couve-flor grande a dúzia R$ 30. Tilápia para abate R$ 9 o quilo. O leite em média R$ 2,77 o litro. O leitão de 22 quilos R$ 9,78. Suíno VIP por produtores independentes entre R$ 4,80 e R$ 5,45 o quilo. Para produtores integrados R$ 4,65 o quilo. O boi gordo a arroba de R$ 370,50 a R$ 390 e a vaca gorda a arroba de R$ 349,50 a R$ 360. Lembrando que todas as informações da cotação agrícola você ouvinte confere em nosso site sintonia.fm.br.
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0: 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Antes das informações da previsão do tempo com Ronaldo Coutinho, a gente atualiza aqui as informações sobre o nível das barragens aqui no Alto Vale. A barragem Oeste em Taió, neste momento, ela registra 9,39 metros, leitura agora do meio-dia e 50. As 7 comportas estão abertas do reservatório, cerca de 5,6% da capacidade somente utilizadas. Barragem Sul de Tuporanga, ela está com 21,37 metros, está aí com cerca de 29% da capacidade do reservatório e todas as 5 comportas estão abertas também. O nível do rio lá no centro de Rio do Sul, na ponte Dom Tito Bus, está em 5,39 metros, está aí em estado de atenção. Vamos até Climaterra em São Joaquim, Ronaldo Coutinho atualiza e traz as informações do tempo. Será que chove, Ronaldo Coutinho? O tempo continua assim, meio nublado, né? É sol entre nuvens, conta pra gente, boa tarde.
3: Boa tarde. É, o tempo segue aí com nebulosidade, amanheceu friozinho, 12, 14 graus, pode chegar uns 24 e se tiver chuva, finalzinho do dia à noite. Amanhã, de manhã, dificilmente tem chuva e de tarde, final da tarde ou à noite. Pode ser que amanhã passe sem chuva boa parte do dia e pode ficar acima dos 25, 27 graus. Na sexta, pequena chance de manhã, maior chance entre a tarde ou a noite. Sábado também, pequena chance de manhã, maior chance à tarde e noite, assim como domingo e mais instável na segunda. Então é aproveitar bem o serviço ao ar livre hoje e amanhã, que talvez sejam os períodos maiores sem chuva. Da Climaterra, Ronaldo Coutinho.
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0: Meio-dia, 57 minutos. Atenção você que está pela BR-470, ali no Trevo de Lontras, tem um registro nesse momento de um acidente, tá certo? Inclusive até o helicóptero Arcanjo foi acionado, está ali no local. Então a gente vai atualizando essa informação também ao longo da programação.

0: aqui do rádio. Na edição de hoje aqui do Jornal da Sintonia, você ouviu que vereadores de Ituporanga pedem a avaliação do retorno do turno integral na saúde. A Capela do Cerro Negro completa 100 anos e festa com momentos históricos, passeatas e celebrações ocorre de 9 a 11 de outubro. Vereadores cobram melhorias em estradas e acessos afetados pelas chuvas em Aurora. Vereadores de Bom Retiro questionam a fiscalização das obras de desassoreamento do rio Ponte Alta. Secretaria de Agricultura encerra pedidos para a campanha de alevinos nesta sexta em Chapadão do Lajeado. Prefeito de Ituporanga será o novo presidente da MAV no ano que vem. Oscar Woods é o agricultor mais votado entre os deputados estaduais eleitos em Santa Catarina. No MEI promove live de vendas em prol da Associação do Câncer de Ituporanga. A MAV discuta a reativação da ABDAV e parceria com Celesc para manejo de árvores. ViaCred Alto Vale fica entre as 20 melhores empresas para trabalhar no Brasil. Atalanta abre inscrições para cursos de produção de bolachas e panetones. E Ituporanga começa a oferecer vacina pneumovinte para idosos com 85 anos ou mais. Todas essas reportagens na íntegra, você ouvinte confere em nosso site sintonia.fm.br e também em nossas redes sociais no @sintonia.notícias. Amanhã tem mais Jornal da Sintonia. Muito obrigado pela sua audiência e uma ótima tarde para você.
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1: Boa tarde, amados ouvintes do programa Momentos com Deus. Hoje, 7 de outubro de 2026, nesta quarta-feira, meditaremos Quando Tudo Falta, fundamentado no Salmo 23, versículo 1. O Senhor é o meu pastor, nada me faltará. Tantas coisas nos fazem falta. Com o coração ansioso por vida, sucesso, dinheiro, achamos estranha a incalculável, uma fé inalcançável, uma fé que diga: nada me faltará. Com a mente em constante busca por satisfazer desejos como ter com quem compartilhar a vida, constituir família e gerar filhos, e dizer nada me faltará parece contraditório e até desumano. Enquanto caminhamos neste tempo e lugar tão afetados pelo pecado, por nossa insistência em nos afastarmos do Deus pastor, queremos que nada nos falte, mas insistimos em nos afastar dos pastos que saciam, da água de descanso, do caminho certo. Mas o Senhor é o meu pastor, nada me faltará. Nada nos faltará, não porque não teremos mais ansiedades e desejos, ou que a vida simplesmente não trará mais aflições, ou não exigirá novos sacrifícios. Continuamos sofrendo, mas nada nos faltará, porque sabemos que habitaremos na tua casa, ó Senhor, todos os dias da nossa vida, conforme Salmo 23, versículo 6. Mesmo em um vale escuro como a morte, Deus está conosco, nos protegendo e dirigindo. Nada nos faltará porque o pastor continua nos buscando, nos chamando, procurando as ovelhas cansadas, feridas e que se perderam em seus próprios caminhos e vontades. Nada nos faltará porque o bom pastor Jesus veio para garantir que temos uma casa, um pasto verde e águas tranquilas. Para nos dar perdão, Jesus enfrentou a morte por nós, suas ovelhas, para que não sintamos falta de cuidado e amor, de vida e futuro. Ele nos trouxe a paz com Deus.

Mesmo nos dias mais difíceis, em que parece faltar tudo, desde saúde até dinheiro, nada nos faltará. Oremos. Senhor, meu pastor, a tua bondade e o teu amor ficarão comigo enquanto eu viver. Por isso nada me faltará. Em nome de Jesus. Amém. Avisos da Paróquia Trindade. Hoje, dia 7 de outubro de 2026, nesta quarta-feira, estudo bíblico em Rio Batalha, grupo 1, às 19h30, na casa da família de Jonas e Letícia Egger. Dias 9 a 12 de outubro de 2026, 64ª Convenção Nacional da Igreja Evangélica Luterana do Brasil, no Seminário Concórdia, em São Leopoldo, Rio Grande do Sul. 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Agradecemos aos ouvintes pela audiência de hoje e que o amor, a graça e a paz de Deus estejam com vocês. Amém.

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1: É isso aí, estamos chegando no seu radinho, estamos chegando na melhor programação do seu rádio 94.7 FM. Boa tarde, pra você. Que beleza, que bacana estarmos juntos nessa tarde de quarta-feira, dia de namorar e dia da bola rolar. É dia de estarmos juntos por aqui na melhor programação em sintonia. É dia de mais um comando nessa tarde. Olha aí, por incrível que pareça, né? Iniciando essa tarde sem chuva, por enquanto, deixa eu até falar baixinho por aqui, né? Por enquanto, iniciando a tarde sem chuva aqui na capital nacional da cebola. Eu sou o Josué Eger e te faço companhia aqui na nossa sintonia até as 16h na programação mais que especial do seu rádio, né? A partir de agora, eu quero a sua parceria, eu quero a sua audiência, eu quero a sua participação também por aqui. Aí esteve conosco acompanhando o Jornal da Sintonia, ficou bem informado, né? Eu te convido a ficar conosco. Tem música, alegria, tem descontração, tem informação, tem a sua participação. A partir de agora é aquela festa especial no seu radinho. Seja bem-vindo, seja bem-vinda. Que tenhamos juntos uma excelente quarta-feira, uma excelente tarde especial por aqui. Vem com tudo! Toda a equipe Sintonia está aqui prontinha para estar com você, para auxiliar a fazer a melhor programação de rádio, né? Então, para você que está em casa, está no trabalho, está descansando, está almoçando, tirando aquela sesta ou tentando tirar aquela sesta, já que o José tá falando muito alto por aqui. Seja bem-vindo, seja bem-vinda. Vamos juntos fazer aquela excelente tarde de quarta-feira por aqui. Para começar, Diego e Vitor Hugo com Pedro, Paulo e Alex e o Carmé de Chocolate. Uma e

Carmé de Chocolate, Pedro Paulo e Alex com Diego e Vitor Hugo. Na nossa sintonia, 1h08. Muito boa tarde pra você que tá ligadinho, tá ligadinha, curtindo a nossa programação. A partir de agora você pode voltar a participar com a gente. 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Ou então tem alguém da família que vai ganhar um presentão, coloca o nome pra gente aqui, teremos o maior prazer em atender a sua participação. 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Já mandou mensagem, já tá participando. Não mandou mensagem, tem hoje, quinta e sexta ainda pra você participar conosco aqui em sintonia. E é claro, né? Tá firmando aquele alôzão, tem alguém de aniversário hoje, compartilha com a gente esse momento especial. Ou tá aí curtindo, quer o seu alô, quer mandar aquele áudiozinho bacana, conversar com a gente um pouco. Lembrar sempre aquele áudio aí, no máximo uns 20 segundinhos, né? Pra não ficar muito grande. Então, tá valendo, pode participar com a gente em áudio também, teremos o maior prazer em atender a sua participação nessa tarde de quarta-feira por aqui. Toca aquela, é o Panda, Mariana Fagundes e Jonete Frederico. Seja

0: aí o recadão especial então, toca aquela, sucesso na nossa sintonia FM. Como é que tá por aí? Tá tudo beleza? Boa tarde especial pra você. Boa tarde, aqui é o Rosnete Constante das Três Barras, né? Mandamos, ô Rosnete, tá valendo hoje ainda, tá? Pra prima Adaiane Kukert de aniversário, ela teve de aniversário ontem, mas tá valendo o cumprimento, o alôzão no rádio, né? Janice Kraus de Leoberto Leal, participa do sorteio pra filhada a Maria Alice Coelho também, né? Valeu, abraço, muito boa tarde.
1: Olá, boa tarde, é o Jailson Lima de Presidente Nereu.
0: Ô Jailson.
1: Quero mandar um alô aí pra vocês, ali o pessoal tá ouvindo.
0: Uhum.
1: Quero participar do sorteio da bike.
0: Beleza.
1: Se eu ganhar, então, eu vou dar pro meu filho, Joaquim.
0: Boa sorte, então, boa sorte pra vocês, tá? Valeu, obrigado pela companhia aí, Presidente Nereu. O Taylor de Araújo participa também. É pro filho Brian de Araújo, de 7 anos, né? Ligadinho na sintonia aqui no Rio Perimbó. É de Alfredo Wagner, lá de Queimados. A Newton Schaefer participando aqui para o neto, o Matheus, né? Lá em Alto Ivaimbuia. O Márcio Kister também tá participando aqui pra presentear o Caio Henrique Kister. Aquele abraço especial. Ó, tem um recado aqui. É, porque é um serviço de utilidade pública, presta atenção.
2: Olá, boa tarde, aqui é a Luciane, do bairro Santo Antônio.
0: Ô Luciane.
2: Um aviso, passou um caminhão de mudança na frente da minha casa, acabou caindo uma sacola com coberta e travesseiro, e a gente tentou chamar, mas não escutaram, a gente não viu pra onde que foi. Então, se vocês pudessem anunciar, tá aqui em casa as coisas guardadas.
0: Beleza, então, né? Vamos deixar guardadinha aqui essa mensagem, tá bom? É que fiz a mudança e daqui a pouco sente falta, né? Daqui a pouco sente falta e a gente já sabe que tá lá no Santo Antônio, beleza? Falou pras meninas lá da Me Leve Estopas, a Valquíria, a Milena e a Lorena tão ligadinhas conosco. Ótima tarde, ótima quarta-feira por aqui. Ao som de Elis Justi.

și Glasgow Girl e problema, ne? Uma hora e 17 minutos. Uma ótima tarde pra você que vai ligadinho, né? Bruna Manoeli Beck tá participando com a gente do sorteio por aqui. Valeu. Alô!

0: na Castela e Guilherme Santiago, meia-noite e meia. 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Beleza? Combinado? Vem com tudo no seu rádio. 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Trazendo Eronildo de Oliveira com informações do esporte por aqui. Boa tarde, Eron.
1: Boa tarde, meu amigo Josué, e também o nosso convidado especial hoje aí nesta quarta-feira boleira, o grande Edésio, que não vamos falar de beldade agora. Olha, gente, quem tem o Josué como amigo,
2: pô, tá louco?
1: Não precisa de inimigo, né? Mas eu pensei a mesma coisa, mas eu não vou falar nada também, que eu também tenho esse problema lá dentro. Assim, ei, dá um óculos pra Glaucia também.
2: Eu vou mandar um óculos pra Mica também.
1: Também, né? Falando de futebol, começamos aí pela semifinal do Campeonato da Integração Rural hoje lá no Henrique Rolitz. Até brincava com o Jean hoje no esporte, que eu disse, vou falar baixinho pra São Pedro não escutar, que não vamos fazer a semifinal hoje, que era pra ter sido semana passada, quarta-feira. Umidade relativa do ar altíssima, e hoje a partir das 7:15 o pessoal vai ter os jogos, então, é, meu amigo. Edésio, boa tarde para você.
2: Boa tarde, Iro Nilson. Bom, Josué, de novo, corneta. Ô, semana passada, bicho, deu um aguaceiro e nem foi a chuva que incomodou. Sim. Essa vez, foi que suou a quadra. O Henrique Rolitz não tem um histórico da quadra suar, mas suou na quarta-feira passada e realmente estava impraticável. Não tinha como, então a gente passou pra essa quarta-feira agora. Baita jogos, né? Semifinal e semifinal, não. Isso. Tem nem muito o que falar, mas no feminino, 7:15 da noite, Rio Batalha contra Ribeirão Clauber Fênix. Às 8:05 da noite, 3 Barras Futsal versus o Rio Perimboa Futsal. Isso no feminino. Isso. Né? A gente tem no masculino ali, 8:55 da noite, Cerro Negro Mecânica Hengel versus Rio Novo. E para fechar a noite, às 9:55 da noite, Águas Negras e Rio Batalha 4 pega.
1: E então, galera convidada pra, não paga a entrada, né? Pra acompanhar. Sim. 25ª edição aí.
2: 25ª.
1: E hoje o tempo tá propício, né? Tá agradável, né?
2: Tá agradável.
1: Espero que não mude, né? Da umidade, porque a umidade é aquele perrengue, né, Josué? Que às vezes tá com cara de chuva e daqui a pouco nós já passamos por isso lá na Atalanta, que inclusive a quadra lá nem é propício pra isso, né? De água e coisa, e também teve a umidade. Então,
2: eu tava lá aquele dia.
1: Também é verdade, né? Chegamos lá e quarta passada foi no Henrique.

0: Bullets. É. Galera, e daí a final, vocês vão definir já na sexta ou tem outra data?
1: Então, Herô, tá assim, batido o martelo pra ser na sexta-feira agora. Sim. Mas, como a gente explicou no congresso técnico ele dito, tava junto também, a gente não sabe como vai se comportar a quadra, como é que vai se comportar, enfim, né? O pessoal sabe que a gente era pra ter feito a reforma no ginásio, trocado o telhado, não deu por conta do período eleitoral, veio uma verba parlamentar pra gente, nós temos que esperar terminar o segundo turno para daí virar verba, para daí a gente poder fazer, para trocar o telhado. Então a gente sofre um pouco com goteira. A gente fez uns consertos, né, com manta nos parafusos e reduziu uns 70% assim, tranquilo, tá? Mas ainda tem uns 5, 6 lugares lá que chove quando a chuva muito forte, daí ainda é complicado. Dá uma pocinha ou outra, tem que botar pano, então a gente não queria. Mas a gente pretende fazer na sexta-feira. Se não der uma chuva, não der uma chuva assim muito forte, que possa atrapalhar, enfim, a gente mantém na sexta. Senão a gente prolonga conforme como conversado, né? O bom seria numa sexta, né, cara? Porque sexta-feira o pessoal tá mais de boa, já quer tomar uma geladinha, quer assistir um futebolzinho. Hoje à noite dá quase pra. Tá, pra tomar, mano. Não é pra tomar tantas, né, José? Mas assistir um futebolzinho hoje, o pessoal, então, convidado, Henrique Roller, tem lá o nosso amigo Rodrigo do Espetinho de Ouro, tá lá com salgados, com pastel, com espetinho, tem a batatinha frita e tem refrigerante, tem cerveja, enfim, tem pra todos os gostos, não paga entrada. A gente espera todo mundo de noite lá que vai dar baita, tem um jogão bem bom.
0: Verdade. E agora o time que representa Ituporanga na Liga Rio Sulense, o Atlético DME Ituporanga, que jogaria aqui no Parque da Cebola, mas já tem um evento ali, então o pessoal vai jogar em outro lugar? Qual é o lugar, Edésio?
1: Justamente, aliás, é importante agradecer aí, né, essa parceria com o time do Traíra aí, que é o Atlético DME, né? Então, já estamos na Série A do ano que vem da Copa Rio Sulense, já estamos entre os quatro, né? Então, já tem um acesso garantido. A semifinal seria agora aqui no Parque da Cebola no domingo, mas tem um encontrão jovens, né? Uhum. Então não tem como fazer aqui, então a gente vai mandar esse jogo aí ali no campo de futebol da Aurora, ali todo mundo sabe que é, na beirada do asfalto, um bom campo também, a distância muda pouca coisa, né? Aí 3, 4 quilômetros a mais, necessidade disso tudo, é pertinho, então agradecer também o pessoal lá de Aurora, né? Que tá cedendo o campo pra gente, então todo mundo convidado, vai dar um jogão, né? Nosso Atlético DME aí pela primeira vez, depois de muitos anos, inclusive, né? Agora resgatando o futebol de campo aí também, fazendo bonito já na Série B, ano que vem, tudo der certo, Série A da Liga Rio Sulense.
0: Daí, já tá na Série A, né?
1: Já tá na Série A, já tá entre os, já ficou entre os quatro, então, aí conversando com o Traíra, com o Matheus, que o pessoal já estão preparando aí até uma estratégia de apoiadores, patrocinadores pro ano que vem fazer bonito na Série A também.
0: Beleza, então. Domingo, lá em Aurora. Jogo do Atlético, e hoje à noite as semifinais, e na sexta, se o tempo permitir, a final lá no Henrique.
1: É. Galera, domingo, 3 da tarde, né?
0: 3 da tarde, 15 horas na Aurora, lá no campo da Aurora. Josué.
2: Muito bem.
1: Posso dar uma pinceladinha rápida? Senhor,
2: se não for falar do Corinthians, pode.
1: Não. No Corinthians é melhor eu deixar falar amanhã.
3: Melhor não,
1: A gente quer só também lembrar ao pessoal aí que a gente tá com uma delegação lá em Lages essa semana inteira aí, disputando a OLESC. Pra quem não sabe, a OLESC é os jogos abertos ou joguinhos abertos até 16 anos. Então nós estamos com o tênis de mesa hoje. Nosso tênis de mesa ganhou de caçador hoje no primeiro dia. A gente vai estar também com o judô e o jiu-jitsu. Isso vai rolar até domingo, mais ou menos assim. Então a gente vai trazer aqui na sintonia mais informações. E mais uma vez, obrigado por todo o espaço que vocês dão pra nós aqui toda vez.
2: À disposição. Mantenha o Herói informado aí às tardes, sempre com informações também de como que está a delegação do Ituporanga na OLESC. Obrigado, Edésio Bilco, secretário, tá conosco. O Aeronil trouxe informações do esporte por aqui.
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2: É o nosso comando, segue por aqui. Um boa tarde especial pra você. Alô, Eliane Felasso, participa do sorteio da bicicleta. É pro filho, né, o Gael Beirão, participando com a gente por aqui. Valeu, valeu. Boa tarde em sintonia.
5: Oi, Josué. Boa tarde.
2: Boa tarde.
5: Aqui é Rosinha Brown, de Leoberto Leal.
2: Ô, Rosinha.
5: Moro em Rio Feijão. Quero participar do sorteio.
2: Beleza.
5: Da bicicleta dos meus netos.
2: Tá.
5: Heitor Brown e Sofia Chuamba.
2: Beleza,
5: uma
2: então.
5: Boa tarde a todos.
2: Boa tarde, estão participando. Alô, Arno.
6: Boa tarde. Arno, aqui do centro. Eu fechei a música para toda a família, todos os amigos. tá toda aqui, você também. Um abraço.
2: Valeu, valeu, aquele abraço, boa tarde aqui. Roberto Guider te participa do almoço do Santa Gastronomia, valeu. O Jefferson Mora da Bela Vista, quer almoço no Santa. É, também quem tá participando, o Fabrício Jonathan Muniz, quem participa também é o Alvonei Brito, pediu pra concorrer aqui ao almoço. Boa tarde, na sintonia, tem

0: recadão especial por aqui.
1: Opa, boa tarde. Escutar a sintonia todos os dias. Deu um sol lindo também, né?
0: É, bom, bom.
1: O Maneto Rio das Demora, filho do Wagner. Uhum. Esposa do Tádio, Matheus Henrique. Maria Giovanna, filho dele, música do JM.
0: Beleza, então, valeu, Ivonete, aquele abraço direto aí, é das demoras acompanhando, vem com a gente na nossa sintonia, alô Grace, participando do almoço por aqui também, a Valmor Schlicht Individual Ramos também participa conosco, abraço aqui, é Rosângela Aparecida Schmidt, é participando do sorteio também do almoço lá no Santa, não esqueça, hein, quer concorrer esse almoço especial, manda pra cá sua mensagem, só não esqueça de botar, quero o almoço, ou quero o almoço na Santa, quero o almoço no Santa, tendo a palavra almoço e Santa, a gente já consegue definir que você tá participando desse sorteio. Combinado? Fido Mijeca na nossa sintonia com Fernanda e Sorocaba, cortando as BR.

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1: Nota de falecimento. Os familiares comunicam com pesar o falecimento de Neri Pedro Pereira, ocorrido nesta quarta-feira aos 92 anos de idade. O corpo está sendo velado no salão da Igreja Católica de Rio Saltinho, em Chapadão do Lajeado, onde haverá nesta quinta-feira às 9 horas da manhã a realização da celebração dos funerais, seguindo logo após para sepultamento no cemitério católico local. A Assistência Familiar Santa Cruz comunicou o falecimento de seu associado, Neri Pedro Pereira. A família lutada, nossas condolências.
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7: É o nosso comando Sintonia nessa tarde. Você continua participando com a gente. A sua mensagem é muito importante. Quer concorrer aí à bicicleta? Bota aí o seu nome completo, onde você mora e também qual é a criança que você vai presentear, né? E quer concorrer aí almoço pro Santa Gastronomia? Você manda mensagem pra cá e bota aí, quer almoço no Santa? Vai estar participando já, tá bom? É fácil, fácil, né? 91920947 é o nosso WhatsApp. 47 é o código de área, né? 479-91920947. Participe com a gente por aqui. Vou trazendo sucesso, menos é mais e a vitamina C. Oh.

0: É a vitamina C na nossa sintonia FM. Que beleza, que bom estarmos juntos nessa tarde, né? Boa tarde especial por aqui. É quem participa com a gente, Maria Freitas Anacleto, Chapadão Lajado, participa do sorteio da bicicleta. É pro Enzo Gabriel e Levi Anacleto Mon, aquele abraço. Davi Miguel Schlemper do Rio Novo, aqui do Poranga, também participa para presentear o irmão Lucas Mikael Schlemper. Aquele abraço super especial. Boa tarde também quem tá conosco por aqui. Alô, muito boa tarde em sintonia.
1: Fala, Josué, tudo certo? É Rodrigo Ramos do Cerro Negro.
0: Ô, Rodrigo.
1: Sempre conectado na melhor do Alto Vale.
0: Beleza.
1: Eu quero participar do sorteio do Santa Gastronomia.
0: Beleza.
1: Valeu, forte abraço.
0: Aquele abraço, tá participando com a gente então, valeu, valeu, valeu, boa sorte na sintonia. 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
0: Tá dado o recado, valeu! Direto de Revitalize, aqui na nossa sintonia FM. 2:40. Vamos juntos, em sintonia tá chegando César Menotti e Fabiano com o Xande Avião, Nova York.

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0: 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Faltando agora 9 minutos para as 3 da tarde, 9 para as 3. Um abraço aqui para Chapadão Florestal, Carlos Roberto Guederti. É, tá ligadinho na Sintonia, tão ó, salitrando fumo e ouvindo aqui a programação da Sintonia. Boa sorte então, Deca. É, tá concorrendo aqui ao almoço lá do Santa Gastronomia também. Também quem tá trabalhando sempre na melhor companhia é a Caroline Pinto do Cerro Negro. Ô, Caroline, aquele abraço super especial por aqui. Eu quero trazer uma dica pra você, ó. 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Na nossa sintonia, são 2:52, 2:52. Vem com tudo que tá chegando, trai a véia.
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1: É o nosso Comando Sintonia, às 2:54. É bom estar com você por aqui. 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Zé Ricardo e Tiago.

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1: Eita coisa! Faltando 2 minutos para as 3 da tarde, já já tem notícias e informações.

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3: É hora de trazer informação no seu rádio. Jaciara Oliveira voltando com o repórter Sintonia.
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5: A Câmara de Vereadores de Alfredo Wagner voltou a cobrar melhorias em estradas e pontes do interior do município. Entre os pedidos estão patrulhamento e cascalhamento da estrada do Alto Limeira, manutenção de uma ponte na divisa com um Bom Retiro e melhorias em um acesso na comunidade do Queimado. Também foi solicitada manutenção nas pontes pênseis do Caeté, utilizadas por moradores da região. As demandas foram apresentadas durante a sessão desta segunda-feira, dia 5, na Câmara de Vereadores de Alfredo Wagner.
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3: É o nosso Comando Sintonia nessa tarde de quarta-feira, né? É, já, o tempo já ficou meio assim, meio lusco-fusco, o sol voltou a brilhar um pouquinho meio tímido e assim segue a nossa tarde de quarta-feira por aqui em Sintonia, 3:01, abrindo a última hora do nosso programa Comando Sintonia por aqui. Daqui a pouquinho tem versões, tem mais participação do Herói com Esporte, tem a sua participação também no rádio, que era a sua participação, 91920947. Você manda recado, participando ainda do sorteio dessa bike, Aro 20, no sábado, né? Você só precisa mandar o seu nome completo, de onde você tá falando e a criança que você quer presentear. E também tenho ainda participação para você concorrer aqui ao almoço lá no Santa Gastronomia. É só preciso colocar na mensagem que quer concorrer ao almoço do Santa que está concorrendo. Rick Martin com Luan Santana. Estranho. Bora, bora em sintonia.

0: Rick Martin e Luan Santana, Estranho na Sintonia, 3:05. Pra você que tava estranhando que o Jackson não tava mais aparecendo por aqui, ele está de volta conosco nessa quarta-feira. 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
0: Deixa um abração pro Alan Petri, tá lá, né? Na lida. Ele diz ao Josué, manda um pouco desse sol daí pra cá. É, pro pessoal que tem que fazer os tratamentos na cebola, não tá fácil, né? Não tá fácil. Aqui no centro, por exemplo, Tuporanga, deu uma janelinha de sol agora, mas nem todos os locais tá assim, né? Valeu, abraço, Alan. Bom trabalho por aí, campeão. Boa lida na cebola.

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2: 3:10.
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2: Vem com a gente na melhor programação. Daqui a pouquinho tem por aqui versões. Hoje tem música do Bruno Marrone aqui, tá bom? Já já tem pra você informações por aqui, então. Versões Sintonia. Eu quero falar que tem alusão do ouvinte por aqui. Quem manda recado ganha. Boa tarde. Boa tarde na nossa Sintonia FM.
5: Boa tarde, Rádio Sintonia. Eu adoro ouvir o programa de vocês, oh, essa rádio boa. Maravilhosa.
2: Bom demais, né?
5: Eu sou Benta de Embuia, Benta de Oliveira de Embuia. Eu queria participar do sorteio da bicicleta aí para os meus netos.
2: Uhum.
5: O Lucas Leandro S, João Miguel S e Sérgio Henrique da Silva. Um grande abraço a vocês.
2: Beleza, então. Valeu. Um abraço para vocês também, todos por aí, tá bom? Deixa eu mandar um alôzão também quem tá com a gente em sintonia. É quem tá participando, deixando alôzão. Boa tarde. É Elisete Ferreira Hert, do Alto Figueiredo, participa do sorteio. Manda pros netos, né? Pedro e Vinícius, e também que é o almoço ali do Santa Gastronomia. Valeu, valeu. Boa tarde. Tem mais alôzão.
6: Boa tarde, meu amigo Josué. Sou quase todo Londrina, Petrolândia. Quero desejar uma boa tarde para meu esposo, Vinícius Lima, e para meus filhos.
2: Uhum.

0: Gabriel, Ariel e Andriele, que estão na escola. Valeu, amigo Josué.
1: Beleza.
0: Boa tarde.
1: Valeu, valeu, valeu. Boa tarde, então, tá bom? Boa tarde também da Ingrid e Sofia Kraus, do Rio Andinha. Participa do sorteio aqui do Dia das Crianças. Valeu! Tá chegando mais sucesso. As artes. É o batom de cereja, né?
2: Quase.
1: É Israel e Rodolfo.

0: às 3:16 da nossa Sintonia FM. Você continua participando com a gente, mandando a mensagem por aqui, né? É quem tá conosco, a Carmelita Marian da Embuia, participando do sorteio das bicicletas para parabenizar aqui e presentear os netos, né? Ravi, Luiz Gustavo, Lohane e também o Cauê Miguel. Boa tarde na Sintonia. Aline Semana Ruda de Dona Luiz Atalanta também. É por o nome aqui dos filhos para participar, né? É a Pietra Semana Ruda e o Paulo César também. Aquele abraço especial. 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
0: Tá dado o recado então, valeu, Jana, obrigado. É, rapaz, comi um algodão doce hoje de manhã, eu e Stitch sentadinho lá comendo algodão doce, foi até bonito de se ver, rapaz, que beleza. 3:17, vem com tudo no seu rádio. Charles Bogo tá chegando na programação pra trazer versões dessa quarta. Charles, tá contigo.
2: 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Em 2005, Vinícius Félix de Miranda e José Roberto Ferreira gravaram as vozes de uma canção já consagrada no mundo latino e que, com uma letra em português, viria a fazer muito sucesso aqui no Brasil. Choram as vozes.

Luiz Fonsi, aquele do Despacito, Backstreet Boys, Shakira, Plácido Domingos e muitos outros artistas renomados do cenário mundial. Ele já faturou muitos prêmios importantes e olha que a gente tá só falando do compositor da música, né? Que originalmente se chama Llorón Las Rosas e teve a sua primeira gravação feita pelo cantor mexicano Cristian

0: É, choram as rosas na nossa sintonia versões com Charles Bogo por aqui. 3h24, já tem informações do esporte. Boa tarde, aqui é Arnestino Abreu, participa do sorteio da bicicleta. É, mora no Passo da Limeira, só manda certinho o nome do neto, tá bom? Também a Maria Jasper Ritz da Bela Vista. É pro neto Lucas Eduardo, que tem 9 anos. Aquele abraço. Sejam bem-vindos. Últimos instantes para participar aqui do concorrer ao almoço lá do Santa Gastronomia neste domingo, tá bom? É, tem botar na sua participação, que era o almoço no Santa. Combinado? 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Na nossa sintonia, hora de informações do esporte por aqui. O Heron está voltando, Heronildo, para trazer mais notícias do esporte em sintonia.
1: Rodada número 32 do Brasileirão da Série B, o Avaí, que tá com a namorando aí a Série C, vai jogar com o Londrina, que também tá na mesma situação. O Londrina tá uma casinha abaixo do Avaí. Então hoje, 19h30, Avaí e Londrina. E pela Série A, acabou as férias, né, Josué? 29ª rodada hoje, Bragantino e Mirassol 7:30, Internacional de lá em Porto Alegre e o Corinthians estarão se enfrentando no mesmo horário. Em Belém do Pará, Remo e Grêmio Futebol Porto Alegrense. Na Boa Terra, em Salvador, Vitória e a nossa Chapecoense às 20h. E o clássico lá no Rio de Janeiro, no Tapetinho, Botafogo e Vasco da Gama às 20h30. E fecha a rodada desta quarta-feira boleira, o Cruzeiro contra a equipe de São Paulo às 21h30. São jogos de hoje que voltam depois de umas férias aí forçadas, 16 dias de data FIFA, e agora o Brasileirão volta hoje com esses jogos. Amanhã teremos mais jogos. Jogos mais importantes amanhã.
0: É verdade. O pessoal da data FIFA já voltou tudo ou não?
1: Eles buscaram alguns, tipo o Palmeiras fez um mutirão para trazer os jogadores deles, né? Então, tem uns, por exemplo, o Varela do Flamengo não vai jogar, que ele chegou hoje. Então, ele tá fora do jogo de amanhã contra a equipe do Santos. Mas o Palmeiras fez um mutirão lá para os atletas, o Jatinho lá da Dona Leila, e foi buscar os jogadores, são a maioria. Pelo menos no segundo tempo, alguns entram. Quem não atuou até pode jogar, né? Mas quem jogou bastante.
0: É reta final, não dá pra perder jogador,
1: são,
0: né?
1: Fechando essa rodada, a 29ª, vai faltar 10 rodadas, né? Pra terminar. Tem uns que querem ser campeão, outros pra não cair, né?
0: A briga é boa, a briga
1: dos
0: é boa.
1: Dois lados, amanhã nós voltamos pra falar do clássico.
0: Beleza, então. Valeu, Heronildo. Amanhã a gente traz resultados e mais informações por aqui. Boa tarde, especial pra quem tá em sintonia. 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

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Eu mando alusão especial pra quem tá mandando mensagem na nossa sintonia FM. Quem participa do almoço é o Marcos de Lima ali do Frei Jerônimo, valeu. A Claitiane Rocha participa do sorteio da bicicleta, né? Em nome do Iago Pereira, valeu. Boa sorte, então, na sintonia. As artimanhas Ícaro e Gilmar, Humberto e Ronaldo. Daqui a pouquinho tem por aqui os avisos e recados.

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0: aqui na nossa sintonia, 3:35. 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
0: Classificados por aqui, né? Bora de classificados então na nossa sintonia FM. Pra você que tá ligadinho conosco, tá afim de vender, tá afim de comprar, sabe, né? Pode entrar em contato sempre aqui na nossa sintonia FM, 479-9192-0947. Deixa eu trazer lá do site, né? Lembra que tudo está lá no site sintonia.fm.br. Ó, quem tá procurando, quem tá oferecendo, a partir de agora, então, nos nossos classificados, né? Procura o serviço de faxineira em Alfredo Wagner, procura o serviço particular na área de solda, reparos, fabricação e conserto de portão, manutenção e reformas em geral, pintura, acabamento, pequenos serviços também. Ó, procura o serviço de pedreiro e carpinteiro, é serviço de pedreiro ou servente em Alfredo Wagner, serviço de empregada doméstica ou cuidadora de idosos, diarista meio período, tem referência inclusive, né? Procura serviço de diarista também, serviço de babá, procura serviço de cuidadora de idosos ou acompanhante hospitalar, procura serviço de pedreiro ou pintor, procura serviço na colheita do fumo, também de freelancer período da noite ou sábado e domingo o dia inteiro. Casal procura serviço na roça que ofereça moradia e procura serviço na safra de fumo também. Agora as oportunidades, a Granvale contrata montador. Lavação do bilha atrás do supermercado Ringhaus, contrata ajudante de lavação, interessados comparecendo no local, né? Contrata auxiliar de produção, fundição, repositor, operador de acabamento e carga e descarga. Contrata-se ajudante de mercearia, não precisa ter experiência, né? A farmácia Ultra Popular contrata balconista acima de 18 anos, interessado em enviar currículo no ATS. Arioldo Auto Center contrata mecânico automotivo com experiência em manutenção de veículos a gasolina e a diesel. Nos achados de perdidos, foi perdida a sacola de mercado com alguns pertences dentro, nas proximidades do centro Tuporanga. Foi perdido um celular a

0: 14 Galaxy com capinha rosa escuro, com cartão de Sicredi e identidade no nome de Patrícia de Souza Pereira, ali próximo ao Cerro Negro. Foi encontrado um cartão de memória com algumas fotos da família, tá aqui na rádio. Foi pedido um cartão e a carteira de motorista em nome de Evangelândio Cristino dos Santos Ventura. Foi pedido uma carteira com os documentos em nome de Adriano Sens Clemente e foi pedida carteira marrom com todos os documentos de Roselito de Jesus e ainda uma quantia em dinheiro em Rio Areias. Pede-se por doação uma televisão, uma doação também de sofá de casa, e uma cama de casal. Pede-se por doação um berço, um botijão de gás e um colchão de casal. Pede-se por doação filhote de cachorro de porte pequeno, também um colchão de berço. Pede-se por doação roupas de bebê recém-nascido menino. Pede-se por doação móveis. Pede-se uma pia e uma geladeira também. Agora doce, doce carrinho de banho, doce cachorro de porte grande já castrado e doce uma motoquinha de bebê. São os nossos avisos e recados. Os contatos estão lá no sintonia.fm.br, o nosso site da Sintonia FM.
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0: Então tá, anunciamos também, né? Alô, Thiago Ferreira, tá com a gente em sintonia para a sobrinha participar do sorteio, a Helena Rins Ferreira de Santa Teresa Aurora, um abraço também Claudiane Bunschlemper do Rio Batalha, participando do sorteio da bicicleta, um abraço pra quem tá conosco por aqui, um abraço aqui na nossa sintonia FM, o Alôzão. Alô, Leandro.
3: Boa tarde, sou o Leandro Miller aqui de Tuporanga. Quero mandar um alô pra minha mãe lá da Barra Nova e quero participar do sorteio do almoço.
0: Beleza, então, valeu, já encerramos aqui o sorteio do almoço, mas tá valendo. Um abraço também aqui, o Thiago Silva de Alto Águas Negras participa também, né? Já encerrada a participação pro almoço, então. E aquele abraço pra todos que estão mandando mensagem, participando em sintonia. Cleiton e Romário, Zé Neto e Cristiano.

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5: É o nosso Comando Sintonia, hora de trazer aí quem foi contemplado, quem foi contemplada na nossa sintonia. Promoção especial de hoje, além do almoço lá, é para o Santa Gastronomia. Então, portanto, vamos lá, quem foi contemplado ou contemplada? É a sorteio realizada agora de tarde no Comando Sintonia, Carlos Roberto Guedert. Alô, Carlos Roberto Guedert, parabéns! Ganhou um almoço pra esse fim de semana aqui no Santa Gastronomia, tá bom? É? Vamos, já vai estar lá então na recepção do Santa Gastronomia. Só chega lá, dizer que ganhou na rádio, que o pessoal já vai poder te conduzir lá pra almoçar super bem no Santa Gastronomia, então, nesse fim de semana. Combinado? Vem com tudo no seu rádio, eu tenho um convite especial, atenção, atenção. Vem aí, Pastelada dos Terceirões. É nessa sexta-feira, dia 9 de outubro, ali no Salão do Centro de Aurora. A partir das 8:30 da manhã já vai começar a ter pastel, tá? É pastel o dia inteirinho. E à noite, a partir das 19 horas, tem muita diversão com apresentações culturais, tem bingo, sorteio da ação entre amigos também, tem a bebida lá, pescaria pra criançada também. Então venha com a família, traga os amigos e ajude os alunos dos Terceirões a realizar aquele sonho da formatura, né? Então, Pastelada dos Terceirões é nessa sexta-feira, tá vendo? Tem vários sabores de pastel durante todo o dia, tá bom? Ali no salão, então, tá? É no salão, no centro de Aurora, nessa sexta-feira, já a partir das 8:30 da manhã, vai ter pastel à sua disposição, Pastelada dos Terceirões de Aurora. Participe, faça parte dessa conquista, o apoio é da Sintonia FM. Faltando 12 minutos para as 4 da tarde, já tem Estúdio S por aqui. Agora tem a troca de tiro.

troca de tiro na nossa sintonia FM, 3:51. 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Bora na nossa sintonia, 3:52. Alô, Rose Lichtenfels Schitts, tá ligadinha com a gente? Tá participando aí também do sorteio da bicicleta, né, Rose? Boa sorte pra você. Trazendo João Bosco e Vinícius, pra lá de Bagdá. Uma boa tarde, você está na sua sintonia FM, tarde de quarta-feira por aqui.

João Bosco e Vinícius pra lá de Bagdá, na nossa sintonia. Vem com tudo no seu rádio. 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Muito bem, gente. Dizer que foi um prazer mais uma vez estar com você nessa tarde gostosa de quarta-feira, né? Daqui a pouquinho tem o Clube S por aqui, né? O João Sérgio, o Jean Carlos trazendo aí pra você programação super especial, mas antes disso tem informações, nosso repórter sintonia com a Jaciara também e amanhã a gente volta por aqui, tá bom? Seja sempre bem-vindo, seja sempre bem-vinda, você tem aí uma excelente noite de quarta-feira, a gente volta a se encontrar amanhã a partir da 1 da tarde no Clube Sintonia, mas amanhã você tem repórter Sintonia também, o repórter da economia por aqui com o Josué Heger. Um beijo enorme no coração de cada um. Se cuide, viu? Larry Júnior cantando lá em casa. Fechando assim a programação do nosso Comando Sintonia. É 3:57. Boa tarde pra você. Se cuide. Até a próxima. Tchau, tchau.

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1: Neste sábado, dia 10, Ituporanga terá mais uma edição da Feira na Praça. A programação será realizada na Praça Frei Gabriel, no centro, das 8 horas da manhã até a 1 hora da tarde. Durante a manhã, o público poderá conferir a feira de produtos coloniais, além de música ao vivo, praça de alimentação e brinquedos infláveis para as crianças. A Feira na Praça é uma realização da CDL, Prefeitura de Ituporanga e Epagre. A iniciativa aproxima os produtores da comunidade, incentiva a comercialização de produtos locais e oferece uma opção de lazer para as famílias neste sábado.
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5: Alô você! Boa tarde para todo mundo, começando ao vivo 4:04, direto aqui do estúdio Jornalista Gervásio José Maciel, mais um programa Estúdio S, meu querido Jezinho.
6: Opa!
5: Hoje é quarta-feira.
6: É aquele dia, João Sérgio.
5: É, quarta-feira. É aquele dia.
6: Pataca.
5: De não fazer nada, chegar em casa, ajudar a mulher a lavar louça, secar louça, guardar louça, comer e dormir.
6: Que isso, João? Nem um agradinho, nada.
5: Depende.
6: Depende do quê?
5: Dos agrados. Eita, nós, hoje é dia pataca.
6: Isso aí.
5: Pataca namorada, pataca noiva. Ataca a esposa, que ela já ataca todo dia, né?
6: Tem que dar uma variada?
5: Não, não. Tem que fazer. Não, tem que cuidar da esposa,
6: com carinho. Certeza, isso aí.
5: Tem que estar ali, não pode fazer.
6: Não pode fazer confusão, não. Né? Essas coisas assim, não pode.
5: Quem muito quer, fica passando fome.
6: Sempre assim.
5: Né? Então tem que cuidar, zelar por aquilo que você
6: com
5: tem.
6: Com certeza. Né?
5: Quarta-feira é dia de namorar, como diz meu querido Heronildo J.B. Teles de Oliveira. É dia da bola rolar também.
6: Isso, exatamente.
5: Então, pra quem gosta de futebol, vai ver futebol, filho. Muitos vão ver futebol e depois também se lasca, né? 4:07, meu querido Gianzinho.
6: Opa!
5: Hoje lá no Conversa Aberta.
6: Quem vem?
5: Dia de campo, 2026. É, lançamento aí da safra de cebola 2026-2027, né? Vai estar o pessoal da Epagre aqui conversando com a gente e nós já vamos saber qual é a expectativa de mercado da cebola, né? Eu ouço opiniões variadas aí, mas a gente tem que saber de fato se é ou se não é. Fala, senhora! Não, pode roubar.
6: Pode
5: só.
6: Derrubar.
5: Pode roubar tudo aí que não tem problema.
6: Não tem problema, não.
5: Pode roubar. Não, nós fechamos tudo aqui, tá tudo certo. Tá bom, senhor? Tá lá em cima. Só não pode o nosso pé de abacate.
6: É, exatamente.
5: Né, pra nós ter. Não, aquele deixa que é pra nós ter abacate pra comer.
6: É.
5: Tá bom, senhor? Aí. Hã? Ele vai cobrar? Ah, não, é verdade, o ano passado foi bem michuruco,
6: foi
5: né?
6: Bem, verdade.
5: Aí, seu Ari, Vandresen, nosso diretor aqui também. Pode roubar tudo aí, seu Ari. Pois nós vimos o tamanho da cagada que dá. O negócio é o seguinte, nós tava falando do dia de campo.
6: Isso.
5: Aí nós vamos falar também sobre expectativa de mercado, preço de cebola, aquela coisa toda. Vamos ter a melhor de trecho?
6: Vamos. Né? Ó, ó.

0: tá brigando com alguém. Com esse aspecto, você é comigo.
1: Eu não tô entendendo nada.
0: Mas hoje é dia de pizza. Vamos dar duas pizzas e refrigerante lá na melhor de três. Dá um gás pra mim aqui, porque eu sou surdo, tá?
1: Tá certo, então.
0: Aí, agora sim.
1: Agora tá escutando?
0: Bastante. Vamos também hoje. Tem o sorteio relâmpago.
1: Opa, também.
0: E nós vamos estrear dando pulseira pro churrascão da sintonia dia 7 de novembro.
1: Aí sim, hein? Tá chegando.
0: Tá, fica atento aí. Nosso programa chegando. Aqui, Deus, viu, rapaz? É quase um programa Silvio Santos.
1: É muitos prêmios muitos pra prêmios. Você. Coisa boa.
0: Tem a bicicleta
1: tem
0: ainda.
1: Tem a bicicleta também.
0: Tem tanta coisa boa. Tem Ronaldo Coutinho com a previsão do tempo. Tem aberto, eu acho, com as notícias de polícia.
1: Hoje. Combinei já com ela.
0: Já combinou ela hoje com notícia de polícia. Tudo ao vivo. Tem o Josué.
1: Josué
0: com as
1: também,
0: informações com aqui, com o giro da região.
1: E fofocas também.
0: Tem boletim da Mave.
1: Também.
0: E deve falar que o Geiso vai ser o presidente ano que vem.
1: Isso.
0: Então, ó, tá cheio de coisa no nosso programa aí, viu?
1: É recheadinho,
0: além
1: rapaz.
0: Além de música, sua participação, alegria, fofoca, mentira, um monte de coisa.
1: É nóis.
0: É nóis.
1: A roça venceu.
0: Venceu.
1: Michel Teló.
0: Abraço pro deputado Pezente.
1: Valeu.

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1: Sim.
0: Você pode participar com a gente até sexta-feira. Agora o sorteio será sábado durante o nosso Manhã da 94 especial direto da Praça da Igreja Matriz, tá bom?
1: Bacana demais.
0: Então manda seu WhatsApp para cá, 991920947, quem sabe você fatura. Ganha esse presentão pra presentear alguém.
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0: É sorteio relâmpago pra você. E atenção, corre lá pro WhatsApp 991920947 que você vai ser o primeiro a ganhar uma pulseira para o churrascão. Oba! Da sintonia. Dia 7 de novembro no Bar do Ciro, né? Que está dando pra gente aí. Dia 7 de novembro vai ser lá no CT.
1: Isso aí.
0: Quem tá dando essa pulseira é o meu querido Ciro lá do Bar do Ciro, que toda quarta-noite tem filé na brasa.
1: Aí sim.
0: E aquela cerveja mais gelada da cidade, tá bom? Os ganhadores devem retirar as pulseiras lá no Bar do Ciro, na Gabiroba, aqui em Tuporanga. Bacana?
1: Perfeito.
0: Então manda seu WhatsApp pra cá, 991920947. Quem sabe você fatura essa pulseira pro churrascão da sintonia que acontece lá no CT de Ona.
1: Show de bola, enquanto o povo participa, tem música boa.

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1: Estúdio S, 16h com 18 minutos. Quero saber se a moçada quer ir pro churrascão da sintonia, meu querido Jean.
2: Com certeza, João Sérgio. Abraço aqui pra Aline Seman de Arruda, de Dona Luísa Atalanta, tá participando. Também Ana Paula Marquês de Ituporanga. Abraço também pra Cleidiane da Silva Melo. Quem mais? Claudino do Faxinal Vila Nova. A Laís Duarte também participando com a gente. Neuci Herbert Schlemper também. Quem mais? A Paulina Coelho da Cunha de Petrolândia. Também Eliana Serafim Lopes participando com a gente. Já já a gente fala quem foi o contemplado ou a contemplada

0: Bem na pulseira.
1: Tá trabalhando pra você mandar o seu WhatsApp pra cá.
0: Isso aí.
1: É uma pulseira pro churrascão da sintonia, lá no Centenário, né, presente do Bar do Ciro, que toda quarta noite tem filé na brasa e aquela cerveja gelada.

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2: 4:22.
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5: Agora, 4:00 PM, convite, 3 minutos. 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
0: Muito bem, tá aí o recadão pra você. 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
0: A minha querida Keila.
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0: É isso aí. E agora você vai pro seu WhatsApp 991920947. Participa da melhor de três com a gente. Nós colocamos aqui três opções de música. Você vai escolher uma e a mais votada nós tocamos inteirinha depois aqui no programa.
2: Sim.
0: E você, além de ouvir a música que você curte inteirinha, irá participar do sorteio do rodízio de duas pizzas grandes, mais um refrigerante 2 litros. É para uma pessoa só.
2: Isso aí.
0: É quarta-feira, é dia de pizza, né? Duas pizzas e um refrigerante.
2: Boa.
0: Pra uma pessoa só. Então você já sabe, é lá da Pizzaria Maria Gabriela.
2: Isso.
0: Então fique atento, vai pro WhatsApp e já escolhe a música.
2: Opa!
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4: Primeira.
0: É Ana Castela, é que eu não te esqueci.
2: Ai. Volta.

0: gente.
1: Qual você prefere?
0: É, tá aí a terceira, Netville, Diamante Negro, Vem Opa. Me Amar. A segunda é João Bosco e Vinícius, Eu Vou Morrer de Amor. E a primeira era Castela, é que eu não te esqueci. Essa música é bonita,
2: é,
0: né?
2: Ela, ela faz demais.
0: Uns ganidinhos, assim, né?
2: É, eu faço igualzinho, só não vou fazer agora porque, né, não quero descredibilizar ela.
0: Ai, meu Deus, Cambuioca cantora. 99920-9407, valendo duas pizzas e um refrigerante lá da pizzaria Maria Gabriela. Mande seu WhatsApp pra cá, escolha uma das três, quer aproveitar o embalo, mandar música pra alguém. Opa. Pode mandar, fica à vontade. Eu quero saber, meu querido Gia,
2: sim,
0: se o povo quer pizza do Estúdio S.
2: Com certeza.
0: E da Maria Gabriela.
2: O Norberto Reis, do bairro Boa Vista, tá participando com a gente, ele escolheu a número 3. A Charlene Claudino, do Faxinal Vila Nova, ele escolheu a número 1, Ana Castela. A Janete Sens, do Rio Antinhas, a melhor de três hoje é a número 3. Também a Zuleide Bepler Melo, do Rio Bonito, tá participando com a gente, escolheu a número 1. Também a Isolde Martendal da Gabiroba escolheu a 1. Também a Simara Seboldi escolheu a 2. E mais, Leandro

0: Miller de Ituporanga, ele escolheu a número 3. Também a Vanessa Pedro de Ilha Grande Becker escolheu a número 3. Também com a gente aqui, mandou o nome, tem que mandar o um nomezinho também para participar, viu? Ana Clara Schork Heisen do Santo Antônio, ela escolheu a número 1. Também tem aquele recadinho malandro aqui no rádio.
1: Olá, boa tarde. Olá. Cláudia Vavassori da Gabiroba. Quero participar da melhor de 3. E a melhor de 3 hoje é João Bosco e Vinícius, Vou Morrer de Amor. Boa. Quero mandar pro meu marido Aldomir Mor.
0: Tá certo, então.
2: Aldomir Mor. É. Hoje é quarta-feira, velho. Vai passar bem, né?
0: Não vai passar pro esse
2: mulher,
0: hoje.
2: A mulher já tá morrendo de amor, esperando tu chegar.
0: Que isso, tá bem na fita,
2: tá
0: rapaz.
2: Bem, tá bem.
0: Que isso. A Ellen Cristina Schaefer de Águas Frias, Vidal Ramos, escolheu a número 1. Também o Adélio de Moraes da Bela Vista, aquele abraço, escolheu a número 1. Laís Inkel Vieira do Centro do Chapadão escolheu a número 1. O Daniel Vitor dos Santos do Chapadão do Lajeado, ele escolheu a número 1. E também o Marcos de Lima do Frei Jerônimo tá participando com a gente, escolheu a número 1.
2: E você pode continuar votando. É, Ana Castela é a 1, que é que eu não te esqueci, a 1.
0: Tá certo.
2: João Bosco e Vinícius, Eu Vou Morrer de Amor é a 2. Opa. E Nashville, Vem Me Amar é a 3. Valendo duas pizzas e um refrigerante de 2 litros lá da pizzaria Maria Gabriela. 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
0: Quando quiser pizza boa, precisa, de qualidade,
2: é tá só ali. Dar uma alusão que dá tudo certinho, tá bom?
0: Show de bola, João, vamos de música.
2: Vamos, claro.
0: É o Marcação, o agro não para.
2: Não para mesmo.

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2: 4:37 no nosso programa Parceria. 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
3: Bora.
2: A Sayara, porque tem forró bodó sexta-feira.
3: É sexto agora?
2: Sexto agora. Aí tem sim. Forró bodó no posto Machadinho, né, minha querida Sayara?
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2: E você continua participando com a gente da melhor de três. Ana Castela é a um com É Que Eu Não Te Esqueci. Aí depois, João Bosco e Vinícius.

0: Eu vou morrer de amor, Nashville, vem me amar, a três. Você manda para cá o seu WhatsApp 99920-9417 e participa com a gente do sorteio de duas pizzas e um refrigerante de 2 litros ali da pizzaria Maria Gabriela, meu querido Jean.
1: Verdade, faça como a Priscila de Almeida da Gabiroba, escolheu a música número 3. Também a Sabrina Martendal do Chapadão Santana escolheu a música número 3. O Cláudio Reif do Faxinal Vila Nova escolheu a número 1. Também o Eduardo Schneider de Tuporanga, ele escolheu a número 1. Quem mais? A Sônia Inês Mutzfeld da Barra Cobra Sul Aurora também tá participando com a gente, escolheu a número 1. O Flávio Becker da Bela Vista escolheu a 2. O Fabrício Jonathan Muniz escolheu a número 2 também. A Margarete Aparecida Rassi do Rio Batalha escolheu a número 3. A Grace de Vidal Ramos escolheu a número 1. Abraço. Também a Rosimari Viana do Rio dos Bugres de Tuporanga escolheu a número 1, João Sérgio.
0: É isso aí, faça como estes ouvintes, manda o seu WhatsApp para cá, 99920-9417, participe com a gente.
1: Música de Jorge Mateus, Sol nos Olhos.

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6: É isso aí. E você continua participando com a gente. Da melhor de três, mandando seu WhatsApp para 99920-9047. Valendo duas pizzas e mais um refrigerante de 2 litros. É pizza grande.
9: Opa!
6: Né? E mais a refrigerante de 2 litros lá na Pizzaria Maria Gabriela, dentro da melhor de três. Você vai escolher uma das três para a gente tocar todinha para você aqui. Ana Castela, é que eu não te esqueci, é a 1. João Bosco Vinícius, eu vou morrer de amor, é a 2.
9: Opa!
6: Netville, vem me amar, é a 3.
9: Eita!
6: E você escolhe uma delas, né? Mandando mensagem pra gente, já tá concorrendo às pizzas com refrigerante, meu querido Jean.
9: Verdade, tem recadinho aqui na sintonia.
10: Boa noite, sintonia. Aqui é o Daniel noite. Do Braço Pimbão.
6: Boa noite, já foi dormir?
10: Eu quero participar do sorteio. E das três é melhor, número 2.
6: É isso aí.
10: Abraço pra vocês.
6: Abraço, boa noite.
9: Boa noite. O Diego Ringhaus de Petrolândia, ele escolheu a número 3. A Rosilene Wagner da Vila Nova escolheu a 2. Também a Sinara Lamin de Agronômica escolheu a 1. Luana Sebo de Alto Três Barras escolheu a número 1 também. E mais, Helena Felasso do Faxinal Vila Nova escolheu a número 1. Tem recadinho aqui na sintonia.
11: Boa tarde, é o Jeberson do Rio Perimbó.
6: Opa! Aê.
11: Queria mandar um abraço pros meus filhos, Luísa, Helena e Luiz Eduardo. Bacana. Queria participar do sorteio da pizza.
6: Tá bom.
11: A música número 1.
6: Ana Castela.
9: Isso aí, boa. É isso, o Evelazzi de Souza do Rio Batalha escolheu a 3. Também Sueli Asper do São Martim, Aurora, escolheu a número 3. Adilene Probst Reif do Rio Antinhas escolheu a número 1. E também Eliane Aparecida Yanzen, aqui de Ituporanga, escolheu a número 3, João.
6: Isso aí, a galera pode continuar mandando mensagem pra gente, porque já já vai ter aqui o meu querido Josué Eger.
9: Isso aí.
6: Com o giro de notícias da região. Né?
9: Boa.
6: Tem bastante novidade, fofoca aí.
9: Boa aqui.
6: Fica atento, vamos contar tudo aqui.
9: Ah, fofoca também?
6: Ah, tudo

0: Pronto. Aí sim, essa é a parte boa.
1: É,
0: da
1: falar da diferença do prefeito de Rio do Sul pro prefeito de Atalanta e agora pro prefeito de
0: Tupor. Como é que vai ser a próxima
1: gestão? Vai ser a gestão da nave.
0: Quero ver então.
1: Entendeu? O Josué vai trazer essa informação para nós aqui.
0: Boa.
1: A diferença do prefeito de Atalanta, do prefeito de Rio do Sul para o prefeito de Atalanta. E do prefeito de Atalanta para o prefeito de Ituporanga.
0: Eita, quero saber,
1: hein? Uma diferença grotesca.
0: Ah, é?
1: É. O Josué vai contar tudo já, ele tá se preparando.
0: Beleza, então.
1: Vamos de música?
0: Depois da música, tem Manu Batidão, daqui pra cima.

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1: Agora 5 horas da tarde com 1 minuto, giro de notícias por conta da loja Salu e a Heleninha está aí para dar o recadão para você.
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1: É isso aí, 5 horas da tarde com 2 minutos, meu querido Josué Egger. Antes de você falar a respeito da presidência da MAV, comparativo aí entre o prefeito de Rio do Sul, o prefeito de Atalanta e o prefeito de Tuporanga, né? Que tem uma diferença grotesca, né? Na variação também do prefeito de Chapadão do Lajeado, quais são as informações do nosso giro? Boa tarde, querido.
3: Vamos lá, Zé. João, boa tarde pra você, o Jean, todos que estão conosco, mais uma vez uma ótima tarde de quarta-feira, né? Trazendo informações aqui, por exemplo, de Imbuia, Secretaria de Saúde, traz uma informação importante para os usuários lá do Sistema Único de Saúde, né? Que as fichas para a organização das filas, elas estão sendo disponibilizadas no período da tarde, sempre ali a partir do 12h30, tá? Então, após a retirada da ficha, o usuário deve permanecer lá na unidade e aguardar o atendimento. Acontece que muitos vão lá, pega a ficha, acaba indo fazer outro servicinho de repente no centro e daí quando é chamado, acaba não estando lá, né? E chama atenção para isso, a necessidade de permanecer no local. E já falando na Secretaria de Saúde lá de Imbuia, eles organizam aqui o movimento Saúde em Movimento, né? É cuidar da saúde é também se movimentar, né? Convidando todos para participar desse programa Saúde em Movimento, uma iniciativa voltada à promoção da saúde, qualidade de vida, bem-estar, incentivando a prática da atividade física, e ela serve, obviamente, já os estudos já mostram isso, que ela serve como prevenção de doenças também, para um bom convívio social, o bem-estar emocional também, tudo vai se desenvolvendo aí com a prática da atividade física. Então, todas as sextas à tarde, lá no Centro Social de Imbuia, você que quer fazer parte então desse programa especial Saúde e Movimento, procura lá a Secretaria da Saúde, inclusive lá no Instagram da secretaria, que é SMS Imbuia, tem um link lá que é possível fazer até o cadastro para você participar desse programa Saúde e Movimento na cidade de Imbuia. E aqui em Ituporanga, nós temos a Academia Grace Barra, ela tá trazendo uma ação bem especial para o Outubro Rosa, que é o Seminário de Defesa Pessoal. Muitas vezes

0: As mulheres, elas não se sentem à vontade de frequentar alguns locais, porque elas se sentem inseguras, né? E então está sendo aqui colocado para Ituporanga no dia 24 de outubro, às 10 horas da manhã, um seminário especial de defesa pessoal para mulheres na Grice Barra aqui em Ituporanga. Totalmente gratuito. É bom que quem participar leve aí um quilo de alimento não perecível para poder também fazer essa destinação, onde as mulheres vão poder aprender na prática um pouco aqui, né? Sobre como é eficaz e é possível se proteger, né? Com mais segurança, confiança e também autonomia. Um ambiente seguro. 100%.
1: Se a sua mulher sair de casa com um pacote de açúcar, a babaca quando ela voltar. Não fala nada. Não arrota arroz com tirinho, que ela já aprendeu a te dar os peteletes nas orelhas.
0: É a proteção, né? A defesa pessoal, o mínimo de noção, muitas vezes nem é para dar o tapa
1: pra agredir
0: alguém. Mas sim formas de conseguir se livrar e poder, de repente, sair daquela situação, né? Então, bem interessante aqui essa iniciativa da Academia Grace Barra aqui de Ituporanga. Também falar em Ituporanga amanhã, dia 8, nós teremos um momento especial na Câmara de Vereadores, que é uma sessão solene em homenagem aos 100 anos da presença franciscana aqui em Ituporanga, tá? Vai ser no auditório da Câmara de Vereadores. Então, a paróquia Santo Estevão aqui está fazendo esse convite. É para todos de Ituporanga, mas dos 4 municípios aqui que a paróquia faz parte, né? Para celebrar esse momento, realmente, para comemorar os 100 anos da presença franciscana aqui em Ituporanga, amanhã, então, às 19 horas, no auditório da Câmara de Vereadores. E amanhã também, o governador Jorginho Melo já vai estar participando de atos oficiais, digamos assim, né? Voltou aí os atos oficiais depois do período da campanha, como não teremos segundo turno aqui em Santa Catarina. E amanhã vai ser assinada a ordem de serviço para a construção da barragem de Botuverá. Essa assinatura vai ser feita em Brusque, né? A obra faz parte do Plano Estadual de Prevenção aos Enchentes, que foi planejado aí para proteger mais de 450 mil moradores de Botuverá, Brusque e Itajaí, que são os municípios afetados pelo rio Itajaí Mirim, né? Essa assinatura então acontece amanhã e em breve começa os trâmites para a construção dessa barragem. Vai interferir também diretamente aqui ao rio que passa ali por Vidal Ramos também, né? E na sequência o governador vai participar também da abertura da 39ª FENARECO lá no Centro de Eventos Maria Celina Vidotto Imhoff, lá no pavilhão da FENARECO, né? A FENARECO vai agora de 8 até 18 de outubro, né? E então o governador já aproveita essa visita, indo lá para assinar um documento para também participar da abertura da FENARECO, né?
1: Eu tô gostando, porque geralmente quando tu te releves, tu pega uns 2,5 de ferro e sobe do mapa, né?
2: Exatamente.
0: Mas aqui não, até uma obra que era aguardada, a questão do período eleitoral veda muita situação, né? Poderia, de repente, esse documento ter sido assinado ali em agosto, mas não, o período eleitoral não permite isso, mas agora já finalizando os trâmites do período eleitoral, já que não temos segundo turno, é possível então o governador estar em Brusque amanhã para essa autorização, João.
1: Muito bem, agora vamos para a conversa.
0: Séria agora.
1: Séria. Porque foi anunciado aí.
0: Pois é.
1: O Jason Kutz.
0: Aí eu já tenho uma controvérsia ali, né?
1: É o novo presidente da MAV.
0: Isso.
1: Para 2027.
0: Isso é o que tá, por enquanto, acordado, né? Conversado.
1: E o Geiso já anunciou aqui. Já falou hoje de manhã, no Manhã da 94, falou no Jornal da Sintonia. Mas já tem movimento contrário, né?
0: Tem movimento que vai buscar entender isso primeiro, né? Porque ontem o nosso serviço secreto aí já buscou a informação e acompanhou a evolução, né? O prefeito, Maneca.
1: Quando o Maneca era prefeito?
0: Era. Como é que era? Bolachinha, café e hoje fui escutar bem direitinho, tinha até uns pastelzinhos, então.
1: Ah, tá. Quando o sapo era prefeito, era o quê?
0: O sapo gordo, né? É. Sapo gordo? Um churrasco já esses dias. Ontem à noite, um churrasco. E pensa no churrasco, fiquei sabendo que eles têm um lugar lá, mais ó, penteado de primeira pra fazer um churrasco, né?
1: Agora, qual é a preocupação dos prefeitos, o prefeito Chapadão do Lajeado, o Genão, é que se o Geis de fato assumir a presidência.
0: Eu informei pra ele, ó, abre a baga que o Geis agora como presidente da MAV vai ser só whey protein pra vocês. Ele falou, é aquelas farinhas de academia lá, só pra ficar bombadão, né?
1: Genão.
0: Só na base do whey protein vai ser. Aí, só que daí tem isso, né? Ele disse, mas então nós temos que sentar bem e ter uma conversa bem boa pra nós resolver isso. Ele disse que pelo menos daí ficou acordado com o sapo, pelo menos fazia mais uns 2, 3 churrascos. Dá tempo pra fazer 3 até o final do mandato com o sapo ainda, né? Mas então eles

0: estão meio conversados pra ser o jeito. Mas agora ainda vai depender dessa situação, né? Ele tem que pelo menos manter o padrão do
1: agora, sapo. Agora o Maneco é de duas uma, né? O ele é fitness e o Pandu, né?
0: Maneco, acho que era porque era o primeiro ano que ele tava entrando, ele era bem lá da Celesc, né? Ele tinha que fazer sempre a economia ali, assim, né? Celesc, daí tem os acionistas que querem sempre ali os dividendos e coisa, né? Daí ele maneirava um pouquinho, né? Ele não tinha pegado a onda. Eu acho que se ele for de novo, ele já vai fazer churrasco também, né? Ô, gente, não vai levar o whey protein pro pessoal lá nas jantas da Mavi, tá?
1: O povo quer carne.
2: Estão acostumadinhos, já.
0: Beleza, João. Valeu.
1: Querido. Abraço. Até a próxima. O nosso giro de notícias, claro, com aquela, sempre aquela pitadinha de humor pra gente rir nas tardes aqui do rádio.
2: 5:10.

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9: É sorteio relâmpago pra você. Vai lá pro seu WhatsApp 99 92 0947. É isso. É, viu? É. 99 92 0947.
10: O que foi isso, João Sérgio?
9: Não, eu tava aqui lendo um negócio de uma atriz aqui.
10: Que deu?
9: Não, ela trabalhava na indústria.
10: Ah, tá certo, então.
9: Se arrependeu. Demorou pra sair. 17 anos ela trabalhou.
10: Olha só. É. Se arrependeu depois disso tudo? Desse tempo todo?
9: Pois eu também.
10: Tá,
9: ficou velha. Vamos lá. Valendo. Pra você, uma pulseira para o churrascão Sintonia, dia 7 de novembro.
10: Opa!
9: Mande seu WhatsApp pra cá, 99920947. Quem sabe você fatura essa pulseira aqui no programa. E quem está fazendo a doação é o meu querido amigo Ciro, do Bar do Ciro, que toda quarta noite, hoje, por exemplo, tem filé na brasa e aquela cerveja mais gelada da cidade,
10: aí
9: tá bom?
10: Sim.
9: É, e os ganhadores devem retirar as pulseiras lá no Bar do Ciro, na Gabiroba. Gosta daquele filé? Filézão bem temperado, filé de festa.
10: Que delícia, hein, João Sérgio? Coisa boa.
9: Uma serva geladinha.
10: Trincando assim, uma quarta-feira como essa?
9: É, segundo o Marcelo, é lá no Bar do Ciro.
10: Ah, é? Ah, então tá bom.
9: O Marcelo, se quiser, daqui a pouco ele tá lá.
10: Tá lá já?
9: Acho que é ele que faz fogo.
10: Ah, é?
9: Lá na churrasqueira.
10: Ah, boa, boa.
9: Acho que é sócio do Ciro. Alô, Ciro, um abraço, meu queridão. Valendo a pulseira pro churrascão. Tem alguém que quer pulseira?
10: Tem. O pessoal tá participando aqui, ó, com força. Mandar um abraço aqui pra quem tá com a gente. A Maria Isabel Alves da Gabiroba. Também o Fabrício Jonathan Muniz. Quem mais? A Charlene Claudino. Também o Marcos de Lima lá da Bela Vista. Ana Paula Marques, Luciane Schork, Tadeu Coelho. Enfim, a galera que é a pulseira
9: que
10: da churrascão.
9: Que bacana, vai ser o maior sucesso.
10: Vai ser mesmo, rapaz.
9: Quem não ganhar pode comprar 60 pila.
10: 60 pila tá baratinho, rapaz.
9: Entra 11 da manhã no CT, pode aproveitar o buffet, que tem aquelas gostosuras todas. Se não quiser, pode ficar comendo carne das 11 da manhã até as 5 da tarde.
10: Que delícia. E além disso tudo, tem 5 atrações musicais, rapaz, para todos os estilos.
9: E vocês vão ver o maior espetáculo da terra. Que Jeanzinho caindo do touro mecânico.
10: E você vai domar o touro.
9: Não, eu já arrumei um rei que era do São Gervásio.
10: Ah, é?
9: Vai ver.
10: Então quero ver, então.
9: Touro
10: eu
9: não vou bater, mas nunca vou ficar com dois tipos, vou dar uma coça. É, vai ser um evento muito bacana.
10: Vai ser bacana demais.
9: Nós vamos estar lá, rindo, se divertindo.
10: Fazendo uma festa bonita.
9: Comendo uma carne.
10: Claro.
9: E conversando com o povo.
10: Show de bola. É.
9: Então, boa sorte para vocês que mandaram a mensagem. 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
1: Show de bola, João Sérgio. Pra quem ligou o radinho agora, já tá rolando a melhor de três, não
0: é
1: verdade?
0: É, a melhor de três. Ana Castela é a um. É que eu não te esqueci.
1: Ah,
0: é
1: o tá nome certo. Da música. Ah, tá. Pensei que você não tinha me esquecido.
0: Não, já fui ligeiro aqui, porque tu é... Tu, diamante negro, não é fácil, não. João Bosque Vinícius é a dois. Eu Vou Morrer de Amor.
1: Tá certo.
0: E o Netville, Vem Me Amar, é o nome da música também.
1: Tá certo,
0: então. É a três, tá? Valendo duas pizzas grande, mais um refri de 2 litros.
1: Delícia.
0: Lá da pizzaria Maria Gabriela. É só você mandar seu WhatsApp pra cá, participar com a gente, escolher uma das três, que a gente toca logo mais inteirinha pra você.
1: Verdade, abraço aqui pra ouvir a Derner Steinhauser, do Ribeira Matilde, Atalanta, escolheu a número 1. Também o Daniel Bugman, de Águas Frias, Vidal Ramos, escolheu a número 2. Também tem aquele recadinho especial aqui no rádio.
2: Boa tarde, pessoal do Estúdio S. Abraço para todos que estão aí trabalhando até agora. Aqui é Rodrigo Ramos, do Cerro Negro.
0: E aí, Rodrigo?
2: Quero participar dessa pizza aí. Eu escolho a número 2, opção 2.
1: Show! A Graciane Gesser Horstmann, Chapadão Rio Areias, escolheu a número 1. Tiago Rossano Sanfelice, bairro Seminário.
0: Como?
1: Tiago Rossano Sanfelice. Acho que é isso, né? Aqui do seminário. Esse mora no seminário, é esse aí mesmo.
0: É sobrenome de rico.
1: É sobrenome diferente. É. Escolheu a número 3, abraço. Também a Eridiana Postais da Silva escolheu a número 1. Também o Júlio também está participando com a gente, escolheu a número 3. Aqui é o Darcy Calls, da Bela Vista, escolheu a número 1. Tem mais recadinho.
3: Bom, João, boa tarde, claro, tudo bem? Tudo aqui bom. É o Valdinei da Silva Velho, de Petrolândia. Gostaria de participar da pizza ali.
0: Opa.
3: E a música ali é a número 1. Beleza, campeão.
0: Beleza,
1: valeu,
0: campeão. Ana Castela.
1: É, Gracela da Silva Riqueta, Rincal de Petrolândia, também escolheu Ana Castela. A Estelia Abramovitz também escolheu a número 1. Quem mais? Enit Bilk Road, de Rio dos Bugres, escolheu a número 3. E também o Maicon José Schlickman. Maicon José Schlickman,
0: tá certo,
1: de Agronômica, escolheu a 3.
0: É, povo de Agronômica, um abraço aí, obrigado pelo carinho, pela companhia. Embuia, Petrolândia, Pedro Ramos, de Alberto Leal.
1: Chapadão vale
0: Lajeado, Atalanta, Agrolândia, Florianópolis, Brasília, FUC,
1: Nova York,
0: Fiat Uno, tudo.
1: Todo mundo tá ligadinho na sintonia.
0: Brasília, FUC, Fiat Uno, todo mundo aí.
1: BID.
0: É BID, diz que. É BID, diz que não é gasolina,
1: isso,
0: né?
1: Isso, é chique.
0: É na Lâmpia, né?
1: É. O menino aqui do seminário deve ter um desse. Agora tem carisma. Agora ou nunca mais?
0: Agora ou nunca mais.

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3: Agora, 17:36. Obrigadão pelo seu carinho, pela sua companhia. Continua participando com a gente, porque agora eu quero falar do supermercado Marcos, lá de Aurora. 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
4: Show de bola, João Sérgio. 5:38, o povo continua participando com a gente. O povo quer pizza hoje, rapaz.
3: Vai, vamos lá, manda o seu WhatsApp pra cá, escolha entre as três de hoje. Ana Castela, é que eu não te esqueci, é a 1. É João Bosco e Vinícius, Eu Vou Morrer de Amor é a 2 e Nashville, Vem Me Amar é a 3. E vocês notaram hoje é que a nossa programação musical, ela ficou mais variadinha aí, né?
4: Isso, tô tem tudo
3: o,
4: pouco.
3: O gauchão do momento.
4: Isso.
3: Tem as bandinhas
4: tem
3: do
4: as
3: momento.
4: Bandinhas.
3: Tem alguns sertanejos do momento. E claro, o nosso sertanejão das antigas.
4: De tudo um pouco.
3: Daqueles que eu sei cantar.
4: Ah, é?
3: Que é do meu tempo. Entendeu?
4: Então, faz muito tempo, desde
3: tu vai, muito tempo teus olhos. Manda pra cá o seu asso. Pessoal, tá mandando aí, ó.
4: Tá sim, o André Sebas de Três Barras, ele escolheu a número 1. Também a Jennifer Schneider do Cerro Negro escolheu Ana Castela, número 1. Eu acho que essa vai ganhar, João Sérgio. A Joyce Kellen Ramos da Silva do Faxinal Vila Nova escolheu também a número 1. Quem mais com a gente? Valdeci Schmidt do Rio do Norte escolheu a número 1. Também a Josiane Vermolin Creuch, Leoberto Leal escolheu a número 1. Também Leandro da Rosa da Bela Vista escolheu a número 3. O Gabriel Ferreira de Melo de Petrolândia escolheu também a número 3. Cirlei Alves do Nascimento, Santa Teresa Aurora escolheu a número 1. A Lilian Correia da Gabiroba escolheu a número 1. Também tem aquele recadinho aqui no rádio.
5: Boa tarde e noite, seu João Sérgio. Aqui é o Gabriel Carlos Schlemper do Rio do Norte, Tuporanga, Santa Catarina. Ainda se lembra de mim?
3: Ô, Guri, rapaz, como é que tá, meu querido?
5: Eu quero participar do sorteio da pizza. Uhum. E a minha escolhida das três é a primeira, a número 1, tá bom? Valeu, João.
3: Valeu, queridão. Ana Castela, ele escolheu.
4: Isso aí.
3: Sabe que Ana Castela

0: não quer vir com aquele dia participar do nosso programa das sextas-feiras.
1: Ela podia participar, né? Nós sextou aqui.
0: Nós deixemos, né?
1: Vamos convidar ela. Manda uma mensagem pra ela, você tem contato dela ali.
0: Eu tenho.
1: Né?
0: Tenho contato da Ana.
1: A da Ana
0: Maciel.
1: Ana
0: Maciel. A da Ana Castelo não tem, não.
1: É, Ana Maciel, mas a Ana Maciel é mais poderosa.
0: Não, mas
1: a
0: Ana Maciel ninguém quer cuidar pra cantar também, não. Eu já vou nosso programa.
1: O Maicon Krause de Rio Antinhas, João, tá participando com a gente. Ele escolheu a número 1. Também a Aline Fernanda Bach Lima participando da Bruma da Bicicleta também. Aham. Quer presentear aqui a princesa, a Vitória Lima. Aquele abraço, mandou aqui certinho. É isso aí, o povo também pode participar da promoção da bike que vai até sexta-feira.
0: Sexta-feira, sorteio é sábado de manhã lá na praça.
1: Isso aí. Vai ter um rolezinho lá também, estremóvel especial. Vai ter carro de bombeiro, de polícia, vai ter brinquedo inflável, vai ter diversão pra criançada toda, pintura e tudo mais.
0: O pessoal vai andar no carro do bombeiro da polícia, né?
1: Vai andar? Como que eles vão andar?
0: Andar ao redor.
1: Ao redor? Já é alguma coisa, né? Já andou. Não,
0: parece que tem, eu escutei que eles vão dar uma voltinha,
1: vão
0: né?
1: Vão dar uma voltinha.
0: Não sei se é uma volta em redor, mas vamos, né?
1: Tem mais recadinho.
0: Tem um monte aí que...
2: Boa tarde,
0: Rádio. Lá. Que eles dão um rolê.
1: Ah, é?
0: Com o carro da polícia.
1: Da polícia do camburão.
0: Eles vão atrás de
2: Quirinho. Rádio Sintonia, aqui é a Ângela Aparecida Carcos, quero participar do sorteio. Ângela. Das três, a melhor é a 2.
0: Aham.
2: E quero participar do sorteio da pizza.
0: Tá bom, tá participando.
2: Moro no Braço Pirimbó.
0: Opa! Ei, pessoal do Braço Pirimbó, aquele abraço.
1: Show de bola. E o povo pode continuar participando no 479.
0: Manda mensagem pra nós.
1: 91920947.
0: Daqui a pouco tem previsão do tempo aí.
1: Isso aí. Vamos saber como é que vai ficar.
0: Tomar curtinho, não queria estragar o tempo. Tá tão bonito,
1: tá tão lindinho, né? Tão tranquilo.
0: Ele vem daqui a pouco pra escangalhar. Vai dizer que vai dar chuva.
1: Só pra fazer confusão.
0: Acho que não, nem vou botar aí no ar, não.
1: Vou deixar assim.
0: Vai escangalhar o nosso tempo. Tá tão bonito, tá?
1: Pois é, tava tranquilo, de boa, fresquinho.
0: Solzão, calorzinho,
1: é,
0: assim.
1: É, calorzinho bom, né? Primavera, bem primaveril.
0: É.
1: Clima bem primaveril.
0: Aê, mano! Ela se embuiou o programa.
1: Vamos de música!

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3: 7 minutos faltando para as 6 da tarde. 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
0: 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Olha, tivemos um tempo bacana, tempo legal, em vista de ontem,
1: né? Verdade, né?
0: Ontem choveu o dia inteiro.
1: Verdade.
0: O Jean disse que choveu a noite inteira. Eu não vi porque eu dormi, mas que ele não. Mas ontem o dia inteiro choveu porque eu não dormi de dia.
1: Exatamente. Tava aqui no rádio, inclusive.
0: Tava no serviço.
1: Isso.
0: Agora, hoje também ficou um dia bonito, de sol.
1: Tranquilo, primaveril, né?
0: É, bem esse negócio que tu disse aí, entendeu? Vamos com o Ronaldo Coutinho, vamos, primaveril. Ronaldo Coutinho, boa noite.
2: Boa noite. O tempo segue com um tempo assim mais seco pela manhã na quinta, a chance de chuva é pequena, entre nublado, aberturas de sol. De manhã pode ficar abaixo aí de 14, 15 graus e à tarde passa dos 25, 28. Mantém a tendência de chuva se tiver final do dia à noite. Pode ser que quinta passe sem durante o dia. Na sexta, algum risco de chuva já de manhã, o mais provável à tarde e noite. Pancadas, pode ser forte num canto e nada no outro, faz calor. No sábado também, pequena chance de manhã, mais à tarde e noite. Domingo, do meio da tarde para a noite, e segunda já de manhã e provavelmente terça também. Então é aproveitar bem o serviço ao ar livre nessa quinta-feira, que ainda tem um período bom sem chuva. Da Climatera, Ronaldo Coutinho.
0: Valeu, Betinho.
1: Rapaz, devia ter deixado ele de
0: já vinha escambuiar aí?
1: Aham.
0: O final
1: sempre
0: de semana?
1: Assim, né? Não, não, Coutinho. Só porque é final de semana prolongado, né? Que
0: não,
1: isso?
0: Não, Oi, tá difícil pra arrumar um dia pra ir pescar. Cada vez que eu ameaço, ele diz que vai chover.
1: Assim não dá, né,
0: João? Já peguei a minhoca e nada.
1: Tá difícil botar a minhoca na água, né?
0: Tá difícil dar o banho na minhoca. Ô, queridão.
1: Opa!
0: Tem alô aí?
1: Tem alô? Vamos mandar uns alô aqui, então. Nosso programa, o pessoal que tá participando com a gente. Deixa eu trocar a vinhetinha aqui primeiro também, né?
0: Pra... É que senão vai chover nessa
1: vai
0: pessoa.
1: Vai chovendo, né? Ô, rapaz, João Sérgio. Abraço pra Edna Dionísio de Botuverá.
0: Botuverá, tá aquele abraço.
1: Coisa boa, participando do sorteio da bicicleta.
0: Pessoal do Calcário, Botuverá, aquele abraço.
1: Isso aí. Ela tá participando do sorteio da bicicleta, né? Uhum. Ela quer dar o presente aí pra filha, a Jamile Dionísio.
0: Que legal.
1: Também o Moisés Moraes de Alto Águas Negras, também participando do sorteio da bicicleta para os filhos, Thalisson e Tailane. Também aqui na sintonia, quem tá participando, Stephanie Gabriele Krause do Rio Antinhas, a melhor de três para ela é a número um. Também a Mônica Prupt Krause do Rio Antinhas escolheu a número um. Também a Carla Cristina Gomes das Três Barras escolheu a número dois. E também a Alana Cristina de Leoberto Leal escolheu a número três.
0: É isso aí. Vai mandando mensagem para cá.

0: 991920947 participando com a gente, porque nós vamos dar aqui duas pizzas e um refrigerante de 2 litros lá da pizzaria Maria Gabriela.
1: E a giripoca, né? Vai piar.
0: Vai piar, é.

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3: Você sabe como funciona o Sistema CNA, FAESC, Senar, Sindicatos Rurais? 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
3: Agora são 6:08. Berta Thyssen vai chegar aqui no rádio agora com as informações de segurança pública que movimentaram a região nas últimas horas aqui na região da Cebola. Berta Thyssen, as suas informações. Boa noite.
4: Isso mesmo. Boa noite para você e para os nossos ouvintes, chegando com as informações dos setores de segurança pública. Um homem de 38 anos foi preso em flagrante por tráfico de drogas e posse irregular de arma de fogo na noite dessa terça-feira, dia 6, em Ituporanga. A ação conjunta das polícias civil e militar ocorreu em uma residência aqui no bairro da Gruta. Segundo a Polícia Civil, as equipes investigavam o local após denúncias e monitoramento. Durante a operação, um usuário foi abordado após sair da residência com droga que, conforme a polícia, havia acabado de comprar ali no imóvel. Na sequência, os policiais apreenderam maconha, cocaína, dinheiro e uma balança de precisão. Um revólver calibre 32 municiado também foi encontrado. O suspeito foi encaminhado à central de plantão policial de Rio do Sul para os procedimentos legais. E participaram também dessa operação policiais civis da DIC de Tuporanga, equipe da PM aqui de Tuporanga, de Chapadão do Lajeado e de Petrolândia. Olha, um homem e a avó de uma adolescente foram condenados por estupro de vulnerável em uma cidade do Vale do Itajaí. Os crimes ocorreram durante cerca de 7 meses em 2019, quando a vítima tinha 12 anos.

0: Segundo o Ministério Público de Santa Catarina, o homem mantinha um relacionamento com a avó da vítima e passou a frequentar a residência da família. As investigações apontaram que ele praticou abusos de forma reiterada. A justiça também reconheceu a participação da avó. Conforme o Ministério Público, ela teria incentivado a aproximação e o vínculo entre o homem e a adolescente. O homem recebeu pena de 35 anos de prisão em regime fechado e a avó foi condenada a 25 anos, 11 meses e 3 dias também em regime fechado. Cada um deverá ainda pagar 20 mil à vítima como reparação mínima por danos morais. Apesar das condenações, os dois poderão recorrer em liberdade. E segundo a sentença, eles permanecem soltos durante o processo e não estão presentes os requisitos para prisão preventiva. E por fim, 3 pessoas ficaram feridas em uma colisão frontal entre 2 carros na manhã dessa terça-feira, dia 6, na BR-282 em Alfredo Wagner. O acidente ocorreu por volta das 8h30 da manhã, no quilômetro 109, e envolveu um Chevrolet Onix e um Ford Ka. O motorista do Onix, de 35 anos, estava consciente e orientado. Ele recebeu atendimento dos bombeiros de Bom Retiro e foi levado ao hospital de Alfredo Wagner. Um passageiro do Onix, de 24 anos, e a motorista do Ford Ka também receberam atendimento. Os dois foram encaminhados pelo SAMU. Após o socorro às vítimas, os bombeiros realizaram a limpeza da pista e a ocorrência ficou aos cuidados da Polícia Rodoviária Federal. Esses são os principais destaques até o momento. Qualquer novidade a gente retorna na programação.
1: Tá certo, Berta. Obrigado pelas informações. Uma informação também que acaba de chegar aqui ao jornalismo da Sintonia FM vem lá de Rio do Sul. Choque elétrico. A guarnição do Corpo de Bombeiros Militar de Rio do Sul atendeu a uma ocorrência de choque elétrico envolvendo 3 crianças meninos. 2 de 11 anos e 1 de 12 anos. As crianças jogavam futebol num campo da comunidade quando encostaram em um poste metálico de iluminação. O mais velho foi conduzido à UPA, queixando de dores no tórax. Os outros 2 meninos nada sofreram. Que sorte, hein? Após atendimento às vítimas, o disjuntor do campo foi desligado, o local isolado e a Defesa Civil do município informada para as devidas providências. Mais informações também ao longo da programação aqui do rádio ou em nosso site, sintonia.fm.br. 6h12, já já tem conversa aberta por aqui.

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6: Muito bem, 18 horas com 19 minutos. 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

0: 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É hora de ouvir aqui o recado também do Grupo Camer de Imbuia.
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1: É isso aí. São 18:21 e nós vamos falar sobre o Dia de Campo 2026 e a segunda abertura da colheita da cebola de Santa Catarina. Um evento que acontece aqui em Tuporanga no próximo dia 14, lá na estação experimental aqui de Tuporanga, da EPAGRE. Para falarmos a respeito, eu recebo o Edson Zunino, que é engenheiro agrônomo da EPAGRE, também o Leandro Jeremias, também engenheiro agrônomo da EPAGRE. Meus queridos, primeiro um prazer poder recebê-los aqui. E a gente vive um momento que tudo que se fala de cebola tem que se falar com muita cautela, né? É, existe, claro, um momento de expectativa grande de que tenhamos um ano de bom preço, até para dar uma recuperada na situação de 2, 3 safras atrás, e isso que a gente torce. Mas para que você possa ter um bom preço do seu produto, você tem que, acima de tudo, ter tecnologia, manejo, boas práticas, e tudo isso vai ser discutido neste dia 14, nesse dia de campo lá na estação experimental. Meu querido Ed, prazer poder recebê-lo aqui. Boa noite.
2: Boa noite, João. Boa noite aos ouvintes. Primeiro, a gente quer agradecer esse espaço, né? Que é muito importante o trabalho que a Rádio Sintonia faz e auxilia na divulgação desse evento que a gente está realizando na próxima semana. Então, é um dia de campo e segunda abertura da colheita de cebola. E vão ser apresentados vários experimentos e tecnologias nesse dia de campo que devem favorecer bastante o sistema de produção do produtor de cebola da região, né?
1: Eu acho que hoje o que a EPAGRE faz através da sua estação experimental é basicamente esse trabalho de melhorar genética, principalmente quando se envolve pragas. Nós temos aí situação do mofo, do piolho, agora estamos vivendo um momento de pouca luz, a planta, todas as plantas de uma forma em geral requerem luz, né, Leandro? E se não tiver o manejo adequado, o tratamento adequado, por mais que queira, pode ser que não se tenha um bom produto para pôr no mercado, né? Boa noite.
3: Boa noite, João. Boa noite a todos os ouvintes também. É, exatamente, né? Logicamente que a agricultura é uma atividade de risco, né? A gente entende assim, né? O agricultor, mais do que qualquer um, sabe do risco que ele corre. E justamente quando a gente apresenta essas ferramentas de manejo dentro da estação experimental ali para o agricultor, é visando otimizar a sua produção. Não apenas buscando um aumento de produtividade, mas principalmente, até como você falou ali na abertura, uma redução nos custos de produção. Porque a gente sabe que nos últimos anos os preços dos insumos vêm aumentando bastante. E então há uma necessidade cada vez mais urgente pelo agricultor em que esses custos sejam otimizados, né? Eles sejam reduzidos e que os benefícios do investimento que você faz na lavoura, ele seja realmente otimizado para você ter uma alta produtividade aliada a um baixo custo de produção, né?
1: A gente nota, Edio e Leandro, nessa busca pela redução de custo, um aumento muito grande do plantio direto. Plantio direto é o quê? Tu já facilita que tu não paga a mão de obra, você não tem aquela despesa da mão de obra pro plantio. Mas também o plantio direto, ele diferencia do plantio, digamos, tradicional a dedo, porque pode acabar acarretando em alguns problemas na própria cebola, porque a semente fica ali e dali vai até se transformar no bulbo, né? Até se transformar na cebola para vender, diferente do canteiro. No canteiro tem algumas técnicas, quando passa para o transplante é outra, enfim. E isso é bom o agricultor ficar atento também, né?
3: Exato. Uma das tecnologias que serão mostradas nesse dia de campo especificamente é justamente a máquina de transplante mecanizado da cebola, né, Edio? E aliado a isso, a estação vem trabalhando juntamente com o pesquisador Claudinei Curtis no manejo de solo, né? Recentemente nós incorporamos 2 outros pesquisadores, né? Que já estiveram até aqui na rádio, inclusive falando para vocês, a doutora Thaisa e o doutor

0: Floriano, que trabalham, a doutora Thaisa na parte de manejo de plantas daninhas e o doutor Floriano na parte de manejo de irrigação. E também estarão demonstrando essas tecnologias. Referente ao plantio, a semeadura direta da cebola, um dos entraves para essa tecnologia ter um grande sucesso é justamente o manejo de plantas daninhas. Então a Thaisa vem iniciando as atividades ali na estação. Claro que ainda é muito cedo, né, da gente ter grandes resultados, mas ela vem trabalhando forte e vem conseguindo bons resultados, né, que poderão ser mostrados nesse dia de campo, que a gente pensa que no futuro realmente a adoção dessa tecnologia vai ser cada vez maior, né? E justamente com isso, aliado a um sistema de conservação de palhada no solo, né, que também traz grandes benefícios para o agricultor.
1: Até a própria colheita, né? Já se pensa muito, já se trabalha muito. Mesmo nós que temos um solo, digamos, acidentado, já estão se adaptando máquinas para o nosso solo, né, Zunino?
2: Sim. Mas só ainda destacando essa questão que tu levantou bem da semeadura direta, né? Que o produtor economiza a questão da mão de obra de transplante. E quando a gente reúne os produtores para fazer o planejamento do trabalho do próximo ano, né? Nessas reuniões que foi colocado, que foi pedido para a EPAG, era justamente desenvolver um sistema de semeadura direta que reduzisse o processo de erosão do solo, né? E por isso esse ano vai ser a oportunidade, o pessoal vai ter a oportunidade de ver isso na estação experimento montado, semeadura direta. Então a máquina fez a semeadura, colocou a semente em cima da palhada, né? Conseguiu cortar a palha e botar a semente dentro do solo.
1: Então, e o clima que nós estamos vivendo é propício para que o agricultor possa sentir a diferença. Ele dá uma olhada no solo da propriedade dele que não tem a palhada e dá uma olhada onde foi feito com a palhada, né?
2: E justamente numa área que ele fez semeadura direta que não tem nada de palha e o solo ficou recebendo essa quantidade de chuva em cima, normalmente dá problema de selar o solo, daí já não tem aquela germinação ideal que seria, né? Então já começa a elevar o custo do produtor. E a EPAG, no sistema de produção, sempre que trabalha, um dos principais aspectos é reduzir o custo de produção. Então essa é uma técnica que vem para recuperar a fertilidade do solo.
1: E não é só a questão do solo em si, é a questão do produto que ele joga na terra.
2: Sim.
1: A permanência desse produto no solo, né?
2: Exato. E então essa questão de, como tu estava adiantando já para a questão da colheita também, o ideal seria ter máquina para, já tem, né, máquinas que façam arranquio e a colheita, só que nós temos uma dificuldade, nós temos solo pesado, né, argiloso, e a questão de chuva na época de colheita. Então aqui se pegar um ano ali com chuva na colheita já inviabiliza, né, dificulta bastante o trabalho das máquinas, mas é questão de ir desenvolvendo e aperfeiçoando para ter esse material um dia, né?
1: Nós vamos, neste dia 14, começar lá às 8 da manhã. Começa com o quê?
0: Normalmente começa, tem uma recepção, né, do vamos dizer assim, dos agricultores, mas lógico que nosso público são todos os membros da cadeia produtiva da cebola. E depois, logo em seguida, tem uma visitação às estações experimentais, né? As estações em que você tem os experimentos, né? A estação experimental é que abriga tudo, né? E nesse ano a gente separou. Cada estação, você tem a parte de manejo de plantas daninhas, você tem a parte de melhoramento genético de cultivares, você tem o manejo de doenças da cebola, pragas da cebola, utilização de substâncias alternativas no manejo de pragas e doenças da cebola, aí já visando um cultivo agroecológico, um cultivo orgânico, mas que também pode ser aplicado essas tecnologias na agricultura convencional, no plantio convencional da cebola, né? O manejo de irrigação, manejo de solo na cultura da cebola com ênfase no plantio da palha, né, em cima da palha, e justamente a máquina que vai ser apresentada ali, que foi feito a semeadura direta, né, que o Edio comentou.
1: Então isso é durante a manhã.
0: Isso durante, e tem dois ciclos, né? Tem durante a manhã e durante a tarde, né? No final da manhã a gente tem uma solenidade de abertura em que tem a presença das autoridades, né? Representantes da prefeitura, do governo do estado, etc., né? Que da própria EPAGRE, né? De outras instituições que colaboram, né? E dentro da estação a gente tem também a presença de empresas parceiras dentro desse evento em que os agricultores poderão visitar uns estandes. Vamos dizer assim, que eu costumo dizer que é uma mini festa da cebola, né? Uma mini festa, né? Uma miniatura, né? Porque o nosso espaço

0: permite um evento tão grande naquele porte.
1: Não tem show.
2: E nem show.
0: E aí tem um almoço, que é um lanche, que é servido, né? Na verdade, ali, até esses patrocínios que a gente acaba tendo ali dos estandes é totalmente direcionado para isso, pra, né? Para custear uma alimentação. Na parte da tarde tem uma outra visitação, porque aí a gente acaba, tem agricultor que pode ir pela manhã, tem agricultor que pode ir pela tarde, então a gente consegue fazer duas rodadas, vamos dizer assim, de visitação dessas tecnologias. E à tarde tem um café, né? Servido um café e depois no final do dia é encerrado as atividades.
2: A gente,
0: né,
2: sabe que vai ter palestra, enfim, orientação. São técnicos nossos aqui da Epagre, vem convidados, especialistas do mercado, como a gente costuma dizer?
0: Não, são tecnologias desenvolvidas dentro da estação, exceto a máquina que é desenvolvida em parceria, né? O dia de campo, ele é um pouco diferente, porque a gente consegue levar o agricultor na lavoura para apresentar, né? É diferente. A gente tem, lógico, a gente tem, vamos dizer assim, um plano B no caso de chuva, então a gente tem algumas apresentações prontas para, no caso de chuva, não puder ir no campo, a gente pode fazer essa apresentação em tela, né? Mas a nossa torcida e nossa vontade é que o agricultor vá para realmente ver em loco os resultados na lavoura, né? Por isso que o dia de campo, ele é um evento um pouco diferenciado, né?
2: Quem pode ir? Tem cobrança de ingresso? Como é que funciona isso?
1: Não tem cobrança. Qualquer agricultor aí da região que cultive cebola, que cultive outra cultura, mas que queira conhecer do sistema, né? É convidado. Então, aqui da região produtora dos municípios aqui em volta de Tuporanga, né? E como o Leandro colocou, então, tem o período da manhã, faz um ciclo nessas estações, conferindo essas pesquisas desenvolvidas lá. Daí tem a abertura oficial e à tarde repete, então. Daí pode ser, é outro grupo, né? Uhum. Provavelmente até vai ter participação de escolares das escolas do interior, né? Uhum. E sem cobrança de ingresso, nada, sem custo de alimentação. Então fica para participar. A nossa questão é com relação ao clima, né? O tempo, né? Então, se tiver uma condição de chuva assim, meia persistente, a gente deve transferir. Uhum. E se acaso o tempo tiver bom, claro, é o que a gente torce para o pessoal poder ver isso no campo. Se tiver algum imprevisto e começar a chover na hora, talvez daí a gente recolhe pro galpão, que tem um galpão bastante grande, bastante espaço. Mas a ideia é torcer para que funcione tudo no campo, né?
2: A gente sabe que para que a organização possa ser impecável, é bom que as pessoas antecipem as inscrições, até para que vocês possam se preparar com relação a café, almoço, local, cadeiras, essa estrutura toda que se faz necessária para o evento. Como é que se faz a inscrição? Entra em contato com quem?
0: Nós temos dois números de telefone, né? DDD 447, o primeiro 3533-8787 e o segundo também DDD 47 3533-8844. Eu vou só repetir o primeiro, porque o primeiro também faz via WhatsApp, né? E também nas redes sociais estão sendo feitas as divulgações, né? Uhum. 3533-8787.
2: Quem já teve acesso àquele flyerzinho, uhum, com a programação, ali tem um QR Code. Direciona o seu celular para aquele QR Code, lá você faz a inscrição.
0: Infelizmente, João, não deu certo dessa vez, acabou que o QR Code não funcionou. Ele, acho que
2: então liga mesmo, conversa com eles lá.
0: Isso.
2: A melhor forma que tem é o atendimento humanizado.
0: Humanizado. Assim? Vamos pelo tradicional.
2: Deixa eu trocar de assunto. Nós, graças a Deus, a nossa estação experimental, Zumino e Jeremias, ela é pioneira no que se refere a variedades de cebola. Vocês fazem um trabalho espetacular lá em cima. A cada ano que passa, aparece uma nova variedade que se adapta mais ao nosso clima, à nossa região, para a parte baixa, para a parte alta, uma cebola que aguenta mais no galpão, a outra que já é feita para ser vendida no que sai da roça. A pergunta que eu faço: o que que tem de novidade? Estão trabalhando alguma coisa para ser lançada em breve? E que variedade seria essa?
0: João, até conversei hoje de manhã com o nosso chefe do programa de melhoramento, que é o pesquisador Daniel Pedrosa, né? O doutor Daniel Pedrosa, e ele que é

0: frente dessa, dos melhoramentos aqui na estação já há mais de 10 anos, né? Uhum. E ele me falou já que existe mais de 90% hoje dos trabalhos da estação estão voltados para a produção de híbridos, tá? E que justamente nesse dia de campo os agricultores poderão conhecer esses trabalhos. Mas o ano que vem a gente ainda deve ter uma cultivar de polinização aberta, né? Que a gente chama de OP, que seria uma bola R, uma bola que tem uma maior tolerância ao míldio, né? Já que é uma doença que é endêmica aqui, que ocorre com bastante severidade aqui na nossa região, né? Causa muita preocupação e muitos danos. Então, o ano que vem deve ter o lançamento dessa cultivar. E para o ano que vem também, ele deve estar ampliando o teste de um cultivar, de um híbrido, tá? Que está sendo finalizado, estão sendo finalizados os trabalhos. Então, a partir do ano que vem, esse material vai ser levado para teste em campo, em campo fora da estação, ou seja, em agricultores
1: parceiros.
0: Isso, agricultores parceiros. Inclusive, se alguém tiver interesse, pode procurar o Daniel durante o dia de campo para conversar a respeito. Logicamente que não se tem tanta semente assim. São áreas de teste, áreas pequenas, mas que, como eu estava até conversando com você e com o Ed ali fora, é interessante que, como nossa região tem uma variabilidade climática, de relevo, etc., e de manejo mesmo do agricultor um pouco ampla, é interessante que esse híbrido seja testado nas mais diferentes condições, uhum, para a gente saber a adaptabilidade dele, né? Então, o ano que vem, esse híbrido deve estar indo para o campo fora da estação para ser lançado em 2028.
1: Na parte baixa, parte alta, enfim, para ver onde que se adapta melhor.
0: Isso, exatamente isso. Porque aí a gente consegue direcionar, né? E o agricultor vai ter o conhecimento: ó, esse híbrido aqui para minha região talvez não tenha uma produtividade tão boa, ou não, ele é equivalente ao OP. E aí cabe ao agricultor, logicamente, que tem todo um processo, né, de licenciamento, e esse lançamento que é esperado para 2028 depende também dessa burocracia, né? Envolve o Ministério da Agricultura, etc., né? A Epagre hoje em dia ela não comercializa mais praticamente suas sementes, ela licencia para empresas terceiras, né? Então tem todo esse, logicamente, após o término do desenvolvimento do cultivar, tem essa parte burocrática também que ainda vai ser percorrida, né?
1: Isso é igual uma facção. Passa a roupa pela costureira, depois passa lá pelo revisor, aí vai lá para ser embalado, só depois é que vai pro mercado. Mais ou menos assim, né?
2: A vantagem é que vai ser um híbrido desenvolvido nas nossas condições, uhum, né? Então a genética dele tá apropriada para nossa situação. Não que os outros híbridos não sejam bons, mas eles vêm de outras regiões, foram desenvolvidos em outra região. Uhum. Então chega aqui, pega um ano muito chuvoso ou muito frio e úmido, ataca mais uma doença, ataca mais a outra e ele cai a produção. Uhum. A ideia com esse híbrido desenvolvido aqui é não, como ele está adaptado a essa situação, então ele está apanhando agora e vai ter essa característica para frente, né?
1: Falar do presente, estamos aí em plena safra de cebola. Qual a análise que vocês fazem da qualidade da nossa cebola até o presente momento? A gente sabe que está precisando de sol, não se discute isso. Talvez até agora não sofra tanto, mas vai chegar para final de outubro, início de novembro, tem que ter sol. Como é que está a qualidade? Eu não sou leigo, eu até comentava fora do ar aqui, sim, eu passo pelas roças. As folhas estão bonitas.
3: Isso.
1: Agora eu não entendo é do restante. Como é que está a qualidade da nossa cebola?
2: Como tu fala, a tua vista tá boa. A gente tem acompanhado as lavouras, aí tem visitado e elas estão se mantendo, apesar do clima não ter sido favorável, mas está numa situação relativamente boa. Nossa preocupação é com o mês de final de outubro e
1: do que está por vir.
2: E a gente sabe que ela precisa de claridade, de sol e de calor, né, para bulbificar. Então essa é a nossa expectativa, mas o pessoal tem, os agricultores têm conseguido fazer os tratamentos, então tem segurado a questão de doença, tem controlado, e a gente torce para que a situação pelo menos vá amenizando essa situação de chover, mas dá uma janela para conseguir fazer os tratamentos, né? Uhum. E levar até a colheita. A gente sabe que a perspectiva de preço é boa, mas claro que precisa ter uma produção razoável, né?
1: O agricultor procura o escritório da Epagre aqui para tirar essas dúvidas contigo, ali como é que funciona?
2: Procura. Ali no escritório tem eu e a Márcia, né?

0: colega engenheira agrônoma, e o pessoal tem procurado. Inclusive, amanhã a gente vai visitar uma lavoura que tem alguns problemas pontuais. Então, tem uma lavoura que a gente vai visitar amanhã que está com problema de bacteriose. Daí a gente acredita que seja questão de manejo e ver o que, que se pode fazer para tentar amenizar a situação desse produtor, né?
1: Agora, curiosidade também. Tem custo para vocês ir olhar em loco a propriedade do agricultor, a produção? Como é que funciona com a EPAGRE?
0: Não, é sem custo, né? Isso aí é o governo do estado, o serviço de extensão rural, que faz esse serviço. Então fica disponível para o doutor. Claro que nós somos só em dois no escritório.
1: Se eu falar são, demanda. É,
0: são
1: é
0: muitas
1: grande,
0: famílias,
1: né?
0: Então a gente não consegue atender todo mundo no tempo, às vezes, que precisa.
1: Uhum.
0: E hoje também tem muitas agropecuárias e cooperativas que também tem esse atendimento, né?
1: Uhum.
0: Então também faz essa cobertura, né? Uhum. Apoia nesse serviço.
1: Meu querido Edson Lima, Leandro Jeremias, os dois engenheiros agrônomos da EPAGRE, obrigado por ter vindo aqui. Mas claro, inclusive a sintonia dia 14 se faz presente lá nesse evento, vai estar contando tudo para vocês, tirando as dúvidas. A gente quer, claro, que o maior número de pessoas possível vá, né? Eu sempre falo de que, isso eu já sei o que botar. Sabe não. Vai lá conversar. É, quando a gente acha que sabe demais, é que a gente, na verdade, não sabe. Né? Obrigado pela presença de vocês.
2: Obrigado, João. É só renovar o convite, né? Dia 14, né? Quarta-feira. Vamos ver se o pessoal se faz presente. E como você falou, porque não é uma oportunidade só de conhecer o trabalho da EPAGRE, acho que não é apenas isso, mas é uma oportunidade de reunir também os agricultores, eles conversarem entre eles, trocarem experiências, né? E eu acho que é sempre salutar para todo mundo, ainda mais nesses momentos, né? Como você falou, a gente vende de umas safras não tão boas assim em termos de preço. Então acho que a cadeia tem esse outro lado, né? Quando a gente está em dificuldade, a gente se une mais. Então a gente pode aproveitar essa oportunidade para se unir, trocar as ideias, para ver o que a gente pode melhorar.
1: O Leandro falou uma coisa importante, agricultor, que não é sempre que a gente vê e ouve. União. Amanhã tem mais conversa aberta.
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8: É, nós não vamos papiar, não. Nós vamos só dizer de que ela foi a mais votada. Eu, particularmente, votaria sempre. 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
4: Beleza, minha gente, agora dois faltando para as sete, meu querido Jean, quem é que faturou os prêmios do nosso programa hoje? Quem que vai no churrascão da sintonia? Opa. Quem que vai comer pizza e tomar refrigerante?
7: No churrascão, João Sérgio, vai a Paulina Coelho e também a Cleusa Aparecida Batista.
4: Tem que passar aqui na rádio para pegar o papelzinho para retirar lá no bar do Ciro.
7: Isso.
4: É a pulseira.
7: A pulseira, show de bola. E as pizzas, mais um refri de 2 litros da pizzaria Maria Gabriela. Tchan, tchan, tchan, tchan. Foi a Liliana Correia da Gabiroba.
4: Tá bem. Depois desse maravilhoso, nós vamos carcando o pé porque a Mila Signori
7: tá vindo aí.
4: Está aí.
7: Com tudo.
4: Ela tomou o lugar do Carlos Moraes.
7: Verdade, vai por 4 minutos só.
4: É, e daí depois o nosso árvore de cemitério fica até meia-noite. Fazendo samba pro morto aí. Um abraço aí, tchau.
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8: Olá, hoje é quarta-feira, 7 de outubro. Acompanhe nesta edição do Jornal da AMAVE informações sobre as reuniões e capacitações desta semana, com destaque para a reunião da CIR, Comissão de Intergestores Regional de Saúde, e o workshop sobre educação inclusiva. E ainda, entrevista com o presidente da AMAVE, prefeito de Atalanta, Cláudio Voneissens.
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8: Do setor de saúde, amanhã, dia 8, será realizada no auditório da AMAVE reunião ordinária da CIR Alto Vale, a Comissão Intergestores Regional de Saúde. Estarão em debate temas como o sistema E-SUS, emendas parlamentares do pleito à prestação de contas, revisão das PPI dos municípios, encaminhamentos da Câmara Técnica de Regulação e demais assuntos de interesse do setor. A reunião da CIR será no auditório da AMAVE na parte da tarde, com início a 1:30.
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8: Na sexta-feira, dia 9, será realizado também no auditório da AMAVE um workshop sobre o tema Educação Inclusiva. Palestrante será a psicóloga mestre

0: psicologia e especialista em autismo e intervenções precoces no neurodesenvolvimento, Aline Regina Emílio. Estarão em pauta temas como plano educacional individual e estratégias para transformar desafios em resultados nas escolas. Para este workshop estão sendo disponibilizadas 6 vagas por município. Estão convidados secretários de educação, equipe multidisciplinar e professores.
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0: A MAV realizou ontem Assembleia Geral Ordinária. Além de uma pauta com discussão e deliberação de resoluções, foi realizada uma homenagem aos prefeitos do Alto Vale do Itajaí, pois no dia 6 de outubro é comemorado o Dia do Prefeito. Presidente da MAV, prefeito Cláudio Vonei Sens, fala sobre o que representa ser prefeito nos dias atuais.
2: A alegria da gente é quando a gente consegue fazer o bem, né? Quando a gente consegue fazer uma rua, tirar você, a pessoa que tá na poeira, ali na lama, né? Melhorar a estrada para você poder escoar a sua produção. A gente consegue fazer aquela ponte, né? Que tanto tava precisando, né? Um bueiro. É a necessidade, porque o prefeito, ele é igual às outras pessoas. A gente também sente, a gente sabe, a gente tem necessidades. Quando a gente consegue a vaga pro filho da mãe, né? Poder colocar lá na creche, né? Tão importante, né? A escola, a gente dá aquela melhoria na escola, a saúde, que é muito importante, a gente consegue os medicamentos, consegue os exames, consegue atender bem o munícipe lá no posto. Esse é o importante e é isso que o prefeito se sente feliz. Quando você consegue ajudar a dor da pessoa, o que ela está precisando na hora. E se não consegue resolver, a gente tenta ir atrás do governo estadual ou do governo federal, lutar junto com a pessoa para poder melhorar a sua necessidade do dia a dia. Isso é o que deixa o prefeito feliz, é a gente estar representando essas pessoas, né? E fazendo o máximo. Nem sempre consegue realizar tudo, mas se dedicando, lutando junto e dizendo, se não dá para fazer, não, o porquê que não dá. Mas quando dá, a gente se dedicar e fazer.
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nome do Pai, do Filho e do Espírito Santo. E com licença, patrão celestial. Vou chegando despacito, enquanto o sorvo amargo de minhas confidências, porque ao descambar do sol preciso camperear por outras invernadas e repontar do céu a força e a coragem para o entreveiro do dia que passa. 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Ouve, patrão celestial, a oração que te faço ao findar de mais um dia. Tomara que todo mundo seja como irmão. Ajuda a perdoar as afrontas e não fazer aos outros o que eu não quero para mim. 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Eita, potrilho chucro, renegado e caborteiro. Mas eu te garanto, meu Deus, quero ser bom e direito. Ajuda-me, Virgem Maria, primeira prenda do céu. 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

0: 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A hora certinha pra você que tá ligadinho, curtindo nossa programação. São 19:08. 7:08. Alô, você, muito boa noite. Boa noite, cidade. Boa noite, interior. Boa noite, região. Boa noite, meus amigos e minhas amigas. Estamos chegando com mais um programa Boa Noite Sintonia nesta quarta-feira. Quarta-feira, 7 de outubro de 2026. É, hoje dia do compositor. Pra você que tá ligadinho, curtindo a nossa programação, obrigado pela sua companhia, obrigado pela sua audiência. A partir de agora, vamos juntos até a meia-noite, né? Até a meia-noite com o nosso Boa Noite Sintonia. A primeira parte do programa até às 9. Às 9 horas tem a Voz do Brasil. Não, hoje não é até a meia-noite, né? É, hoje não é até a meia-noite. Tô acostumado, né? Falar sempre até a meia-noite, mas hoje é até às 11, né? Hoje tem aí o Sintonia da Fé. Hoje, quarta-feira, é dia de Sintonia da Fé, então a gente vai com vocês até às 11 horas, né? Até às 11 horas com o nosso Boa Noite Sintonia, com muita música, com muita alegria, com a sua participação também. Você pode mandar o seu recadinho 9-9192-0947. Pode ligar para mim também no 3533-8310, pedir a sua música, participar aqui do nosso Boa Noite Sintonia. Vamos sortear para vocês 2 rodízios de sopa. Amanhã tem rodízio de sopa no CT de Onas. E você pode ir lá saborear um rodízio de sopa por conta do Boa Noite. É só mandar o seu recadinho, participar e concorrer, tá beleza? Agradecendo sempre a sua companhia. Você esteve até agora aí com o Estúdio S, com o João Sérgio e o Jean Carlos, e a partir de agora é comigo,
1: Carlos Moraes.
0: Vamos juntos, com muita música, com muita alegria, você que tá ligadinho, curtindo nosso programa, obrigado pela companhia, obrigado pela audiência. Vamos iniciando a parte musical do programa de hoje. Trago para vocês o saudoso José Mendes, Minha Acordeona.

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música viva, viva bombacha, tchê. Leonardo cantou aqui do nosso Boa Noite Sintonia desta quarta-feira, 7 de outubro de 2026. Agradecendo aí a sua companhia, a sua audiência, você que tá ligadinho, curtindo nosso programa, cidade, interior, toda a região aí, obrigado pela companhia, obrigado pela audiência. Vamos juntos aí até a meia-noite, a primeira parte do programa até às 9 tem Voz do Brasil, até às 10 a gente volta para ficar até às 11 com vocês hoje, né? Hoje, até às 11 horas, que às 11 nós teremos aí o Sintonia da Fé. Então, para você que tá ligadinho, ouvindo nosso programa, obrigado pela companhia, obrigado pela audiência. 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

Muito bem, vamos nessa. Vamos trazer música, depois eu atendo mais participações aqui, tá certo? Vamos lá, quem tá chegando agora, na sequência do nosso Boa Noite Cantoria, é o Daniel, com a participação do pai do Daniel, que é o seu José Camilo, cantando a música Cabelo Loiro.

Lembranças do saudoso Porca Véia, você ouviu aqui no nosso Boa Noite Sintonia, hora certinha pra você que tá aí curtindo o nosso programa. Agora são 19:29, agora 7:29, você tá ouvindo a Rádio Sintonia 94.7 FM. 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

Muito bem pra vocês aí curtindo o nosso programa. Obrigado pela companhia, obrigado pela audiência. Mais participações por aqui. Quem tá aí curtindo o nosso programa e mandando mensagem aqui pro nosso Boa Noite Sintonia. É, quero participar do sorteio da sopa Dalvino Alessio Schroeder de Dona Luísa Atalanta. Valeu, um abraço então, Dalvino. Obrigado pela companhia, tá participando aí do sorteio. Muito bem. Deixa eu ver quem mais aqui, mandando recadinho, participando aqui do nosso Boa Noite Sintonia também aqui. Vamos ver aqui. Boa noite, gostaria que divulgasse que tem uma cadela desaparecida. Uma vira-lata toda cor caramelo. Não tem coleira, não tem nada, fugiu em Petrolândia. Fugiu no domingo à noite, mas pode estar em Ituporanga. Então, se você avistou aí uma cara

0: Caramela, né? Uma cadela caramela aí, entre em contato então aqui com o telefone 47 991 55 3968. Você pode mandar o WhatsApp para essa mensagem, para esse telefone então, se você avistou esta cadela caramelo aí, tá bom? 47 991 55 3968. Certo, então tá. Vamos ver aqui quem tá mandando recadinho. Tá expando aqui do nosso Boa Noite Sintonia. Vamos ver aqui. Boa tarde, boa noite. Aqui é Josiane Vermolin Creus. Leoberto Leal, quero concorrer ao rodízio de sopa do CT de Unas. Tá bom, tá participando, tá concorrendo. Isto mesmo. Quem mais aqui? Arno Lichtensfeld, Jardim América, também quer participar do sorteio dos rodízios de sopa. Boa noite, quero participar do sorteio do rodízio de sopa. Nádia de la Justina Schroeder, de Dona Luísa Atalanta. Luiz Machado, boa noite, Luiz.
1: Boa noite, Carlos Moraes, tudo bom?
0: Bom.
1: Luiz Machado, bastante grande. Hoje quero oferecer a música para a Polícia Militar de Tuporanga. Estou escutando a sintonia. Manda um alô para a Polícia Militar de Tuporanga. Quero escutar a música do Bote Azul.
0: Valeu, um abraço, Luiz. Obrigado pela audiência. O Ederson Schlemper, Rio do Novo, Rio Novo, Ituporanga. Gostaria de participar do sorteio da bicicleta. Se ganhar, vai ser para o meu filho Lucas Mikael Schlemper. Muito bem, valeu, Edson. Um abraço e obrigado pela audiência. Tá participando do sorteio. Deixa eu ver, mais um recadinho aqui. Boa noite, Adriana de Atalanta, também quer participar do sorteio do rodízio de sopa. E também Ezequiel Cole de Atalanta, também quer participar do sorteio do rodízio de sopa. Estão participando. E nós vamos trazendo música para vocês. Estão aí curtindo o programa Musical Universo, lá de Horizontina. Chegando com a música Chaveiro.
2: Eu quero mandar um abraço a todos ligados nessa belíssima programação e aproveitar e fazer um apelo.

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Maravilha, gente! Rádio Sintonia 94.7 FM. Ouvimos aí a Gringa Catarina. É, Gringa Catarina, você ouviu aqui com o Gabriel Hortaça, o filho do saudoso Pedro Hortaça. É a Rádio Sintonia 94.7 FM. É o nosso Boa Noite Sintonia, com muita música, com muita alegria pra você que tá aí ligadinho. Tá ligadinho aí curtindo a nossa programação. Obrigado pela companhia, obrigado pela audiência. É, vamos juntos então aí até a meia-noite com o nosso Boa Noite Sintonia. São 19:45 agora, 19:45. Pra vocês aí curtindo a nossa programação, obrigado pela sua companhia, obrigado pela audiência. 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

0: 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Muito bem, minha gente, é Rádio Sintonia 94.7 FM, levando para vocês aqui o nosso Boa Noite Sintonia. Vamos atender mais participações aí para vocês que estão aí ligadinhos curtindo o nosso programa. É cidade interior, toda a nossa querida região. Vamos ver quem tá mandando recadinho aqui, participando do nosso Boa Noite Sintonia. Lembrando que temos dois rodízios de sopa para sortear para vocês e também tem a promoção da bicicleta. Você manda o nome completo e o nome de quem você vai presentear com uma bicicleta no Dia da Criança para concorrer à bicicleta, tá bom? Boa noite, Sandro Jasper Rio Batalha também quer participar do sorteio. Pediu a música Lembrança, já tocamos hoje a Lembrança, né? Boa noite, quero mandar um grande abraço para a Isolde Bogo e Carlos Moraes pela amizade. Aldo e Silvia de Pomerode. E a Isolde também ligou para nós aqui também, né? Mandando abraço aí para. Onde é que tá o recadinho da Isolde aqui? Daqui eu coloquei, vamos ver aqui. A Isolde Bogo, então, participando também aqui do programa, mandando um grande abraço pro Aldo e pra Silvia em Pomerode e também para todos que estão aí curtindo a nossa programação, para toda a família aí. Valeu, um abraço, Isolde. Muito obrigado pela companhia, pela audiência. Deixa eu ver quem mais aqui mandando recadinho. Boa noite, Carlos Moraes, sou o Wilson Reis, Bora do Centro. Quero participar do sorteio dos rodízios de sopa, oferecer música para todos os amigos e familiares. Valeu, Wilson. Obrigado pela sua companhia. Sou Alenir Bernabete Sebold, moro no Jardim América. Quero participar do sorteio da bike para presentear o meu neto, o Theo Huttmann. Muito bem. Minha filha procura serviço, pode ser em qualquer coisa, ela tem bastante experiência como balconista. Então tá bom, vamos colocar nos classificados aí esse recadinho. Tem áudio aqui, vamos ouvir, boa noite.
1: Aqui é o Manuel do Cedinho, um abraço pro seu programa, muito bom.
0: Valeu, Manuel. Manuel no Cedrinho tá sempre ligadito aqui no programa, um abraço, seu Manuel. Dona Senhorinha, boa noite.
2: Boa noite, Carlos Moraes, que é a senhora da Vila Nova. Ofereço muito pro Luiz, pra Rose.
0: Uhum.
2: A minha amiga Tereza de Cerro Negro, pra Adriana, o Adriano.
0: Certo.
2: O meu amigo Osmar.
0: Aham.
2: Uhum. E pra minha amiga aqui do lado, pra Dirma.
0: Certo.
2: E pra dona Creuza, uma música eu peço com o Cidro Grande, moço Trice. E pro primo da rádio, valeu? Quero participar do sorteio.
0: Valeu, dona senhorinha, tá participando. A Terezinha em Presidente Nereu também tá pedindo música pra alguém de Presidente Nereu, JM.

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noite, Centoria, 20h04. 8h04. Alô, você que tá aí curtindo nosso boa noite, obrigado pela sua companhia, obrigado pela audiência, vamos juntos até a meia-noite desta quarta-feira, 7 de outubro de 2026. Não é até meia-noite, até às 11. Até às 11 horas a gente vai acompanhando vocês aqui, o nosso boa noite, Centoria. Às 11 horas tem o pastor Bill aí trazendo pra vocês o Sintonia da Fé, tá bom? Então tá. 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Beleza? 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

maravilha, gente, é Rádio Sintonia 94.7 FM, levando para vocês aí o nosso boa noite, Sintonia, muita música, alegria e descontração para você que tá ligadinho no nosso programa. Vamos atender mais participações aqui. Vamos ver quem tá mandando recado. Vamos ver aqui. Boa noite, foi encontrado uma grade de carro com placa na Serra das Águas Negras. Tá certo? Então, se você perdeu aí, perdeu a grade com placa e tudo aí, a placa QIE0570. Tá bom? QIE0570. Se você perdeu aí essa grade, vai, se você não notou ainda, vai dar uma olhada no carro aí, se não caiu grade com placa e tudo aí, ó. Foi encontrado, né? E a pessoa que encontrou, vou dar o número do contato dela aqui, depois você entra em contato aí, ó. O WhatsApp 47 92 47 13 19, 47 92 47 13 19. Acho que foi o Caian que encontrou, então tá aí. Esse é o contato do Caian, que mandou o recado aqui pra nós. Beleza? Então tá. Vamos lá, vamos ver quem mais aqui. Quem mais aqui mandando recadinho aqui pro nosso Boa Noite Sintonia? Lauro Michaelis Riuantinhas. O Lauro Michaelis Riuantinhas também quer participar do sorteio. Valeu, seu Lauro. Abraço. A Julieta. A Ju Hilshain do Barro Branco também quer participar do sorteio da bicicleta, e se eu ganhar vou presentear a minha neta, a Helena Heinz Ferreira da Santa Teresa Aurora. Valeu, um abraço, Ju, obrigado pela sua companhia. Tem mais aqui, Michel Hilshain Schroeder, do Barro Branco, Alfredo Wagner, participar do sorteio da bicicleta. Se eu ganhar, vou presentear minha sobrinha, a Helena Raiz Ferreira, da Santa Teresa Aurora, pedindo música para mim e para minha mãe, que estamos ouvindo a sintonia. Valeu, um abraço, Michel. Ou Michael, então tá bom, um abraço aí para vocês e obrigado pela audiência. Boa tarde, aqui é Josiane Vermelin, Creus, Leoberto Leal. Quero participar do sorteio do rodízio de sopa. Também quero participar da bicicleta pro meu filho, o Renato. Renato MWU. Nome é Josiane Vermelin Creus, Leoberto Leal. Então tá bom. Um abraço aí para vocês, obrigado pela audiência. Boa noite, quero participar do sorteio da bicicleta pro afilhado. Moro em Vargem dos Bugres, tá certo? Um abraço. Boa noite, Carlos Moraes. O João, quando deixou o programa, disse que tu ia continuar com quem dorme. Eu não durmo só durmo depois das 11. Quando chegar para voltar às 11, eu vou mandar uma mensagem. Não quero participar dos sorteios. Boa noite, meu amigão. Então tá bom, boa noite de novo, Carlos Moraes. Não esquece de participar do sorteio da bicicleta para meu neto Isaac Israel. Vai que dá certo. Sou o Jaime Pedro Hinkel, de Rio do Sul. Um abraço, meu amigo Jaime. Obrigado pela companhia, obrigado pela audiência. Continue ligado aqui no nosso programa, tá bom? E agora vamos trazendo música. Joaquim Emanuel, Boate Azul, boa noite.

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0: 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Música que você ouviu aqui com os Farrapos. A hora certa, gente. Agora são 20h17, 8h17. Pra você ir curtindo nosso Boa Noite, Cinturinha. Obrigado pela sua companhia, obrigado pela audiência. Vamos que vamos aí, até a meia-noite com vocês, até as 11 hoje, tá? Até as 11! Quarta-feira, até as 11 horas aí com vocês no nosso programa Boa Noite, Cinturinha. Daqui a pouco tem a Voz do Brasil também. 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Muito bem pra vocês aí curtindo a nossa programação. Obrigado pela companhia, obrigado pela audiência. Vamos em frente, vamos atender mais participações aqui no nosso Boa Noite Sintonia. Deixa eu ver quem mandou o recado aqui. A Gisele Marian. É, a Gisele Mari de Alto Garrafão em Buia, amo de coração, a melhor, a nossa sintonia, a melhor companhia, vocês são mil, você também é mil, viu, minha amiga? Sempre ligado, sempre mandando recado, sempre participando aqui com seus recados, aí, obrigado, minha amiga Gisele Marian. Deixa eu ver, moro no meu coração, obrigado pelo carinho de sempre, nós que agradecemos o carinho de sempre, tá bom, Gi? Um abraço pra você, obrigado pela companhia. Minha amiga Ereni, boa noite, Ereni.
1: Boa noite, seu Carlos, quero participar do sorteio.
0: Tá bom.
1: E oferecer pra minha amigona que tá lá sozinha, escutando o programa do você.
0: É verdade, a Cleuzinha, beijo pro meu amorzinho, tá lá. Um pouquinho dodóizinha hoje, né? Coisa séria, essas dodói aí da Cleuzinha, mas faz parte, né? É, mas eu cuido dela com muito carinho. Né, meu amor? Então tá bom. Vamos ver aqui. Quem mais aqui mandando recado? Meu nome, meu amigo, boa noite, meu amigo Carlos Moraes, sou Tadeu Coelho, tô ligadinho na sintonia, quero participar do sorteio e mandar abraços. Valeu, um abraço então, meu amigo Tadeu Coelho, obrigado pela companhia, obrigado pela audiência. Boa noite.
2: Boa noite, Carlos. Altair Cipriani.
0: Ô, meu amigo
2: Forestal.
0: Tudo certo, amigo?
2: Apareceu uma música aí pra Leonete Martins Cipriani, que hoje tá completando 53 anos hoje.
0: Parabéns, Leonete.
2: Aniversário dela, parabéns pra ela aí.
0: Aham.
2: Que Deus abençoe pra todos os amigos, valeu?
0: Valeu, parabéns então pra Leonete Martins Cipriani, esposa do nosso amigo Altair, que hoje está completando mais uma rosa no Jardim da Vida. Parabéns, muita sorte, muita saúde, felicidades e muitos anos de vida, Leonete. Vamos ver quem mais aqui. Boa noite, Carlos Moraes. O Inácio da Nossa Senhora de Fátima quer participar do sorteio dos rodízios de sopa. Também a Heloísa Robos Maiberg da Luz. Também a Rosinilda Robos. O Rodrigo Robos. Também participar da bicicleta, a Marlene Inácio da Nossa Senhora de Fátima também quer participar do sorteio da bicicleta e se ganhar vai presentear o neto Rael, é isso? Rael Robos Pereira e para Ana Carolina Robos Malon. Muito bem, um abraço aí para vocês, obrigado pela companhia. Boa noite, meu nome é Dulce da Rosa, queria participar do sorteio.

Diesel de sopa, tá bom, Dulce, tá participando. Boa noite, Carlos Moraes, Marisete Borges, também quero participar do sorteio da bicicleta e mandar música pro, se ganhar, vai mandar pro, vai apresentar o filho Nicolas Venet.

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1: Boa noite para você e para os nossos ouvintes. Olha, amanhã vai ser destaque aqui no Jornal da Sintonia. Exposição de Harry Potter transforma a biblioteca e incentiva a leitura em Vidal Ramos. Cavalgada da APAE de Ituporanga é cancelada devido à previsão de chuva e também o Parque da Cebola passa a receber motorhomes e campistas aqui em Ituporanga. Essas e outras a partir do meio-dia. 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
0: Falou, Berta! E chegando música agora pra você conferir com André Andrade, Pássaro Sem Ninho.

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1: Vem com boa noite, sintonia, hora certinha pra você que tá ligado conosco. Agora são 20:37, 8:37 até as 9, primeira parte do programa. Às 9 tem Voz do Brasil, depois eu volto até as 10, até as 11 aí com vocês, no nosso Boa Noite Sintonia desta quarta-feira, 7 de outubro, 2026.

0: 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Maravilha, gente, vamos em frente, vamos trazendo mais participações aqui, tem áudio, boa noite.
1: Boa noite, Carlos Moraes, meu amigo, tudo certo, é Rodrigo Ramos, do selo dele.
0: Rodrigo
1: também
0: Ramos.
1: Quero participar do sorteio de hoje, aproveitando, manda um beijo pra Carol, que tá lá no ginásio atendendo no trailer, valeu, forte abraço.
0: Abraço, lá tem espetinho de ouro por lá então, mas que maravilha, um abraço aí pra vocês, obrigado pela companhia, o Rodrigo e a Carol, tem mais áudio por aqui, boa noite.
2: Boa noite, Carlos Moraes.
0: Oi, Sirleia.
2: Da Vila Nova.
0: Tudo bem, Sirleia?
2: Deixa eu ver a bicicleta, eu vou apresentar a minha neta Nicole Marinho.
0: Certo.
2: Aqui da Vila Nova mesmo, tá 6 aninhos ela tem.
0: Tá bom, então.
2: E ela gosta muito de escutar teu programa aí, valeu?
0: Dá um beijinho pra ela.
2: Peito Sadílico, Zik Zalo, cara, tô escutando aí.
0: Tá bom, um abraço, minha amiga Sirleia, um abraço também pra Nicole, beijinho pra ela, então, ela gosta do nosso programa, querida. Beijo pra ela. Boa noite.
3: Boa noite, Carlos Moraes. Eu quero participar do sorteio da bicicleta. Se eu ganhar, eu quero presentear meu netinho, o Tutui, que é um gostosinho do vô.
0: Ô, oh, gostosinho do vô. Ô, oh, vovô coruja. Tá bom, então. Um abraço aí. Um abraço e obrigado pela audiência. Né? Isto aí. Não deixou o nome. Tem que deixar o nome. É Maureli, né? Isso, mas tem que dar o nome completo aí, meu amigo. Bota o nome completo aí, tá bom? Agatha Sofia de Souza Mon, Rio Saltinho, Chapadão Lajeado, quer participar do sorteio da bicicleta. Valeu, Agatha. Se ela ganhar, é dela mesmo. Tá bom, isso aí, Agatha. Obrigado pela sua companhia também, tá bom? Isto mesmo. Vamos ver quem mais aqui mandando recadinho, boa noite. Boa noite, tem como anunciar nos avisos, recados, peço doação madeira para construir uma meia água, entre em contato nesse número, o Wellington. Então tá bom, Wellington, vamos deixar o número aqui, se alguém tiver madeiras aí, né? Para construir uma meia água aí, né? Entre em contato com o Wellington aqui, vou colocar nos classificados também, 9120-2327. 9120-2327, esse é o WhatsApp então aí, tá bom? A Bruna Rolling Sebald Alto Rio Novo também quer participar do sorteio da sopa. Valeu, um abraço e obrigado pela companhia, obrigado pela audiência.

0: Boa noite, Karine Fernanda Silva. Abraço, Pirimbó, também quer participar do sorteio das sopas. Muito bem, muito bem, muito bem. Quem mais aqui? Boa noite.
1: Boa noite a todos. Boa aí, Belcha, pode mandar uma música aí.
0: Well.
1: E quem ganhar um sorteio aí da bicicleta.
0: Certo.
1: Boa aí, Belcha, pode mandar uma música pro seu baile, pra Betinho, pra todo mundo que tá escutando.
0: Valeu, Juarez! Um abraço, obrigado pela audiência. E a música chegando para você conferir agora aqui no nosso Boa Noite Sintonia. Quem canta aqui é o Pedro Bento e o Zé da Estrada. A lua é testemunha. Boa noite. Forlan Pereira, um abraço, Raul, tá aí ouvindo o programa, um abraço, obrigado pela audiência.

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Viodal Singh Bandouro, quilômetro 11. Foi a música que você ouviu aqui no nosso Boa Noite Sintonia, agradecendo a sua companhia, a sua audiência. Você, meu amigo, você, minha amiga, tá aí curtindo nosso programa. Obrigado pela sua companhia, obrigado pela sua audiência. Vamos lá, deixa eu ver aqui. Tem mais participação, mas antes deixa eu falar pra vocês aqui da Ituar. 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

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Maravilha, gente! 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É o nosso Boa Noite Sintonia chegando na reta final aqui da primeira parte, mas ainda tem a segunda parte, né? Com mais uma hora de música aí até as 11 horas hoje, né? Às 11 horas tem o pastor Bill trazendo para vocês aí aquela mensagem maravilhosa, aqueles louvores, né? Aquela música gospel para você acompanhar aí até a meia-noite, né? Das 11 à meia-noite aí tem o Sintonia da Fé. Deixa eu atender mais algumas participações e as demais vai ficar para depois da Voz do Brasil. Não vou vencer a atender a todos aqui. Depois a gente atende as demais participações para fazer o sorteio dos dois rodízios de sopa. A Rosângela Maria Rabelo. Moro em Alfredo Wagner. Gostaria de participar do sorteio da bicicleta para minha bisnetinha, a Laura Helena. Certo? Muito bem. Um abraço e obrigado pela audiência. Aqui é o Alírio Passing do Chapadão do Lajeado. Quero concorrer à bicicleta para os meus netos, Yuri e Lorenzo Passing. Obrigado se for atendido. Que agradeço. Um abraço aqui. Um abraço para o senhor, seu Alírio. Tudo de bom aí, obrigado pela companhia. Boa noite, Carlos Moraes, Érica Garcia de Mulungu Vidal Ramos, tô curtindo o seu programa, obrigado pela companhia, minha amiga Érica. Boa noite, Carlos Moraes, Lenita Rode Abreu, do Rio dos Bugres, também quer participar do sorteio da bicicleta, e que se ganhar vai para o neto, o Joaquim Abreu, certo? Muito bem, vamos ficar ouvindo uma parte da música com quem aqui? Os Vacarianos e o Bugio de Chaleira Preta. Na sequência, a Voz do Brasil. Depois da Voz do Brasil, eu volto pra

0: Fico com vocês até às 11 horas com o nosso Boa Noite Sintonia.
1: Atenção, Indiana! Vamos dançar o bugio do Chaleira Preta? Vamos!

0: de noticiar os fatos que ajudam a construir um novo país. Direto dos estúdios da Empresa Brasil de Comunicação, em Brasília, vem aí a Voz do Brasil.
1: Em Brasília, 19 horas.
0: Do Brasil. As notícias do governo federal que movimentaram o país no dia de hoje.
2: Olá, boa noite.
1: Boa noite para você que nos acompanha em todo o país.
2: Quarta-feira, 7 de outubro de 2026.
1: Vamos aos destaques do dia.
2: Idosos, gestantes e crianças estão entre os grupos com maior risco de complicações por erro de dosagens de medicamentos.
1: Campanha nacional estimula a prevenção e registro de falhas em hospitais, farmácias e no dia a dia do paciente. Luana Karen.
3: A campanha quer fortalecer entre profissionais de saúde e população o hábito de notificar quando um medicamento provocar efeito adverso.
2: Saúde da mulher.
1: Saiba como identificar os primeiros sintomas da menopausa e os cuidados disponíveis na rede pública de saúde. Gabriela Noronha.
4: Ao perceber os sintomas, a mulher pode procurar atendimento e, se necessário, é encaminhada ao atendimento especializado.
2: Qualificação profissional.
1: Pronatec abre oportunidades em cursos gratuitos voltados à preservação ambiental. Márcia Fernandes.
5: O programa tem como objetivo expandir o acesso à educação profissional e contribuir para a inserção de jovens e adultos no mercado de trabalho.
2: Hoje, na apresentação da Voz do Brasil, Luciano Seixas e Mariana Jungmann.
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2: Na hora de tomar um remédio, errar a dosagem ou esquecer o horário do tratamento pode trazer sérios riscos à saúde, especialmente para crianças, idosos e gestantes.
1: No Brasil, falhas na receita e na administração de medicamentos representam uma parcela expressiva das ocorrências registradas em atendimentos de saúde.
2: Para alertar a população para esses e outros danos à saúde, a Agência Nacional de Vigilância Sanitária, Anvisa, realiza no mês de outubro uma mobilização